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1: Muito bem, estamos de volta. Hoje é quinta-feira. Pastor Tiago, na Universal acontece uma reunião dedicada à família, a casais, à cura interior, dedicada a pessoas que sofrem no amor, que é a terapia do amor. Reunião essa que tem ajudado a muitas pessoas.
2: É, tem curado feridas, tem restaurado casamentos e tem salvo a vida sentimental de muitos solteiros que chegam quebrados, chegam destruídos emocionalmente falando, mas têm sido curados através dessa reunião toda especial que nós temos às 19h30.
1: Meu amigo, minha amiga, não importa o seu credo religioso, a religião que você tenha, que você processe a ter, você é o nosso convidado, tá bem? Acompanhe com atenção o depoimento da senhora Fernanda Cruz, ela que casou com uma pessoa que bebia muito, era agredida pelo marido e havia muita miséria dentro de casa. Acompanhe.
3: Nós temos aqui a senhora Fernanda Cruz. A senhora passou por lutas muito difíceis na vida?
4: Sim, seu bispo, passei por muitas lutas, sim. Quando eu era criança, nova, assim, antes de casar, eu até passei uma vida de jovem, infância boa ainda. Só que depois, mais tarde, casei e pensando que tinha uma vida feliz, ia ser feliz, pronto, como os meus pais eram, estavam bem, eram felizes e tudo, não ralharam nem nada, eu pensava assim, bem, um dia vou-me casar e vou ser igual aos meus pais. Sou bispo, foi errado. 3 meses de casamento começou um inferno na minha vida. Meu marido bebia, maltratava-me, já não havia paz naquela casa mesmo. Agressões físicas, verbais, havia miséria, havia fome, havia tudo.
3: O seu marido era viciado?
4: Meu marido era viciado, não, seu bispo. Bebia e quando bebia, agressivo, mesmo agressivo. Uma altura, ele bateu-me, os meus dentes eram partidos, os lábios, tudo. Fiquei 3 dias na cama. Nem ele mesmo perguntou, eu estava ali a fazer. Ele batia, mas no outro dia não tinha sido ele, nada. E depois aí, como a gente estava tão mal, disseram-me para ir uma artemante. Eu fui, subi para a partida e passando de um mês e tal, aí as coisas pioraram, foi quando me apareceu o câncer.
3: O que os médicos disseram para a senhora?
4: Os médicos, não havia solução, portanto eu fui fazer a primeira mamografia e o médico disse ao meu marido, vá, cuide dela, porque o fim dela está próximo, porque era, pronto, um câncer mesmo agressivo, por o peito, havia muito pus no peito, não entrou, não foi para dentro, saltou para fora, o pus saltava para fora, portanto eu para tapar esse pus tinha que pôr pastos de algodão,
3: Para tentar fechar,
4: e mesmo se eu apertasse o peito, ele se esguichava assim, bem longe.
3: Meu Deus, que sofrimento, cheirava mal.
4: Sim, cheirava mal, e eu andava a levar umas injeções, em vez de fazer uma quima, o médico passou umas injeções.
3: A senhora, os médicos chegaram a falar em quanto tempo a senhora poderia viver?
4: Um mês e tal, por aí. Eu disse, eu não queria morrer.
3: Quer dizer, os médicos disseram que dentro de um mês, um pouco mais, a senhora poderia morrer.
4: Podia morrer, sim, seu bispo. Eu ia mesmo tirar a vida, seu bispo. Um dia, eu levantei de manhã, eram umas 10 horas, e andei um bocado e fui ver o sítio onde havia de cortar o pescoço. A minha ideia era só cortar o pescoço, seu bispo. Não era tomar medicamento, não era enforcar, nem nada. Era só cortar o pescoço. Então, vim a casa, vim para além, amolei a machado, era um machadinho assim, para ir mesmo cortar o pescoço. Só que não cheguei a cortar o pescoço mesmo.
3: Nesse dia a senhora estava decidida a acabar com a vida?
4: Estava mesmo. No sítio onde as pessoas passassem e depois me vissem.
3: A senhora preparou tudo para
4: tudinho,
3: isso?
4: Tudo. Mas aí já digo, graças a Deus, não é? Apesar de eu dizer que Deus não existia, houve uma enteada minha que foi atrás de mim, vi-me ir com o machado. Madrinha, eu passei bem assim, ficas ainda mais atrás de mim, fica aí, toma conta das tuas irmãs, eu já volto. E ela passou o contrário. quando ela passou, já tinha o pescoço em cima do cepo para cortar. Eu ia mesmo tirar a vida. Não tinha outro jeito. Então assim, acabava-se tudo, pronto. Acabava-se o sofrimento, acabava-se tudo, pronto.
3: A senhora pensava que não tinha mais jeito?
4: Sim, pensava assim, só bispo. Foi aí mesmo, acho que foi mais ainda o fundo do poço, além das agressões, foi mesmo aí o fundo do poço mesmo.
3: Me diga uma coisa, doente, com o peito cheio de secreção podre, de cancro, os médicos deram um pouco mais de um mês de vida para a senhora, um marido que era muito ruim, viciado, que lhe batia, fome, miséria, quer dizer, todo esse sofrimento. Como foi que a senhora conseguiu vencer tudo isso, se a senhora não acreditava mais na existência de Deus?
4: Eu consegui vencer, foi uma altura que me disseram que eu disse, estava doente e já não conseguia, ia morrer, não conseguia sobreviver. E a senhora, uma senhora me disse assim, vai viver sim, apegue-se com Jesus. E eu disse, oh Deus, não há Deus nenhum, mas ainda continuo a falar com a Deus, mas não há Deus nenhum. E então a senhora disse-me assim, vá na igreja, na direção da igreja, e eu fui.
3: Na Universal,
4: e eu fui. Ali vi que havia algo diferente, e então fui embora. E voltei, e 3 semanas tinha o bispo. Depois de ser ungida com óleo, na palavra de Deus diz, ungi os enfermos com óleo, e serão curados. 3 semanas depois, eu fui curada.
3: Voltou ao médico que tratava,
4: sim,
3: da senhora.
4: Sim, voltei ao médico.
3: Ele examinou a senhora.
4: Sim, voltei lá.
3: E o que ele falou sobre a cura?
4: Ele disse-me assim, eu disse, não morri, sou doutor. E ele disse, pois não está quieto, mas você não foi operada, não foi nada. E eu disse, sou doutor, eu não sei, mas ou qualquer coisa em mim. E ele disse, mas o quê? Não sei, eu fui numa igreja, foi mesmo assim, eu fui numa igreja buscar Jesus.
3: Faz quanto tempo essa cura?
4: Faz 30 anos, 30 anos.
3: Então realmente ela foi curada, não é?
4: Exatamente.
3: E o restante da sua vida?
4: Ó, sabes, o restante da minha vida, hoje, graças a Deus, tudo se transformou na minha vida. Meu marido liberto do vício, nós temos na mesma fé. Tenho de saúde, graças a Deus, ainda trabalho com esta idade toda, ainda trabalho todos os dias. Sou muito feliz, somos felizes. Temos uma vida abençoada, vida financeira abençoada. Temos um lar abençoado, temos umas filhas maravilhosas. Tenho tudo de Deus, tudo mesmo de Deus.
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6: Seu nome?
7: Vânia.
6: E o seu?
8: Sou.
7: Quando eu cheguei, eu primeiro resolvi o meu problema e depois lutei por ele. E nós tínhamos muitos problemas. Eu tinha depressão, ataques de pânico, tínhamos vícios com droga.
6: Ele ou você? Os dois?
7: Os dois. Eu tinha depressão muito forte desde os 14 anos. Eu tomava, quem já teve depressão conhece Xanax, Cipralex, Alprazolam. Eu tomava de tudo, nas dosagens mais fortes. Os médicos já nem sabiam o que fazer comigo. Então, como eu mudei e foi tão forte a minha mudança, eu consegui contagiá-lo através do meu testemunho. Em um mês, eu deixei a medicação, deixei os vícios. Eu era religiosa, era católica, praticante, deixei tudo, deixei amigos, deixei tudo. Fui pedir perdão a quem tinha que pedir, perdoei quem tinha que perdoar, fiz a minha parte. E ele começou a ver a minha mudança, porque eu era muito fechada. Eu não trabalhava, porque eu passava mais tempo no hospital do que a trabalhar. O ambiente em casa era mau, porque como eu era muito nervosa, havia problemas entre nós os dois. Não havia vida económica, não havia. Nós tínhamos uma cama de solteiro, Tínhamos uma mesa velha, nem cadeiras tínhamos para comer. A minha sogra, a minha mãe ajudavam-nos com comida, que nós não tínhamos nada.
6: Miséria.
7: Miséria, miséria. E drogas.
6: E aí você mudou, e aí você começou a focalizar ele.
7: Por ele e pela minha filha. A minha filha nasceu com vários problemas de saúde e foi curada também.
6: Eu sei que foi muitas lutas. Você mudou, foi livre. Conte-nos a mudança. Depois que você colocou a força, colocou a família ao pé da cruz, lutou, fez os votos, o que mudou na tua família?
7: Do nada, o meu marido disse que queria vir à igreja comigo. Porque eu dizia que vinha, convidava, mas não insistia. Nunca disse deixa de fumar, porque eu, entretanto, deixei ele. Não, nunca disse nada. Fiz a minha parte. E houve um dia que ele disse, eu vou contigo. E veio.
6: Quer dizer que algo começou a mexer com você?
8: Foi sim, pastor. Porque eu tinha um antes, porque eu vivia de ajudas, como a minha esposa acabou de dizer, tínhamos mesa e sofás, que foi através de conversa com um amigo meu, foi-me tudo oferecido. Sofás, claro, velhos, uma mesa redonda que eu olhava para a mesa, não sei se havia de comer nela ou pôr uma jarra em cima dela, que era uma mesa mesmo, não sabia olhar para a mesa. Era uma pessoa criticada pelos amigos, humilhada. Eu digo mesmo, ela sofria de bullying. Eu, quando a conheci, as pessoas diziam que ela não tinha capacidade nenhuma, que era uma pessoa sem mérito. E depois a minha esposa, quando começou a frequentar o centro de ajuda, o que eu reparei foi que ela mudou. Mudou totalmente. Começou a ser uma pessoa mais com confiança, uma pessoa mais firme. E trouxe-me oxigênio. Ela fez ação sobre o que ouviu, sobre a fé. E sobre isso eu olhei para ela e reparei. Não, a minha esposa mudou. Se ela mudou, o que está a trazer a película antiga ainda sou eu, que eu preciso de mudar. E através disso, a minha esposa, uma pessoa, depois começou então até a pensar, a ter futuro. Eu não tinha futuro. Eu vivia, eu sobrevivia. Eu era como se tivesse ligado às máquinas.
6: Tinha vícios?
8: Eu fumava haxixe, tabaco, tudo. Tudo que pudesse ser para me tirar do mundo que eu vivia, externo, não é? Interiormente eu tinha um conflito muito grande. Era sozinho. Tinha muitos amigos, mas eu era sempre sozinho. E fazia-os rir, mas nunca me fazia rir a mim mesmo. Era triste.
6: Depois que você começou a vir pela luta dela, quem é você hoje?
8: Eu hoje em dia sou uma pessoa com confiança, tenho objetivos.
6: E os vícios?
8: Os vícios já não tenho mais nada, já foi.
6: E aquele desânimo?
8: Desânimo já não tenho mais, pensamentos tenho sempre positivos e tenho alegria de viver, coisa que não tinha antigamente. E depois desta mudança toda que eu vi em mim, através do que vi na minha esposa, mas foi preciso eu olhar para ela e dizer, não, ela mudou. Se ela mudou, eu também mudo.
6: Hoje, seu lar é um pedacinho do céu.
7: Não tem nada a ver. Hoje temos um casamento restaurado, abrimos uma empresa, a minha filha está curada.
6: Eu não tinha empresa?
7: Não, abri do nada, do nada. Eu entrei no centro de ajuda, arranjei trabalho, fiquei por volta de um ano e depois disso, ou ela me despede ou eu venho-me embora. E vim-me embora e abri a minha empresa. E hoje, ainda no ano passado, isto em 2 anos, no ano passado cresceu 7 vezes mais. Este ano, então, nem se fala.
6: Não só abriu, está crescendo.
7: Muito, muito. Contratações novas, está a crescer. Já não trabalho, agora já administro aquilo que eu construí.
6: E o casamento que ama hoje é feliz?
7: É feliz.
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9: Qual o nome da senhora?
10: É Filomena.
9: E você?
11: Marlene.
9: Dona Filomena, qual o problema que existia e que a senhora foi para um objetivo que foi familiar? O que que era?
10: Eu era um sofrimento muito grande com a minha filha, porque ela, 3 anos foi muito difícil com ela.
9: Essa aqui?
10: Sim, porque ela era assim, ela era uma jovem muito, muito difícil de conversar, de dialogar com ela, ela não falava praticamente comigo. E era assim, durante a semana ela ia para as aulas, tudo bem, eu pensava que ela ia às aulas, mas ela faltava muita vez. Ao sábado dizia-me assim, mãe, eu vou sair com umas amigas. E eu acreditava, embora ficasse preocupada, mas ela, pronto, ia sair com as amigas. Não voltava muito tarde, mas ela quando voltava não era ela, ela vinha completamente, voltava mesmo ao contrário, não, nem sei explicar, porque era uma maneira, não falava comigo, não comia.
9: À vontade, conta aí as coisas críticas que acontecia.
10: Foi muito difícil durante 3 anos, foi uma luta muito grande, mas eu sempre perseverei, agressões verbais e até mesmo, ela bateu mesmo. Ela
9: chegou a bater?
10: Chegou a bater, sim, sim, sim. Porque ela quando eu dizia assim, Marlene, tu não estás bem, há qualquer coisa não está bem, fala com a mãe. E ela disse assim, o melhor é calar-te, porque senão vamos ver. Disse assim, cuidado que eu sou a tua mãe. Ai, não quero nem saber disso, eu não quero nem saber.
9: Como é que a senhora se sentia? Porque a senhora criou, colocou no mundo, criou. E a senhora hoje perde o domínio sobre ela. É agredida verbalmente, fisicamente. Como é que a senhora ficava, hein?
10: Estava muito frustrada, muito, muito...
9: Chorava muito?
10: Chorava muito, mas houve uma coisa que eu nunca perdi. Foi a minha fé e eu sempre disse, eu vou perseverar. É muito difícil, mas eu não vou desistir.
9: A senhora lembra de alguma ocasião que marcou muito? Quando ela chegou, por alguma coisa que aconteceu, séria?
10: Sim, uma coisa muito séria foi um dia que ela chegou e eu chamei a atenção porque ela vinha bêbada, drogada e vinha completamente fora de si. E eu falei com ela e disse assim, Marlene, como é que é a tua vida? Então tu foste com umas amigas e vens assim, o que é que tu tiveste a fazer? Ah, não tens nada com isso, o problema é meu. Eu disse, não, não é teu, tu não estás bem. Ah, mas não me digas mais nada, porque senão, e levantou-me assim a mão. E eu disse assim, cuidado. E ela assim, cuidado, e virou-se a mim e abanou-me mesmo para me bater. Para
9: deixa eu falar com ela. Então, é Marlene, né? O que é que se passava na sua cabeça? Como que você era nessa época?
11: Eu não sei o que é que se passava comigo, mas eu sei que eu, inclusive, perdi 2 anos da escola, porque eu não me sentia bem na escola. O que eu queria era estar com essas amizades, porque para mim, era quando estava com elas, era como se fosse um preenchimento. Mas quando eu saía ao pé delas, e quando voltava para casa, eu sentia-me vazia, totalmente vazia, solidão mesmo. E quando a minha mãe chegava, quando a minha mãe não estava lá, eu sentia-me bem. Mas quando a minha mãe chegava... Eu, quando olhava para a minha mãe, é como se fosse, tivesse raiva dela, ódio mesmo, uma coisa sobrenatural mesmo. E foi aí que eu bati na minha mãe, cheguei a um dia que eu queria mesmo sair de casa, a minha mãe não me queria deixar sair, houve essa tal agressão física. Depois disso, fiava-me dentro do meu quarto e quando me refugiava dentro do meu quarto, eu começava a chorar e depois começava a pensar assim, mas porquê que eu fiz isto? Quem sou eu, afinal? Eu não era assim.
9: E você se entende?
11: Nem eu me entendia.
9: Você falou das drogas. Como que era?
11: Então, eu ia para lá. Eu fui a cabecilha desse gangue. Ou seja, nós éramos viciados, passávamos droga, bebíamos e, inclusive, também roubávamos. Era tudo assim, 3 em 1. É mesmo assim.
9: Que tipo de drogas você usava?
11: Era mais cigarros, era ganzas, drogas assim...
9: E foram quanto tempo nessa vida?
11: 3 anos.
9: Então, 3 anos de inferno.
10: Inferno, sim. Mas eu sempre a lutar, sempre a perseverar, sempre a fazer, sempre fiz a campanha por ela, sempre. Eu, quando já não suportava mais, eu decidi, eu já não sei mais o que é de fazer, porque estou numa situação muito difícil. Quando ela me agrediu, quando ela disse que ia sair de casa, o meu coração ficou muito pequenino, porque eu pensava assim, se ela sai, porque eu não posso estar sempre ao pé dela, porque vou trabalhar, ela vai para a escola, um dia pode haver alguém que puxe por ela e que a leve. Como é que eu vou fazer? Como é que vai ser a minha vida?
9: Não ter paz. Geralmente, quando a pessoa vai para casa, ela quer encontrar o quê? Paz. E ela não tinha.
10: E disse assim, Deus, agora eu quero a tua resposta, ou tudo ou nada. Ou então é assim, se realmente esta situação não mudar, pelo menos a mim, leva-me para eu acabar com esta situação, porque eu não suportava mais.
9: Fez um pedido.
10: Um pedido, sim. Olha, Deus, o que eu peço para ti é a mudança total e completa na vida da minha filha. Porque se tu não mudares a vida dela, a minha vida também não vai mudar. E então leva-me, porque eu não quero viver mais assim, não quero. Era muito sofrimento, muito sofrimento.
9: O que Deus fez na vida da sua filha?
10: Convívio em casa, ela hoje nós... falamos abertamente uma com a outra, sentamos para dialogar. Quando ela tem algum problema na faculdade, ela fala comigo. Quando eu tenho algum problema...
12: Ah, ela está fazendo faculdade?
10: Sim, na faculdade.
12: Então, hoje, como que é o lar?
10: Hoje, graças a Deus, é um exemplo. E consegui ir para a faculdade onde ela queria, para uma pública, e é uma filha maravilhosa. E hoje, Deus está a usá-la.
12: A senhora não tem dor de cabeça hoje?
10: Nada.
12: Hoje a casa não é um inferno?
10: Não, hoje ela diz-me assim, mãe, eu vou sair de casa, mas vou para a igreja. Eu vou para o grupo jovem, eu vou ajudar as pessoas na igreja, eu vou evangelizar completamente.
12: Está vendo? Vem aqui, Marlene, aqui do lado, vem para o outro lado. Quem é você hoje? O que, que mudou em você?
11: Hoje eu não preciso ter gangue, já não preciso de estar com essas amizades antigas. Hoje eu já não tenho vícios, já não roubo. Hoje sou uma jovem totalmente diferente, sou feliz. Tenho para dar, bem, totalmente diferente.
12: Como que é o convívio hoje com a mãe?
11: Ah, muito bom, muito bom. Eu partilho tudo com a minha mãe, somos muito amigas, há compreensão, há diálogo.
12: Você reconhece que foi a fé dela que mudou você?
11: Reconheço, sim.
12: O que você tem a dizer para as mães, sabendo os dois lados, onde você estava e onde você está hoje?
11: O que eu tenho para dizer é, mãe, não desista, porque o que a minha mãe fez, você também pode fazer. Tomar uma atitude, não ficar nesse estado, revolte-se.
12: Que bom, família feliz.
1: Muito bem, estamos de volta. Você acabou de acompanhar pessoas que obtiveram a cura, a libertação, a transformação familiar, pessoas que venceram na família, venceram a dor da família, inclusive a senhora Fernanda Cruz, que ela venceu aquela frustração, venceu aquele mal na família, e ela e o marido hoje são pessoas completamente transformadas. Ela foi curada, foi liberta, Deus fez aquilo que a mão do homem não pôde e não teve poder para fazer. Pastor Tiago, Deus é grande, mas é necessário essa pessoa dar o primeiro passo.
2: Ela precisa dar o primeiro passo, tomar uma atitude de fé e vir até nós. Nós estamos de portas abertas, nós vamos ajudar. Não importa a religião que a pessoa professa, não importa a nacionalidade, não importa a crença religiosa, as portas da Igreja Universal estão abertas para todos os povos para ajudar.
1: Procure uma Universal próximo de si e você vai ser ajudado, tá bem? 218-368-008. Ofereça a todos uma linda faixa musical e em seguida nós retornamos.

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1: Muito bem, estamos de volta. Agora eu quero falar com todos o que sexta-feira tem acontecido. Pastor Tiago, um tratamento de libertação espiritual. E nós nos dirigimos agora, Pastor Tiago, a todas as pessoas com depressão, com pânico, com angústia, querem vontade de morrer, de se cortar, de sumir. Pessoas, Pastor Tiago, que a vida não avança. E não avança não é por falta de trabalho, de esforço, não avança porque a pessoa tem um mal na sua vida.
2: Tem um mal espiritual que prende a pessoa, não deixa a pessoa avançar, não deixa a pessoa dar um passo em diante. Muito pelo contrário, quando ela tenta dar um passo para frente, ela acaba dando 2, 5, 6 passos para trás, ou até mais. Porque existe um espírito maligno puxando a pessoa para trás, puxando a pessoa para a miséria, para o vício, para as drogas. Às vezes ela tenta sair das drogas, vai para clínicas de reabilitação, faz tratamentos. Só que por mais que ela tente sair do vício, o vício puxa ela de volta, porque existe um espírito maligno. Mas nesta sexta-feira agora, nós vamos expulsar esse mal da vida dela.
1: Gratuitamente em toda a Universal de Portugal, Continental, Ilhas, todas as pessoas receberão um ponto de luz do transporte espiritual, tá bem? Acompanhe com atenção o depoimento da senhora Conceição Costa. Ela era uma pessoa depressiva e tomava antidepressivos, 14 por dia, e só pensava em tirar a própria vida. E em seguida, uma linda faixa musical.
3: Vamos saber como a senhora era. A senhora era casada, mas tinha uma depressão, não é isso?
4: Sim, senhor bispo, sim, é casada. E então eu já era muito deprimida, muito pessimista, triste, angustiada, pensamento em ir à própria vida, não tinha emprego. Não. E então, quer dizer, sentia muito mal, muito mal. E começaram os pensamentos de tirar a própria vida.
3: A senhora tinha depressão?
4: Sim, senhor bispo. Foi.
3: Na altura a senhora já tinha uma criança?
4: Tinha. Na altura já tinha um menino com 19 meses e meio. E aquele pensamento persistia na minha mente. Tira a vida e tira também da criancinha. Porque fica cá a sofrer. O pensamento que estava na minha mente era esse.
3: Se matar junto com a criança?
4: Senhor bispo, eu não me sentia capaz de cuidar da criança, não tinha capacidade, não tinha forças, não tinha nada, não tinha nada. E eu tomava até 14 antidepressivos, quer dizer, era dominada por aquela medicação.
3: Quantos antidepressivos?
4: Eu tomava 14 por dia.
3: E isso era para que a senhora tivesse um controle das suas emoções? Era para que a senhora conseguisse suportar o dia a dia?
4: Era para conseguir, mas não consegui.
3: Não consegui.
4: Não consegui porque depois os próprios comprimidos me tiravam as forças.
3: No dia em que a senhora foi em direção a esse poço com a sua criança, no caminho, a senhora não pensou em desistir?
4: Não, senhor bispo, não. Não dava, senhor bispo. Estava dominado só por aqueles pensamentos. Não via solução para nada, não via a luz, não via a luz ao fundo do túnel, não via nada, nada, nada.
3: E quando a senhora chegou naquele lugar, a senhora pulou.
4: Foi.
3: E o que aconteceu naquele momento?
4: Senhor bispo, a criancinha morreu. E alguém me viu atirar para dentro do poço, chamaram, portanto, os bombeiros, prestaram-me socorro no local, levaram-me para o hospital e foi dias em coma.
3: A senhora ficou desacordada na hora. Quando pulou, a senhora já ficou desacordada.
4: Desacordada completamente. Uhum. Eu sei pelo que depois me foi falado.
3: Alguém viu e chamou os bombeiros.
4: E chamou os bombeiros. E então a criancinha, pronto, faleceu. Não tiveram como prestar assistência. Comecei a recuperar e transferiram para o Hospital Sobral de Sítio, tipo, 3 meses internado. Mas depois, quando comecei a recuperar, fugi de lá e fui-me atirar dentro de um tanque que está na parte de trás do hospital.
3: É um hospital psiquiátrico?
4: É psiquiátrico, certo. É, sim, senhor.
3: Então a senhora fugiu desse hospital?
4: Fugi e atirei-me porque o pensamento persistia ali. Apanhei a porta aberta e era pavilhões na altura.
3: A senhora queria tirar a vida?
4: Sim. E outra vez fechei-me também lá onde tinha materiais de limpeza para ficar ali asfixiada, para ficar sem ar e morrer lá dentro. Quer dizer, era um pensamento persistente na mente, era de morte, só de morte mesmo. E quando eu tive alta, eu continuava com esses pensamentos, mesmo quando vim para casa. Eu fiquei totalmente destruída completamente em todos os aspectos, né? Depois foi o divórcio. Foi.
3: Ele não quis mais ficar com a senhora? Ele não perdoa a senhora?
4: Não, senhor bispo. O pensamento persistia, sentia-me inútil, sentia-me um farrapo, digamos. Era a única palavra para definir isso.
3: Um dia, uma luz brilhou na sua vida.
4: Foi, sim, senhor.
3: Como aconteceu?
4: E então foi assim. Os meus pais ouviram a programação na rádio. E também tive uma moça amiga que me convidou. Eu não hesitei. Eu fui de imediato.
3: A senhora viu uma programação da Universal?
4: Da Universal. E então, aí eu não hesitei.
3: Nasceu uma esperança.
4: Foi,
3: dentro da
4: foi, senhor bispo.
3: A senhora creu naquelas palavras. Né?
4: Sim, sim, senhor bispo. Porque era muito sofrimento, senhor bispo. Procurei o senhor pastor, e ele orientou, atendeu também, e a esposa, e as obreiras. E então já começou a haver aí uma luz, não é? Uma chance, uma nova chance. O que não existia até aí.
3: A senhora sentiu uma paz?
4: Uma paz, uma alegria, assim, meu Deus, ai, maravilhoso, maravilhoso. Ai, encontrei a paz e eu também não dormia, né? Também
3: e já naquela noite dormiu?
4: Eu não dormi, perfeitamente.
3: E com o passar dos dias, a senhora passou a frequentar a Universal e daqui a pouco a senhora começou a deixar as medicações.
4: A medicação, o pensamento suicídio que me estava a acompanhar ainda, não é? Foi a partir dali que comecei a fazer depois as correntes, libertação, né? O Espírito Santo. E então aí eu busquei o Espírito Santo e foi aí que eu comecei a vencer.
3: Houve uma mudança dentro da senhora? A senhora conseguiu superar o passado, vencer as culpas?
4: Sim, senhor bispo, uma transformação total e completa. O Espírito Santo é o nosso consolador. E então aí, pronto, libertei-me de todo o pensamento, todo o peso, toda a fraqueza,
3: toda a culpa,
4: toda a angústia, toda a culpa.
3: Mudou do lado de dentro, só passou a ter vontade de viver.
4: Sim, senhor bispo.
3: Os pensamentos de tirar a vida foram embora.
4: Todos.
3: Agora a senhora recebeu forças para seguir a sua vida.
4: Uma mudança, transformação total e completa em todas as áreas. Espiritual, né? Profissional, sentimental, saúde. Foi a superar, né? Tive uma nova chance, né? E prosseguir e aproveitar, né?
3: A nova chance. Deus livrou a senhora.
4: Deus me livrou. E me deu força para vencer e para ir em frente e para prosseguir.

0: Muito bem, estamos de volta. Deus é grande. Os depoimentos que você acabou de acompanhar provam e comprovam a veracidade existente nas nossas palavras quando afirmamos que existe saída, existe sim solução. A senhora Conceição Costa é prova disso, como as demais pessoas que você acabou de acompanhar. Inclusive, ela chegou na igreja com depressão, filho doente, pensava em tirar a própria vida, mas esse mal que dominava a mente dela, pastor Tiago, foi arrancado. Esse mal que impedia ela de avançar foi removido. E ela hoje tem paz, ela hoje é liberta.
1: Ela é liberta, a vida dela totalmente transformada, e hoje eu tenho a certeza que ela não se arrepende de ter chegado à Igreja Universal. Comparando a vida como era antes, como era hoje, há uma diferença como da água para o vinho. É o mesmo que pode acontecer na vida dessa pessoa. Meu amigo, minha amiga, a decisão de você vir, você não vai se arrepender. Muito pelo contrário, você vai ver que foi a melhor decisão que você tomou em estar conosco na Igreja Universal. Venha lutar, venha mudar de vida. Sua situação vai mudar.
0: Acompanhe com atenção o depoimento da senhora Suzana Cristina. Ela que sofreu muito no seu primeiro casamento. O ex-marido era muito violento e agrediu-a passado 3 dias de casado. Acompanhe com muita atenção.
2: Nós temos aqui nos nossos estúdios a senhora Suzana Cristina. A senhora sofreu muita humilhação, não é?
3: Muita humilhação.
2: E esse sofrimento era por conta de quê?
3: De muita violência. Violência doméstica a nível físico, psicológico e emocional.
2: Veja. Certo. A violência começou logo no princípio do casamento?
3: Sim, após 3 dias de estar casada.
2: Durante o namoro, a senhora percebeu que ele era uma pessoa agressiva, violenta?
3: Não, nunca. Nunca. Ele nunca foi agressivo para mim durante o namoro.
2: E como foi então que a senhora reagiu diante desse quadro assustador? Porque, de repente, estava diante da senhora uma outra pessoa.
3: É verdade, é verdade. Eu fiquei muito assustada, confesso, e na altura eu pensei, logo ao 3º dia de casamento, já me agredir, meu Deus, o que se passa aqui? E só que ele pediu-me perdão, muito perdão na altura, diz que nunca mais iria voltar a acontecer, e eu pensei, três dias de casada, vou perdoar, não é? Vamos dar uma oportunidade a este casamento, pode não passar disto. Só que
2: mas
3: enganei.
2: Continuou.
3: E posso dizer que as agressões tornaram-se cada vez de forma mais violenta, Bispo. Chegou ao ponto do meu ex-marido me ameaçar, pôr a minha vida.

0: amarrada de forma a matar-me.
1: Quer dizer, ele cometia crimes, né? Porque a senhora vivia amarrada, encarcerada, né? Privada de se alimentar, de
0: Sim.
1: passava frio.
0: Muito frio, muito frio. E, para além de me amarrar, como eu já disse, também ele fechava-me dentro de varandas, das varandas da nossa casa, principalmente como na altura agora do inverno, sem qualquer tipo de agasalho. Eu passava as noites lá trancada, privada de alimentos, e quando não eram noites, eram mesmo dias. Ficava ali trancada.
1: Mas o que fazia esse homem ser tão ruim assim? Porque ele é uma pessoa muito má, muito maligna, perversa.
0: É verdade. Pois, oh, Bispo, eu na altura, quando conheci o meu ex-marido, nada me fazia prever que ele se tornasse na pessoa que ele se viria a tornar. A verdade é que ele se tornou, parecia um monstro naquela altura, parecia um monstro mesmo. Ele mudava completamente. Muitas vezes, ele quando chegava à casa, parecia que ele mudava. Chegava, mesmo que viesse transtornado por qualquer coisa, mas chegava e ainda ficava pior do que aquilo com que vinha.
1: E a senhora se lembra de um momento que tenha sido para a senhora o pior de todos?
0: Ah, sim, recordo. Para além de me espancar, de me esmurrar, pontapear, amarrar, ameaçar-me, recordo vários, não só de um, mas de vários momentos. Mas um dos momentos que para mim foi mais humilhante foi que quando ele me agredia e deixava-me desmaiada, para me acordar, ele jogava urina para cima de mim.
1: Que isso? Ele urinava na senhora.
0: Urinava em mim. Urinava, assim mesmo. Era muito, muito humilhante. Para além das palavras que depois preferia, não é? E que me humilhavam, era
1: A senhora
0: exato.
1: ficou quanto tempo com esse homem?
0: Cerca de 9 anos. Chegou um ponto que eu disse: chega, não vale mais a pena continuar isto,
1: Separou dele.
0: não quero mais isto. E eu disse que ia, porque eu trabalhava com ele, nós éramos sócios da mesma empresa, e disse que ia deixar de ser sócia dele, ia deixar de trabalhar com ele. Ele começou-me a chantagear por causa disso também, e que não queria, não, íamos partir para o divórcio.
1: Quer dizer, se livrou daquela pessoa que, sinceramente, terrível, cruel.
0: Sim, passei por muita, muita, muita humilhação.
1: Agora vamos à parte boa. Quando foi que a senhora conseguiu vencer esses traumas, essas tristezas, esse passado? Deixou de ser uma mulher que vivia em pranto e lágrimas, passou a ser uma mulher diferente.
0: Quando entrei pela primeira vez pelas portas da Igreja Universal, quando conheci o Senhor Jesus, aí sim, aí consegui. O primeiro dia que entrei, posso dizer que senti uma paz como nunca tinha sentido até então. E a partir daí, todo o trabalho, todo aquele processo de libertação me fez libertar toda aquela mágoa, toda aquela angústia, de todo aquele ódio, toda aquela bagagem que eu trazia de toda esta relação, tudo aquilo que me tinha acontecido em relação ao meu ex-marido e a todas aquelas, à situação que tinha vivido e às pessoas que eu sentia ódio.
1: Quer dizer, a senhora conseguiu curar o seu interior.
0: Consegui,
1: A senhora
0: entregando.
1: conseguiu perdoar aquelas pessoas.
0: Sim, consegui perdoar. E aí foi mesmo, sepultar tudo aquilo. Toda aquela situação ficou no passado, ficou sepultada, enterrada.
1: Aí, a partir daí, a senhora passou a ter paz.
0: Muita paz, graças a Deus.
1: Passou a ter
0: E
1: uma nova vida.
0: uma nova vida.
1: Hoje a senhora é casada
0: Sim,
1: novamente,
0: sim.
1: né? E casada com um homem que lhe trata bem.
0: Sim, não tem nada a ver com a situação que eu passei com o meu
1: E
0: ex-marido.
1: está casada novamente há quanto tempo?
0: 10 anos.
1: Casou com um homem que é totalmente diferente do outro.
0: Sim. Graças a Deus.
1: Muito bem. E hoje a sua filha já está crescida, já está.
0: Já está muito crescida, já tem 19 anos, está uma mulher e é muito aquilo que eu ao princípio como mãe não lhe conseguia transmitir devido à situação que nós estávamos a viver, depois de todo aquele passado sepultado, enterrado, tudo aquilo até aquilo que eu transmiti para a minha filha, que eu pude lhe começar a ensinar, foi valores totalmente diferentes.
2: A história da fé que impressionou o Senhor Jesus mostra que nem a distância limita o poder de Deus. e o centurião respondendo

0: disse: Senhor, não sou digno de que entres debaixo do meu telhado, mas diz somente uma palavra, e o meu servo será curado.
1: Então disse Jesus ao centurião: Vai, e seja feito conforme a tua fé.
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2: Muito bem, estamos de volta. Deus é grande. Os depoimentos que você acabou de acompanhar provam isso. Pessoas foram libertas, alcançaram a libertação espiritual. Inclusive, a senhora Suzana Cristina, que ela teve o seu interior transformado, aprendeu a perdoar, tem uma nova vida, enfim, uma vida restaurada. Mas aquele mal que causava esse sofrimento, ele teve que ser arrancado. Enquanto esse mal não sair, meu amigo, minha amiga, você vai lutar, lutar, lutar e não vai chegar a lugar nenhum. Procure ajuda no Universal Próximo de Si nessa sexta-feira. Para mais informações, ligue para o SOS Espiritual 218-368-008. 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
3: Estrada do João Gonçalves Jarque, número 108, na Vila, às 7h30 da manhã, às 10 da manhã, às 15 da tarde e às 19h30.
2: Eu, Pastor Vitor, esse amigo que vos fala na Universal de Ribeira Brava, 8, 10, 15, em especial 19h30, Estrada Regional 104, próximo ao Corpo de Bombeiros, próximo ali à Segurança Social. Todos, indistintamente, todos são os meus convidados, tá bem? Ficamos por aqui com a nossa participação. Um forte abraço a todos e até a próxima oportunidade.
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4: Nos próximos minutos vamos falar sobre o mangostão, reforçado com aloe vera dos laboratórios da Lister Mais, ouvintes que já compraram e sentem benefícios. Vamos conhecer também essas histórias. A melhor música também a tocar nesta emissão. Venha daí.

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0: 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Porto Alegre, Évora, vamos subir. 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
7: Boa noite.

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1: Boa noite.

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1: São 6 horas da manhã. Vamos agora à oração do trabalhador.

Senhor nosso Deus e Pai, nós entramos em oração nessa manhã de quinta-feira, completando, meu Pai, mais um dia de oração, o sexto dia dos 90 dias de clamor, poupa a minha família. E eu oro junto com os trabalhadores que estão doentes, enfadigados, cansados. São trabalhadores que têm passado dificuldades e problemas gravíssimos na sua casa, na sua família, porque falta dinheiro, trabalha e não recebe, são aldrabados e enganados, são maltratados, humilhados. Então venha com teu poder agora, visite os trabalhadores. Ó poderoso de Israel, ouve a nossa oração. Eu estendo as minhas mãos para abençoar os trabalhadores, os que estão nos hospitais, que eles sejam curados e libertos, os que estão em lares de idosos, os que estão nos tóxicos dependentes, nas casas de recuperação, nos presídios. Abençoe, meu Pai. Eu determino a vitória e a bênção, a família unida, em o nome do Senhor Jesus. Eu também abençoo este copo com água, porque quando nós bebemos desta água, nós somos iluminados. E você que crê, beba da sua água. Receba a paz, receba a luz. Graças a Deus. Eu ofereço a todos os meus amigos ouvintes essa canção muito bonita. E daqui a pouco nós voltamos nessa manhã de quinta-feira com o nosso programa Bom Dia Madeira. Bom dia, Porto Santo.

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1: Olha, Deus abençoe a si e a sua família nessa quinta-feira. Hoje é dia de casamento restaurado, hoje é dia de família unida, hoje é dia de paz dentro de casa, união, amor, respeito, não é? Por que digo isso hoje? Porque todos os dias é dia da família. Porque hoje, quinta-feira, nós lutamos para que você tenha dentro de casa um pedacinho do céu. Nós sabemos que a instituição família tem sido atacada, denegrida. A instituição casamento tem sido desmantelado. É verdade. Muitas pessoas perderam a esperança de um dia casar, porque perderam a esperança no ser humano. Muitas pessoas desistiram da felicidade matrimonial porque tiveram e viveram maus exemplos, como brigas, separações, abusos, maus tratos, não é? Más experiências com pessoas indevidas. Porque para que você seja feliz na vida amorosa, minha amiga, meu amigo, só depende de uma coisa: da escolha que você faz para ter alguém ao seu lado. Mas para fazer a melhor escolha, você precisa ter o melhor critério. Para fazer a melhor escolha, você precisa ver todos os lados. E a única maneira de você conseguir ver um todo, para além do seu sentimento e do seu, né, da sua paixão, daquilo que você quer, do gostar, você precisa ter Deus para te mostrar aquilo que você, através do sentimento, ou através do feeling, não é? De sentir a pessoa, você consegue ver através da fé. Muitas pessoas ignoram Deus no seu relacionamento, querem a bênção de Deus depois que a situação está ladeira abaixo, depois que o casamento está machucado, ferido. É muito melhor você tomar uma atitude antes do que depois. Por isso, você que é solteiro, hoje, quinta-feira, nós temos uma oração especial para si. Todas as quintas-feiras, nós oramos pelos solteiros, para que tenha uma direção correta para saber escolher. Agora, você que é casado, divorciado, viúvo, você que é uma pessoa que tem um relacionamento e o seu relacionamento não está da maneira que você quer, você precisa trabalhar para ter momentos felizes, dar uma carga de trabalho, para ter um minuto de paz dentro de casa, isto é raridade. Nós estamos aqui para propor para si a felicidade no seu matrimônio. A terapia do amor é sobre isso. É sobre você colocar Deus no seu relacionamento e voltar a acreditar no casamento, voltar a acreditar no amor, voltar a acreditar na felicidade matrimonial e familiar, superando traumas, superando violência doméstica, superando abusos, que é o caso da Alina e do Luiz. São hoje pessoas bem-sucedidas na vida amorosa como casal, mas eles não eram assim. Trouxeram os seus traumas, trouxeram os seus problemas e viveram um inferno. Mas o Senhor Jesus mudou essa história. Vamos acompanhar.
2: Eu até sentia sempre, de alguma forma, algum vazio dentro de mim.
3: Víamos muita discussão. Era um inferno mesmo.
2: Aconteceu muitos problemas, começou a haver muita discussão, muita agressão física, verbal. Eu próprio via consumar o adultério e viciado sim na pornografia.
3: Separei-me de Luís, também foi difícil, envolveu a polícia. Queria matar-me, eu queria tirar mesmo a própria vida. Então, a minha infância foi muito, muito difícil, muito complicada. Porque eu tenho mais duas irmãs, uma mais velha e uma mais nova, e nós desde pequenas, eu e as minhas irmãs, nós por acaso assistimos muitas discussões dos meus pais. O meu pai era muito agressivo com a minha mãe e pronto, eu me lembro que havia muitos problemas mesmo dentro de casa. Ao ponto de, depois de que eu tinha os seus 17 anos, já queria sair de casa, só que eu não sabia como. Pronto, eu gostava muito dos meus pais, mas não sabia como é que eu poderia sair, como é que eu podia me livrar daquilo. E como eu já namorava com um rapaz, ele já me dizia, olha, vamos casar, e eu disse sim, vamos. Ele disse, vou fazer de uma maneira que os teus pais não sabem e tal, e eu concordei com tudo, vamos. Eu também comecei a começar a ter o mesmo tratamento que eu via que o meu pai tinha com a minha mãe, eu também comecei a ver a minha casa. Depois pedi o divórcio. Entretanto, quando eu estive cá, eu conheci os pais do Luís, que eu comecei a trabalhar, arranjar também algum trabalho, conheci os pais do Luís.
2: Eu sempre fui uma criança com uma baixa autoestima, muito, muito baixa autoestima, e eu sentia-me sempre inferior aos outros. Eu até sentia sempre, de alguma forma, algum vazio dentro de mim. Depois namorei um caso, dois, e depois conheci a minha mulher e casei. Casei, mas também surgiram muitos entendimentos e é que a gente acabou por se separar e divorciar. Depois sim, depois já numa fase final até do anterior relacionamento, conheci a Alina, a gente veio-se a conhecer e começámos a namorar. Idealizava que construir uma família, de haver estabilidade, quer financeira, quer amorosa, que a gente pudesse construir um projeto a longo prazo, em conjunto, e construir uma família. Mas efetivamente isso não veio a acontecer. Aconteceu muitos problemas, começou a haver muita discussão, muita agressão física, verbal, de ambas as partes.
3: O mais, não digo engraçado, mas o mais de tudo isso, que eu sempre buscava ajuda em Deus, sempre. E comecei a procurar de ajuda na ortodoxa e na católica, também já comentava com o Luís, porque ele também fazia parte daqueles problemas. Ele inclusive me levou a uma senhora que era uma espírita, ou sei lá, as pessoas, né, que fazem esse tipo de, às vezes, trabalho. E, infelizmente, claro, ninguém conseguiu me ajudar. Passaram 10 anos. Eu me vi numa situação muito pior. Portanto, já nesse espaço de 10 anos, já vimos muita discussão. Era um inferno mesmo. Eu comecei a desconfiar das traições do Luís.
2: Eu sempre amei minha esposa. Sempre. Sempre, ainda hoje a amo. Efetivamente, só que era tanta discussão. Eu queria chegar a casa e ter paz, e eu tinha paz era na rua. Eu não tinha paz em casa. E chegávamos a casa e tínhamos discussão. Nós parecíamos dois estranhos em casa. Houve separações pontuais ali, depois voltava a sair, e efetivamente depois eu próprio via consumar o adultério e viciado assim na pornografia.
3: Pedi a separação, separei-me de Luís, também foi difícil, envolveu a polícia porque ele não queria sair de casa, envolveu a polícia, mas já lá ele saiu e ficámos separados. Eu estava mesmo desesperada, porque eu me vi numa situação que eu não tenho saída. Queria matar-me, eu queria tirar mesmo a própria vida, e foi... Mas não tive coragem de fazer isso. E foi nessa altura que eu novamente pedi ajuda para Deus. Na semana seguinte, como era a minha vez de ficar com os miúdos, eu levei meu filho mais velho à natação. E quando levei à natação, encontrei um... Deixei-o. Depois, quando saí, encontrei assim um flyer numa mesa de apoio. E eu li ali um versículo que dizia: esse é o dia da última lágrima. Estava lá um versículo e estava lá um telefone. Dizia 24 horas. E eu liguei e comecei a conversar, comecei a contar um pouco daquilo que estava a passar. Ele deu uma direção, olha, você vai a uma igreja mais próxima. Ele disse-me qual é a igreja. Eu fui à igreja e pronto, aí já começou a minha caminhada.
2: Passado algum tempo, a Alina convida-me para vir à igreja. E eu comecei a vir também a Alina um bocadinho diferente. mais amorosa, mais meiga, mais acessível, não tão explosiva. E comecei a ver diferenças na Alina. Mas o facto é que eu fui naquela de vou reconquistar a Alina, mas eu sei que nesse dia eu saí dali com uma paz de espírito, parecia que tinha tirado 10 quilos de cima de mim. E senti-me muito bem, e senti-me tão bem que, independentemente da Alina ter-me chamado ou não, eu comecei a frequentar as reuniões.
3: Também estava a decorrer uma campanha de Israel e eu me lancei no altar. Que eu me lembro quando eu subi no altar, inclusive fiz uma oração, a única oração que eu fiz, eu disse, olha, o Senhor me mata mesmo, que não é dentro aqui no altar, talvez vai ser lá fora, ou vai ter que mudar mesmo tudo, porque eu não aguento mais isso. E assim foi. E eu assim que desci do altar, eu ainda pensava, se calhar vou morrer quando saí da igreja. Mas não, foi naquele momento que eu comecei a sentir uma paz, uma força tão grande dentro que eu não sabia o que era aquilo. Porque eu já tinha encontro com Deus, mas uma experiência, mas assim tão forte, não. E a partir dali começou tudo a mudar. Tudo. Essa transformação também aconteceu no LIS.
2: Tomei a iniciativa de começar o meu processo de libertação. Todo o passado que eu procurei lá atrás, toda a vida de adultério, a vida de pornografia, já não faz sentido na minha vida. Não há necessidade de eu procurar isso. Não, porque tudo aquilo que eu preciso eu tenho em casa. Tenho amor, tenho a minha paz de espírito, tenho a minha família e, acima de tudo, o Espírito Santo. E, entretanto, hoje, graças a Deus, hoje temos uma vida maravilhosa, quer em termos financeiros, quer em termos amorosos, temos dois filhos maravilhosos. Hoje há paz, coisa que não havia lá atrás. Hoje há fidelidade, há confiança e depois, no meio disto tudo, reina o Espírito Santo na nossa família.
3: Então, a transformação real, aquilo que eu tanto desejava, só começou a ver mesmo depois de ter recebido o Espírito Santo. Portanto, o que eu entendo, a priorizar a Deus, temer a Deus, fazer a vontade de Deus a nossa prioridade, fazer Deus o nosso favorito, fazer Deus nosso tudo mais precioso. Esse sim, fez com que de facto houvesse também a mudança ao meu redor.
2: Mas as reuniões da família ajudaram com que a gente consiga pôr-se no lugar do outro. Ou seja, esse é um momento de reflexão que ajuda a gente a fazer um ponto de situação da nossa relação. É como fazer um check-up. Por isso eu acho extremamente importante as palestras na vida amorosa, as caminhadas do amor, que ajuda a refletir e a tomarmos, termos sabedoria para lidarmos com a nossa esposa ou com o marido e vice-versa.
3: Os conselhos são muito importantes, sim, porque eles de facto nos dão também uma visão daquilo como é que a gente consegue tratar, né, ou evitar certos desentendimentos ou certos problemas dentro do nosso relacionamento. Portanto, é uma direção, sim, é um complemento que faz parte também e que nos ajuda bastante a manter essa estabilidade, essa comunhão, a nossa paz dentro do lar, a felicidade. Isso tudo é uma mais-valia.
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1: Olá, que Deus abençoe a todos nessa manhã. Nós estamos aqui no Parque Santa Catarina, no Funchal, na Ilha da Madeira. O pastor Ronaldo está aqui comigo, que é o responsável pela Igreja Universal do Reino de Deus aqui no Funchal. E, pastor Ronaldo, qual é a expectativa para essa caminhada do amor desse dia 24? Nós vamos juntos estar aqui, não é? Todo o povo da igreja, todas as pessoas, e não só o povo da igreja, mas todos que quiserem vir, porque o evento é aberto, né? Para toda a gente.
4: é aberto, bispo. E com certeza vai ser um planejamento familiar, onde nós vamos estar todos juntos. Não vai ser uma igreja. É. Vai ser um ponto de encontro para os solteiros, para os casados, viúvos. E essa pessoa que esteja sofrendo, talvez na vida amorosa, muito tempo, ela vai ter oportunidade da vida dela ser transformada nesse dia.
5: O senhor sabe que muitas pessoas tomam decisões erradas por desorientação, não é? Na oportunidade aqui, a gente vai dar uma orientação para os solteiros, né?
4: Isso, é a orientação certa, correta, para que eles não venham fazer no futuro o errado. É.
5: E errando, meu amigo, e uma coisa interessante, um erro puxa o outro, e dois erros não fazem um acerto. Não pense que você vai aprender errando. Pelo contrário, é melhor ser orientado e não errar. Então, nós convidamos você que nos assiste para esse dia 24 de outubro, 10 horas da manhã, aqui mesmo no Parque Santa Catarina, no Funchal, na Ilha da Madeira.
6: 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Temos ótima notícia para todos. Sábado, dia 24 de outubro, às 9 horas da manhã, a Caminhada do Amor 2026. 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
1: Olha, minha amiga, meu amigo, você tem uma excelente oportunidade, então, nesse dia 24. Eu não sei qual é as suas condições ou a sua situação, eu não sei. Mas eu garanto que o Senhor Jesus, Ele muda a história da vida de um casal, de uma família. A gente acompanhou há minutos atrás o testemunho da Alina e do Luiz, que é a prova viva de que para o seu caso tem jeito, que para você tem solução. Você não precisa continuar a sofrer. Não é porque você errou que você precisa continuar a errar. Não é porque você falhou que você precisa continuar a falhar. Você pode restaurar a felicidade matrimonial, restaurar seu casamento mesmo. Você pode restaurar a felicidade emocional, você pode saber escolher a pessoa certa, porque através da direção de Deus, nós não erramos. Quando nós seguimos o conselho de Deus, não tem como errar. O Criador dos céus e da terra, que te criou e que sabe o que você precisa, Ele não erra. Nós erramos, Deus Ele não erra. Por isso, eu quero desafiar você para essa terapia do amor que acontece hoje. Hoje, em todas as igrejas universais do Reino de Deus, nós temos durante o dia a reunião da família e também a terapia do amor. Agora, minha amiga, meu amigo, é você tomar uma atitude de buscar ajuda e ser ajudado. Você, por exemplo, pode fazê-lo já, agora. Pega o seu telefone e ligue na Central SOS 218-368-008. Você pode deixar o nome da sua família, dos seus familiares. Você pode pedir oração, você pode ser atendido, você pode, não é, desabafar. Então, nós estamos ali à sua disposição. Inclusive, o pastor Flávio está ali agora. E ele tem nome de pessoas que nos ligaram.
7: Bom dia, bispo. Bom dia a todos que nos acompanham. Nós estamos aqui em frente à central de atendimento aqui na Ilha da Madeira. E já temos recebido várias chamadas de pessoas diante de situações difíceis. Elas têm sido atendidas, têm desabafado. Nós temos orado por elas e elas têm sido ajudadas. O poder de Deus tem se manifestado em favor delas. Como, por exemplo, a senhora Rosa Laranja. Ela nos ligou lá da Pova de Santo Adrião. Ela pede oração porque tem tido pesadelos durante a noite e que lhe atormentam, não só durante a noite, mas também durante o dia, quando se lembra deles. Já deixou o nome, já oramos por ela. A senhora Anabela, que nos ligou do casal de Câmara, ela pede oração pelo Felipe, o filho, que se separou da esposa e anda desnorteado com a situação ao ponto de falar em suicídio. E eu quero me dirigir a você que nos acompanha neste momento, está passando por essa situação. Você pode ligar para nós, deixar o nome do seu filho, seu familiar. Ele vai ser ajudado, o poder de Deus vai se manifestar em favor dele para o guardar. Nós temos também aqui o nome do senhor Diamantino da Silva, que nos ligou de Oliveira de Azeméis. Ele pede oração pela sua nora, que está paralítica e terá de fazer uma cirurgia em que pode correr risco de vida, pois está muito magra e debilitada. Mas quando nós buscamos a Deus, o Deus que é o médico dos médicos, faz a cirurgia, usa os médicos para que tudo corra bem. E se você está a passar por situações idênticas, ou quem sabe até piores, e você não sabe o que fazer, você pode ligar agora para a nossa linha de apoio. Nós temos pessoas que querem lhe ouvir e querem orar por você, intercedendo por você. E nosso Deus, o Todo-Poderoso, Ele vai agir em seu favor. Nosso número é o 218-368-008.
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1: Obrigado, Pastor Flávio, e também a todos os voluntários. Minha amiga, meu amigo, tome uma atitude de buscar ainda hoje a Igreja Universal do Reino de Deus e você será ajudado. Tenha convicção e certeza que ao colocar os seus pés aqui no cenáculo, coisas maravilhosas vão acontecer. Eu e a minha esposa Sandra, nós vamos completar para o mês de novembro 32 anos de casamento e nós vamos abençoar você hoje nessa reunião da Terapia do Amor, às 19h30. O Dr. Brito Câmara, 32, de frente à Rotunda dos Bombeiros Sapadores do Funchal. Nós finalizamos o nosso programa de hoje. Que você tenha uma excelente quinta-feira. Fique bem. Até amanhã.
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1: Eu quero lhe dizer aqui hoje, nesse programa Fatos Impossíveis, que Deus, o Deus que habita no alto e santo lugar, o Deus que você às vezes tem se achado muito distante, Deus lá e você cá, a sofrer, e Ele também deixou claro, na sua sagrada palavra, que habita com os aflitos, que habita com os contritos de coração. E você talvez perguntasse: Deus está comigo, por que é que eu estou a sofrer essa situação? Por que é que eu estou a passar por essa situação? Olha, prova disso, que Deus habita consigo, é justamente quando a palavra dEle chega ao seu conhecimento. Principalmente você que está a sofrer, a passar por um problema impossível, de tal maneira que você está a tentar de tudo, a se ver livre dEle, mas você não tem conseguido. Talvez você já tentou sair das drogas, você já tentou sair das dívidas, você já tentou sair do relacionamento que lhe faz mal, você já tentou buscar saúde. Ou melhor, você já buscou saúde, só que não conseguiu alcançar saúde. E por isso mesmo você tem estado muito triste. Tão triste, tão triste, tão triste, que por causa desse problema da tristeza, você tem perdido. Tem perdido o ano de viver, tem perdido a energia de viver, de fazer as coisas. Você sente-se uma pessoa tão extremamente triste que você tenta preencher o vazio com as noites, tenta preencher o vazio com jogos, com casinos. E você hoje, por conta disso, tem tentado deixar essa vida que lhe faz mal, mas se você deixa, fica depressivo. Se você vai, você fica endividado. Você até acaba por prejudicar sua casa, sua família, e por isso você sente-se uma pessoa inválida. Desculpa a expressão, mas eu falo para você que se sente assim. Deus está consigo, Deus está aí agora, através desta palavra, para lhe dizer que o seu problema de hoje pode se tornar o testemunho de amanhã. Assim como Carlos e a Diolinda, que hoje têm um testemunho para dar daquilo que o Deus do impossível fez na vida deles. Acompanha, e logo depois eu queria que você acompanhasse essa canção, que tem uma mensagem forte, pois fala do Deus do impossível, que nunca desistiu de si.
2: E era uma vida muito resegrada, que dormia pouco, com muitos vícios, muitas mulheres, e isso levou-me a uma depressão.
3: Toda a gente pensava que eu era feliz, mas eu não era. Eu tentava mostrar uma coisa que eu não era.
2: Isso levou-me a tentar o suicídio por 3 vezes. Eu não gostava do dia, gostava da noite. Por várias vezes tentei deixar essa vida e aí ficava depressivo, deixava de tomar banho, não cortava a barba. Só mudava quando eu voltava a ser à noite. Aí eu voltava a estar bem. Sempre tentei com a minha força, nunca consegui. Tive uma relação que eu pensava que seria séria, mas depois eu vi que era mais do mesmo que eu passava. Tornou-se um relacionamento frustrado e eu não era fiel. A minha fidelidade era 1 mês e depois voltava ao mesmo. A própria família dizia: o Carlos nunca vai casar, nunca me vai dar netos. Meus pais diziam isso. Eu sempre tive esse desejo de ter uma família. Eu procurava isso, mas no ambiente que eu andava não havia isso. Eu procurava nos sítios errados.
3: Eu tive uma relação de 3 anos em que já tinha casamento marcado, mas devido a um problema de saúde, pronto, ele disse que não queria ficar com uma pessoa doente porque ia ser difícil para ele. Pronto, eu não esperava isso, não é? Eu não esperava isso, que era a pessoa que estava mais próxima de mim durante 3 anos, não é? E então aquilo para mim foi uma desilusão muito grande. Eu conheci a Igreja Universal através de um programa da rádio. Eu ouvi falar, então disse à minha mãe que queria ir, que já tinha ido a tantos sítios e que queria tentar. Eu senti uma esperança de vida, que ainda podia ser feliz, que todos os sonhos que eu tinha antes, tudo tinha acabado. E então, quando eu ouvi essa palavra, aquilo deu-me forças. Eu comecei a participar das reuniões, eu comecei a sentir uma força interior que eu não tinha antes. Todas aquelas coisas que eu tinha de medo, não dormir à noite, aquela insegurança que eu tinha de sempre perguntar a opinião aos outros, tudo isso desapareceu sem até dar conta. Quando eu vi, eu já não tinha nada daquilo. Então foi quando eu vi, em nome de Deus, Ele, além de me curar, Ele deu-me uma nova vida. E fiquei uma nova pessoa.
2: Depois a minha mãe começou-me a convidar, eu comecei a ir à igreja. E no primeiro dia que cheguei, eu expus para Deus a situação que eu tinha. Eu disse para Deus que se Ele existia naquela igreja, que eu era ante aquela igreja, Ele tinha que mostrar algo. E eu vinha com uma dor no braço que eu não conseguia mexê-lo, e naquele dia eu fui curado. E aí eu vi que algo havia ali. Então eu comecei a andar, comecei a me entregar. Nesse dia mesmo eu já dormi, eu comecei a ter paz, não precisei, já não sentia necessidade de sair à noite, comecei a trabalhar, a levar uma vida direitinha. Muitos familiares já não viam em mim o mesmo Carlos. E uma das situações, que eu tinha um cabelo muito grande, era a minha marca da noite. E eu, quando fui, senti o desejo de cortar o meu cabelo, mudar aquela situação mesmo visual que eu tinha, porque eu já não me encaixava naquela vida de onde eu saí, já não queria aquela vida. Eu senti uma necessidade de conhecer esse Deus. Tanto o pastor falava um Deus diferente do que eu ouvia, porque eu conhecia muitas outras religiões, e eu ouvia falar de um Deus que era totalmente diferente ali. E aos poucos eu fui conhecendo uma presença totalmente diferente. Uma alegria que não era uma alegria de física, era algo aqui dentro, bom. E com o Espírito Santo, então foi trocado por uma alegria tão grande de viver. Era a mesma vida, mas agora diferente. A depressão desapareceu, a vontade de morrer foi trocada por uma vontade de viver muito grande. Os dias eram diferentes, um desejo de ajudar as pessoas, de fazer mostrar que há possibilidade de mudar de vida. E a maior mudança foi encontrar a minha esposa. Aquilo que eu não tinha, que me fez levar à depressão, que me fez levar a uma vida que era a vida sentimental, Deus preencheu com a minha esposa. Encontrei aquela pessoa que era realmente aquilo que eu precisava. E Deus colocou no meu caminho.
3: Fizemos a corrente, a terapia do amor. Pronto, aprendemos muito. Deu lutado, eu queria estar primeiro em mim, porque eu não acreditava que eu pudesse ser feliz, né? E então eu aprendi isso na terapia do amor.
2: Foi muito importante para mim, principalmente, porque eu não tinha regras, eu não sabia o que era ter um namoro a sério. Então na terapia eu comecei a aprender como é que é um namoro cristão, como é que eu devia tratar a minha namorada, nesse caso hoje a minha esposa. Os ensinamentos foram muito importantes para eu poder criar um lar diferenciado daquilo que eu via antigamente. A terapia do amor foi um marco muito importante na nossa vida e na mudança do meu caráter no relacionamento sentimental. Não namoramos e depois veio o dia do casamento. Com a ajuda de Deus, nós conseguimos superar cada um dos momentos difíceis que nós passamos e hoje estamos com 29 anos casados. Vieram os filhos, isso também foi uma vitória para nós, por causa do problema que a minha esposa teve, que era quase impossível ter filhos, e nós hoje temos 3. Até nisso, Deus foi grandioso na nossa vida. E hoje estamos com 29 anos de lutas, de guerras, mas estamos sempre na caminhada do amor para fortalecer cada dia mais o nosso amor, e vamos aprendendo, porque cada idade, cada ano que passa é uma batalha diferente, são problemas diferentes que surgem e nós vamos aprendendo em cada uma.
3: Hoje estamos bem, estamos casados há 29 anos. Eu costumo dizer que somos 3, não é? 2, não é? Deus e nós. E estamos bem, somos felizes.

0: Graças a Deus. É muito forte, porque talvez a senhora de Olinda ou o seu Carlos nunca imaginariam que dentro da última porta que entraram, que começou a mudar a vida deles, viessem também a encontrar a felicidade da tristeza que os trouxe até à casa de Deus. Da tristeza que os trouxe até Deus. Essa tristeza, pegue nela e venha até Deus. Não leva essa tristeza para as noites, não leva essa tristeza nas más amizades, não leva essa tristeza a gastar o seu dinheiro que você não tem na casa de jogos. Não leva essa tristeza em direção àquilo que vai gastar a sua vida, àquilo que traz infelicidade. Traga essa tristeza até onde pode ser resolvido o seu problema impossível que lhe entristece. Eles conheceram-se na igreja, ela foi curada, ele começou a dormir e já não sentia necessidade de sair à noite. Ambos foram batizados com o Espírito do Deus do impossível. A depressão desapareceu, conheceram-se, fizeram aquilo que tinham que fazer, confiaram em Deus, aprenderam e venceram os traumas interiores e hoje são casados. Têm 29 anos de casados e são muito felizes. Você quer isso? Então tudo isso está a um passo de um propósito e de um voto sagrado de oração em jejum. É por isso que nós estamos aqui para lhe convidar a você também tomar esse passo. Se você quiser tomar um passo até antes de sábado, ligue para a nossa linha do SOS Espiritual. Eu deixo-lhe o contacto, 218-368-008. Você pode ligar e com certeza, quem estiver no outro lado da linha vai lhe ajudar. Vamos ao intervalo que fala mais sobre a nossa linha do SOS e logo a seguir voltaremos ao nosso quadro, ao seu quadro, Pão para 365 Dias.
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0: Corrupção exterior é o tema do Pão Nosso de hoje. Segundo Coríntios capítulo 4, versículo 16, que diz: por isso, não desanimamos. Pelo contrário, mesmo que o nosso homem exterior se corrompa, contudo, o nosso homem interior se renova de dia em dia. Você que de dia em dia tem se sentido pior, que tal a partir de então você tomar a atitude de retornar ao estado original de paz com Deus? Pelo abandono de tudo aquilo que é mau, mas principalmente fazendo um voto sagrado com Deus. Porque o jejum coletivo não é só para resolver problemas impossíveis ou conquistar aquilo que está difícil. Um propósito de jejum também faz com que a nossa vida se aproxime de Deus e possamos perceber que Deus também está próximo de nós. Melhor do que isso, dentro de nós.

0: que nada tem a ver com sentimentos. Apenas só lhe resta obedecer. Então não desanime. Não desanime com as acusações. Não desanime por causa da culpa que sente por errar, por não conseguir mudar. Pois Deus já nos deu as ferramentas para a manutenção da nossa salvação. Se crê nisso, eu quero deixar aqui, nesse intervalo, o spot do jejum que fala sobre o que é uma causa impossível. E nós já voltaremos a falar mais acerca disso.
1: O que é uma causa impossível? Situações e problemas que não podem ser solucionados por mão humana e causam preocupação, frustração e desespero. Há exemplos bíblicos do que fazer em meio a uma causa impossível. Santificai um jejum. Convocai uma assembleia solene. Congregai os anciãos e todos os moradores desta terra, na casa do Senhor vosso Deus, e clamai ao Senhor. Então, o Senhor mostrou-se zeloso da sua terra e compadeceu-se do seu povo. Todos os que têm uma causa impossível, na saúde, na vida financeira, espiritual ou familiar, neste sábado estaremos em um jejum coletivo, porque tudo é possível àquele que crê.
0: As palavras de Daniel, quando ele voltou o seu rosto para Deus, com oração, com súplicas, com jejum, saco e cinza, ele falou: Ah, Senhor, Deus grande e tremendo, que guardas a aliança e a misericórdia para com os que te amam e guardam os teus mandamentos. Nós só guardamos aquilo que temos como precioso. Talvez você tenha como precioso as palavras de desânimo, as palavras que alguém lhe disse e fez com que o seu problema, animado você uma vez em o resolver, se tornasse grande demais e você desistiu. Mas eu quero lhe chamar a voltar a lutar para resolver o seu problema impossível aqui no jejum coletivo. Porque neste sábado iremos fazer o jejum coletivo do fim do cativeiro. Você se sente preso, bloqueado, travado, amarrado a um problema que não consegue sair? Esteja conosco porque você vai se sentir livre. Livre para continuar a avançar e a lutar através de um voto e um propósito de fé, como é o jejum e oração. Aqui às 7:30 da manhã, no Cenáculo da Madeira, na rua Doutor Brito Câmara, número 32, mesmo em frente à rotunda dos bombeiros sapadores do Funchal. Preste atenção, sua viagem, de onde quer que você venha do arquipélago da Madeira, não vai ser dada como perdida. No mínimo, você vai receber paz. No máximo, força e fé de que o milagre do Deus do impossível vai acontecer. Ficamos por aqui, voltamos amanhã. Mas antes disso, eu quero deixar e dedicar essa linda canção da Banda Universo chamada Solidão.

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1: As candidaturas às bolsas de estudo para o ensino superior atribuídas pelo município da Ponta do Sol abrem no próximo dia 12 e decorrem até ao final deste mês. O apoio traduz-se numa bolsa de 1.100 euros atribuída de forma igual a todos os alunos do ensino superior. As candidaturas deverão ser submetidas através do balcão online do município. Uma noite para celebrar a música, a tradição e a memória de uma mulher que deixou uma marca importante na cultura madeirense. O Centro Cultural de João dos Passos vai receber no próximo sábado, às 20 horas, um concerto comemorativo intitulado Cantigas por Ascensão, integrado nas celebrações do centenário do nascimento de Maria Ascensão Fernandes, a Loura da Camacha. A iniciativa presta homenagem a uma das figuras marcantes da cultura popular madeirense, conhecida pelo seu importante contributo para a preservação e divulgação do folclore e da identidade cultural da Madeira. O concerto irá contar com a participação da banda paroquial de São Lourenço da Camacha e do grupo folclórico da Casa do Povo Camachense. Funchal junta-se à mobilização nacional contra o aumento do custo de vida, com uma concentração marcada para o próximo sábado às 11 horas em frente ao Parlamento. A iniciativa, que decorre em simultâneo em várias cidades do país, é promovida sob o mote Não dá mais para viver assim. A ação, dinamizada por um grupo de cidadãos, pretende chamar a atenção para as dificuldades enfrentadas diariamente pelas famílias num contexto de aumento das despesas com habitação, alimentação, combustíveis, energia e outros bens e serviços essenciais. Os promotores defendem que o agravamento dos preços tem obrigado muitas pessoas a reduzir despesas e a viver com o mínimo, aumentando a insegurança perante qualquer encargo inesperado. Na Madeira, apontam o problema que é particularmente sentido no acesso à habitação e no custo dos bens e serviços, com os rendimentos a não acompanharem a subida das despesas. Em sentido contrário, salientam os resultados alcançados por grandes empresas. No primeiro semestre deste ano, a Sonae registou 5,6 mil milhões de euros de volume de negócios, enquanto o Millennium BCP apresentou um resultado líquido de 565,8 milhões de euros. Para os promotores, estes números colocam em evidência a desigualdade na distribuição da riqueza e levantam a questão de como é possível uma parte crescente da população ter dificuldades em suportar as despesas essenciais enquanto grandes empresas alcançam resultados de elevada dimensão. A mobilização pretende exigir medidas concretas aos governos da República e Regional para combater o aumento do custo de vida e proteger quem vive do seu trabalho.
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1: Bom dia. Está no ar Começar de Novo. Eu sou Andréia Alves e hoje, dia 8 de outubro, começa comigo. Respirem fundo. Vamos lá então fazer esta viagem de 2 horas e 30 minutos, porque ontem já passou. Amanhã ainda não chegou e o que temos mesmo, certo, é um bocadinho do dia de hoje. Por isso, fiquem desse lado, vamos começar. E também vamos hoje descobrir algumas coisas, rir um bocadinho certamente e começar juntinhos esta quinta-feira. Começar de novo começa precisamente agora.

Obrigada por estarem desse lado. Começamos esta manhã com Ed Sheeran. Hoje estamos a assinalar, de facto, o Dia do Polvo, e não só, mas daqui a bocadinho já vos digo as outras coisas que hoje também é de assinalar. Já cheira um bocadinho outono, espero que hoje tenham saído de casa um bocadinho mais quentinhos, eu pelo menos sim, para não passar frio ao longo do dia, apesar de a meio do dia estar sempre um calorzinho, mas as manhãs e as tardes já começam a arrefecer. Temos agora Rosalind.

Estamos com Rosa Slim com Snap nesta manhã de quinta-feira. Já ia dizer que era sexta. É verdade, pensava eu, queria eu. Era bom, era bom. Hoje temos parabéns para dar, não só a pessoas que têm milhões de seguidores, pessoas que são famosas, pode ser mesmo vocês que fazem companhia todos os dias e também se têm alguém para dar parabéns. É só mandar uma mensagem e pensar que estão a pensar nelas, é verdade. Às vezes podem fazer a diferença. Hoje temos parabéns para dar a Bruno Mars, que é a próxima pessoa que nos faz companhia nas manhãs da vossa rádio.

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1: Vamos lá então dar uma voltinha pelos destaques que marcam esta quinta-feira, dia 8 de outubro. Mais de 1.300 acidentes no verão. No final de maio a 1 de outubro, a sinistralidade da região registrou 5 mortos, 460 feridos. A PSP fez 280 detenções por crimes rodoviários. O Volta dispara e mostra a realidade social. A devolução de embalagens quase duplica em poucas semanas e está perto de 8 milhões. Pessoas sem abrigo vasculham o lixo e fazem distorços nos lixos. Temos ainda no Jornal de Notícias, autoridades investigam suspeitas de habitação em estacionamentos. Temos ainda 18,3 milhões de euros para reduzir resíduos no Funchal e Câmara do Funchal. Temos ainda no Correio da Manhã, orçamento traz nova descida de IRS. O impacto será na origem dos 600 milhões de euros e a Federação Portuguesa de Futebol espera que Ronaldo esteja pronto para a próxima convocação. Já no Jornal de Notícias Nacional, picadas mortais de vespas asiáticas trazem alarme para Portugal e centena e meia de empresas envolvidas em burla milionária no EVA de telemóveis. São alguns dos destaques que marcam a atualidade. Seguimos agora com David Guerra.

0: É com esta bem animada para esta manhã de quinta-feira, e lá eu outra vez dizer que é sexta-feira, tenho que tentar mudar o chip. Hoje é Dia Mundial da Visão, não é só do polvo, é também da visão. E já agora, há coisas que de facto fazemos sem pensar. Parem 5 segundos, olhem à volta e reparem nas coisas bonitas que normalmente nos passam despercebidas. Pode ser uma pessoa, pode ser o céu, uma fotografia ou simplesmente a luz que entra pela janela, seja no carro, seja em casa, seja onde vocês estiverem. Porque há tanta coisa que todos os dias deixamos de reparar. E hoje, como é o Dia Mundial da Visão, pode ficar este lembrete. Não é só importante ter olhos, mas é importante ter tempo, de facto, para olhar. É verdade. Olhem para quem está contigo, podem também olhar para o que conquistaram, para o que nós conquistamos todos. Todos os dias temos conquistas. Olhar para o caminho que fizemos e, sobretudo, olhar em frente, porque há muita coisa bonita para vermos. Portanto, eu cá deste lado vou continuar até às 10 e espero que vocês também reparem que eu vou ficar deste lado. Temos agora Bispo e Julinho KPSD. Temos ainda o MC Jacaré com Algatona. Bom dia e boa quinta-feira. Agora sim, quinta.
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0: O tempo hoje.
1: Vamos lá então ao tempo para hoje. Quinta-feira, dia 8 de outubro. Temos hoje períodos de céu muito nublado. Aguaceiros, em especial na vertente norte da Ilha da Madeira e nas terras altas, que poderão ser acompanhados de trovoada, e o vento andará moderado, soprando por vezes forte nas terras altas a partir da tarde. Teremos também no dia de hoje uma pequena subida de temperatura máxima. Quanto às máximas, temos 22 para a Ponta do Sol e Ribeira Brava, Matente, Porto Nis e Porto Santo, 24 para o Funchal, 19 para Santana. 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

0: É BTS com Dreamers, são 8 horas e 1 minuto e tu? Já estás acordado? Já estás, ou aliás, ainda estás naquela fase de não falem comigo até, sei lá, tomarmos um café, até às 11 da manhã. Nunca entendi estas pessoas, portanto, não vale a pena tentarem me explicar porque não vou entender. Eu acho que acordamos sempre bem dispostos. Se não aconteceu nada durante a noite, porque é que haveríamos de acordar mal dispostos? Pensem nisso. Vamos lá então, continuar nesta manhã de quinta-feira. Agora vamos ter Miles Smith com Stargazing e esta de facto dá-me um boostzinho de energia e é bem divertida para começar uma manhã.
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5: 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Carneiro, de 21 de março a 19 de abril.
6: Carneiro, no relacionamento, o amor hoje é um espelho. Vais ver no outro exatamente aquilo que precisas de curar em ti. Não fujas do reflexo. Aceite a lição com ternura. Nas finanças, lucro através de um erro criativo. Algo que fizeste mal ou um projeto que falhou contém a ideia para um novo produto altamente rentável. No lado espiritual, aura de coragem. Estás imparável contra obstáculos, mas há risco de queimar pontes por falares uma verdade sem filtro. Dica do dia: use meias de cores diferentes para baralhares o teu lado racional e permitires que a tua intuição guie os teus passos. Números da sorte: 17, 34 e 82.
5: Touro, de 20 de abril a 20 de maio.
6: Touro, no relacionamento, o desejo hoje desperta através das texturas. Um toque acidental ou o roçar de um tecido vai criar uma química elétrica inesperada. Nas finanças, lixo em luxo. Um objeto que estavas prestes a deitar fora tem um valor de coleção ou pode ser reaproveitado para gerar dinheiro imediato. Na espiritualidade, conexão telúrica. Sentes-te seguro e protegido pela Terra. Mas cuidado com a teimosia que te impede de ver uma ajuda divina que vem de um estranho. Dica do dia: toque numa moeda de metal frio para sincronizares a tua vibração pessoal com a frequência da troca da abundância. Números da sorte: 8, 45 e 91.
5: Gêmeos, de 21 de maio a 20 de junho.
6: Gêmeos, no amor, comunicação por ritmo. Deixe as palavras de lado e comunique através da música ou da dança. O corpo sabe o que a mente ainda não percebeu. Nas finanças, é dia de troca. Nem tudo se resolve com dinheiro hoje. Trocar uma habilidade tua por um serviço de outro será muito mais lucrativo do que usar o cartão. Na espiritualidade, aprendizagem veloz. Absorves conhecimento como uma esponja, mas cuidado com o ruído mental causado por excesso de notícias negativas. Dica do dia: cantarole uma melodia sem letra, para contornares o ego e falares diretamente com a tua alma. Números da sorte: 23, 67 e 88.
5: Caranguejo, de 21 de junho a 22 de julho.
6: Caranguejo, no relacionamento, o lar é um portal sagrado. Mudar um móvel de sítio com um parceiro vai desbloquear uma energia emocional que estava estagnada há meses. Nas finanças, sabedoria ancestral. Um conselho antigo de um familiar sobre como gerir recursos vai revelar-se a peça que faltava no teu puzzle financeiro. Na espiritualidade, cura de linhagem. É um dia positivo para limpares mágoas de família, mas cuidado com fugas de energia por te preocupares com quem não te valoriza. Dica do dia: coloque um copo de água debaixo da tua cadeira para absorver as energias densas enquanto trabalhas. Números da sorte: 14, 56 e 73.
5: Leão, de 23 de julho a 22 de agosto.
6: Leão, no relacionamento, amor como celebração. Hoje o foco não és tu, mas o que tu podes fazer para elevar o outro. Essa generosidade vai tornar-te irresistível. Nas finanças, mudança radical. Mude a forma como apresentas o teu trabalho. Um pequeno ajuste visual atrairá um tipo de cliente com maior poder de compra. No lado espiritual, magnetismo divino. Atrás tudo o que vibras. Mas cuidado com a arrogância disfarçada de confiança que pode afastar bons aliados. Dica do dia: olhe para o sol por um segundo para recarregares o teu plexo solar e a tua vitalidade. Números da sorte: 5.

com Tata. É bom estar aqui na vossa companhia. Estamos a caminho das 8h15 desta manhã. A música continua, uma conversa aqui, uma conversa ali. Espero que já tenham tido ou tenham o cafezinho na mão. Portanto, estamos prontinhos para continuar este dia de quinta-feira. Vamos continuar. Bom dia, Nuno Navarro. Tenta.

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É os Bandidos do Canto com o Bairro das Flores. Hoje, de facto, temos duas comemorações. É o Dia do Polvo e o Dia, é verdade, da Falta de Visão. Aliás, já estou baralhada. Exatamente isso, é isso, é isso. Portanto, olhem uma coisa. Vou-vos dizer que o polvo não tem três corações, mas que não pensa com a cabeça. O coraçãozinho dele está precisamente nos tentáculos, já viram? Há quem diga que pensa com o coração e ele pode dizer que pensa com os braços. Olhem lá. É isso. Vamos ouvir agora uma música que eu gosto muito. É de António Variações. Nunca foi publicada, mas Marisa Liz foi buscá-la. Guerra Nuclear. Incrível. Vamos recordar esta. Daqui a pouco temos os destaques que marcam esta quinta-feira, dia 8 de outubro. É o dia da visão. É isso mesmo. Agora é que me lembrei. Ainda não tomei café. Portanto, às vezes tenho que me dar uma desculpazinha. Bom dia. Já

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1: Vamos lá então aos destaques desta quinta-feira, começando pelo Diário de Notícias. Mais de 1.300 acidentes só no verão. Do final de maio a 1 de outubro, a sinistralidade da região registrou 5 mortos e 460 feridos. A PSP fez 280 detenções por crimes rodoviários. Câmara de Lobos não restringe o alojamento local. E temos ainda o Volta, dispara e mostra a realidade social. O da evolução de embalagens quase duplica em quase semanas e está perto dos 8 milhões. Quanto aos destaques do Jornal de Notícias, 18,3 milhões de euros para reduzir resíduos. Temos ainda a nível nacional, o orçamento traz nova descida do IRS, o impacto será na ordem dos 600 milhões de euros. Já no Jornal de Notícias, meia centena de empresas envolvidas em burla milionária no IVA, só de telemóveis. São alguns dos destaques que marcam esta quinta-feira. Daqui a pouco temos a companhia dos Calema com a prova de bala. Temos ainda os Coldplay e Burna Boy e Adam Port. Temos ainda Richie Campbell com Plutónio.
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1: Quando uma mulher nega um homem que tem visão e acaba aceitando o homem que tem televisão, acaba assistindo a visão na televisão. Isso, né?
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0: Alguns minutos são os que nos separam precisamente das 9 da manhã. Muita música faz-nos companhia e, claro, o tempo. Quanto a mim, só tenho mais uma coisa a vos dizer. Bom dia a todos.
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E agora seguimos em frente, são precisamente 9h15 desta manhã de quinta-feira, dia 8 de outubro. Espero que estejam a fazer uma ótima viagem, se for o caso. Um bom dia a todos, boa quinta. Estamos com cura, com sentir saudade. Daqui a pouco temos Pink, temos ainda Shakira, Burna Boy e James Arthur.

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1: Vamos lá então saber o tempo para esta quinta-feira. 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Temos períodos de céu muito nublado, com aguaceiros, em especial na vertente norte da Madeira e nas terras altas, que poderão ser acompanhados de trevoada. Teremos também para este 8 de outubro uma pequena subida da temperatura máxima. Quanto às máximas, temos 22 para a Ponta do Sol e Ribeira Brava, máxima de 23 para Câmara de Lobos, Machique, São Vicente, Portenis e Porto Santo, 24 é a máxima para o Funchal e Santana com máximas de 19. 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Daqui a pouco contamos com a companhia de Pedro Santos, Billy Alice e os Gama.
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1: E é hora das despedidas desta manhã de quinta-feira. Eu regresso amanhã para o ótimo dia, sexta-feira. Continuação de uma excelente manhã, uma ótima quinta-feira. Eu regresso amanhã às 7:30 para a última edição desta semana do programa das manhãs da vossa rádio. Divirtam-se.

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1: Sinto muito.

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Senhor Deus Pai Todo-Poderoso, nós entramos em oração agora que são meio-dia dessa quinta-feira, aonde nós juntos damos as mãos com centenas de milhares de pessoas aqui no Arquipélago da Madeira, especialmente com aqueles que oram conosco. Nesses 90 dias de oração, Deus, poupe a nossa família. E aonde você ouve essa oração agora, minha amiga, meu amigo, se você puder estender as mãos aos céus e dizer: Senhor Jesus, poupe a minha família, poupe-os, aonde os meus familiares estiverem agora, os que estão cá na Madeira, os que estão a trabalhar em outros países no estrangeiro, seja na Venezuela, seja no Canadá, seja em França, Luxemburgo, em Jersey, na Inglaterra, na Austrália, aonde houver um familiar nosso a trabalhar pelo mundo afora, no Brasil, que o Senhor visite a nossa casa, poupe a nossa família. Eu oro pelos trabalhadores, eu oro por todos que participam desta oração, e com as mãos estendidas eu determino: haja luz, que o bruxedo e feitiço seja cancelado. Eu os abençoo, sejam todos iluminados. Olha, tenha esse copo d'água abençoado nas suas mãos. Que haja luz quando você beber desta água. Receba paz, receba luz. Beba, em o nome de Jesus. Graças a Deus. Respire fundo. Isso mesmo, diga: haja luz, porque hoje a luz vai brilhar para você. Eu ofereço essa canção de fé muito bonita, a canção da família, a todos meus amigos ouvintes. E a gente volta daqui a pouco com o nosso programa Ponto de Luz.

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0: Olá, muito boa tarde a todos, meus amigos ouvintes. Cá estamos com a nossa programação de segunda a sexta, o nosso programa Ponto de Luz. Eu gostava de cumprimentar todos os amigos ouvintes que nos acompanham, não é? Aqui pela Rádio Zarco, Rádio Palmeira, Rádio Sol, Rádio Festival, Rádio Popular, cobrindo o nosso belíssimo arquipélago da Madeira. Eu queria dar um forte abraço aos meus amigos que nos ouvem pela internet, nos ouvem no estrangeiro. Que Deus abençoe a sua casa, a sua família e que haja luz para si e para os seus. O objetivo desse programa, minha amiga, meu amigo, é levar até você a palavra de luz, a palavra de paz, não é? Hoje é quinta-feira, na nossa oração, a gente sempre busca pela família. Hoje é dia do casamento, hoje é dia da família, não é? 8 de outubro de 2026, o ano está a passar, o tempo não para. Aliás, o tempo, né, minha amiga, meu amigo, revela todas as coisas. O tempo mostra a realidade do que nós somos. Um dia éramos jovens, cheios de força, de potência, de sonhos. Hoje já não somos tão jovens. Conhecemos a realidade e a experiência da vida, não é? O tempo revela a nossa condição. Mas o que mostra mais, não é do que o tempo, é a nossa fé. O tempo não vence a fé de uma pessoa. O tempo colabora. Quanto mais tempo, mais fé a pessoa tem. Mais ânimo espiritual ela tem. Portanto, você que ouve esse programa, você é uma pessoa de fé. Você pode vencer os seus problemas, você pode entrar no caminho de luz, você pode se libertar. Porque o próprio Deus, ele te levanta. Isso mesmo. Deus, ele te levanta porque ele estende a mão para você agora. Você que está sendo atacado, não é? Especialmente no mês de outubro, que é o mês dos bruxos e bruxas e feiticeiros e rituais e trevas. Você que está debaixo de ataques terríveis, Deus estende a mão para você. E a luz brilha. E a prova disso é que só de ouvir aqui o programa, você recebe paz. Você sente paz. Há um alívio, não é? As trevas se afastam. Quando você ouve o programa, você sente-se bem. Agora imagina quando você receber a luz de Deus dentro do seu coração. Ah, será maravilhoso. Aliás, a gente pode ouvir agora testemunhos de pessoas que foram atacadas pelas trevas, sofreram imenso com as trevas, maldade, rituais, bruxedos, feitiços, mas a luz entrou dentro delas. Hoje elas têm paz. Essas pessoas dão testemunho porque elas são prova viva de que, para o seu caso, minha amiga, meu amigo, tem jeito. Vamos ouvir.
1: Eu tinha pesadelos constantes, sempre com medo, entrei estando coma. E quando eu chego, portanto, na casa da bruxa, ela diz que eu era morada aberta completa. Meu nome é Alice Ferreira e eu fui vítima de um ritual. Sempre com medo, sempre com pesadelos e fui vivendo naquele stress. Fui com uma amiga, portanto, à bruxaria, para saber por que eu sofria tanto, por que eu não tinha sorte na vida sentimental, por que tudo me corria tão mal, por que eu tinha tantos pesadelos que aconteciam. Por que? Eu queria saber por que, quem eu era. E quando eu chego, portanto, na casa da bruxa, ela diz que eu era morada aberta completa e que eu necessitava desenvolver, portanto, a minha parte espiritual para poder ter paz. Eu perguntei à bruxa, então o que é que eu preciso de fazer? Você precisa de ir fazer isto, isto, isto, isto, aquilo outro? Com certeza, eu vou fazer, sim, senhor. Se esse é o preço que eu tenho que pagar para a minha felicidade, para a minha paz, eu faço. Só que, se eu levava um problema, quando eu cheguei ali, fiquei com 7 problemas comigo. E comecei a desenvolver. Começamos a fazer bruxarias, feitiçarias, por esse norte, interior do país. Desenvolvi tanto, tanto, tanto, que chegou uma altura que os bruxos começaram a andar atrás de mim porque eu estava a ter muitos clientes e estava a ser pedra de tropeço para, tanto para os outros colegas da bruxaria. E foi daí que eu fui pedir a uma senhora que me trouxesse para uma casa que ela me tinha passado a palavra, evangelizado, que era muito boa para desmanchar bruxeiros. E bendita a hora em que eu, no dia 30 de maio de 99, entrei no Centro de Ajuda Espiritual. E comecei, fui indo, até que me libertei. Portanto, os pastores foram me orientando, os obreiros foram me orientando. E eu comecei, portanto, aquele vazio que estava dentro de mim, porque uma tristeza, uma amargura muito grande, aflição. Eu até ria muito, mas quando estava sozinha chorava muito também de solidão e tristeza. Comecei a ver que a tristeza começou a desaparecer. A solidão começou a desaparecer, a dor de cabeça começou a desaparecer. Eu abria a boca, em cada palavra que falava saía um palavrão. Também desapareceu, não dava conta. Quer dizer, comecei a ver que eu estava a desenvolver. E comecei a ter paz, que acima de tudo, o que eu adquiri que eu não tinha era paz. Isso foi o que mais me chamou a atenção, foi a paz. Eu saio desse campo, não sabia fazer nada. E agora? O que é que eu vou fazer? Não sei fazer nada. Como é que eu agora vou ganhar a minha vida? Aí eu começo a assistir às palestras das finanças, portanto, vida financeira, e Deus me dá ideias, talento. Arranjei o primeiro trabalho. Do primeiro trabalho desenvolvi. Ao desenvolver, abri a minha própria empresa. Hoje trabalho por conta própria. Portanto, hoje sou uma pessoa que me considero feliz. Hoje eu não tenho medo de estar sozinha. Hoje eu não tenho medo de andar sozinho. Hoje, portanto, nada me assusta. Eu, antigamente eu vivia com medo e estava sempre a fugir, né? Hoje não tenho medo de nada. Hoje enfrento o que for necessário para enfrentar e vou em frente. Não tenho medo de nada. Hoje a minha vida está livre de qualquer pacto, de qualquer maldição.
2: A história da fé que impressionou o Senhor Jesus mostra que nem a distância limita o poder de Deus. E o centurião, respondendo, disse: Senhor, não sou digno de que entres debaixo do meu telhado, mas diz somente uma palavra, e o meu servo será curado.
3: Então disse Jesus ao centurião: Vai, e seja feito conforme a tua fé.
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4: Tristeza, depressão, pobreza. A minha mãe ficou louca. Encontramos em casa trabalhos. Encontrávamos moedas espalhadas pelos quintais de casa. Meu nome é Felisbela Monteiro. Fui vítima de um ritual. Minha família, desde muito nova, sempre encontramos em casa trabalhos de bruxaria, tristeza, depressão. Depois dessas situações todas, desses problemas todos, veio culminar em vários problemas na família. Entre eles, a minha mãe ficou com problemas espirituais, no caso, ficou mesmo louca. Então, tudo isso fez com que eu viesse a ter uma depressão e tinha uma gastrite nervosa. A minha família sempre foi uma família muito problemática. Desde de muito nova, sempre vi em casa vários problemas de pobreza. Tudo isso derivou-se ao facto de nós encontrarmos, na altura, encontrarmos vários trabalhos de bruxaria em casa, nos quintais de casa, no jardim de casa, encontramos trabalhos enterrados, restos de comida, retalhos de tecidos. Encontramos durante muitos anos, encontramos constantemente vários trabalhos. Uma das consequências era, sempre que isso acontecia, em relação, por exemplo, às moedas, quando encontrávamos as moedas e até notas também encontrávamos em casa, tudo, os eletrodomésticos avariavam-se todos. Meu pai ficava sempre desempregado, chegávamos à miséria, miséria total. Havia situações que ficávamos mesmo sem o que comer, devido a estes rituais. Mas tinha a minha mãe ali, que era no fundo o nosso porto seguro, e ela tentava sempre contornar as situações. E o fundo do poço surgiu quando ela foi atingida, digamos assim. Quando ela começou a ficar louca ali para nós, foi o nosso fundo do poço, porque ela é o nosso porto seguro, né? Então, a partir daí, a situação veio a piorar. Foi aí que depois veio a depressão também. A depressão agravou-se de tal forma que ela passou a ficar, a ser agressiva. E ela gritava dia e noite, e chegava até nos últimos anos que ela ficou assim. Ela chegava a dormir com faca debaixo da almofada e acordava ao meio da noite, como se estivesse a esfaquear alguém. Foi nesta situação desesperadora que nós chegamos ao centro de ajuda. Na altura, uma amiga da minha mãe foi lá à minha casa visitá-la e ficou muito triste ao ver a minha mãe naquela situação, porque ela já tinha conhecido a minha mãe antes e sabia como a minha mãe era. E ela, então, foi aí que convidou-nos para virmos ao centro de ajuda. E foi assim que conhecemos o centro de ajuda, começámos a participar das reuniões de libertação. E foi assim que a minha mãe foi liberta, ou está liberta. O primeiro sinal que nós sentimos foi que, de facto, havia uma esperança de que as coisas podiam mudar. Porque nós já tínhamos recorrido aos médicos, já não sabíamos para onde recorrer. Então, vimos que havia uma esperança, que havia uma possibilidade da minha mãe ficar curada, ser liberta. Hoje a minha mãe está bem, hoje ela sai, vai fazer caminhadas. Hoje tenho uma sobrinha pequenina que a minha mãe cuida, que antes era impensável deixá-la com alguém. Aliás, nós quando íamos trabalhar, mas com aquele receio, que será que vai acontecer, deixá-la sozinha em casa naquela situação. Mas hoje ela cuida da minha sobrinha, hoje está tudo bem. Eu mudei porque eu quando vim para o centro de ajuda, eu estava numa situação de depressão. Por causa das várias situações na família, eu estava com depressão. E depois de vir para o centro de ajuda, isso saiu de mim, essa depressão, essa gastrite que tinha também. Passou, hoje sou feliz, hoje sou alegre, tudo mudou. Hoje, eu e a minha família somos livres de qualquer maldição.
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0: Graças a Deus. Voltamos aqui com o nosso programa. E quando a gente ouve pessoas, não é a testemunhar aqui, poxa, a gente fica tão feliz por ver a felicidade de tantas e tantas pessoas que chegam até essa corrente de libertação na sexta-feira e elas são ajudadas. A gente fica tão feliz em perceber que a luz, quando entra, muda, transforma, faz a vida de uma pessoa completamente diferente. E é essa a proposta, meu amigo, minha amiga, da palavra de Deus. Pegar as trevas, desfazê-las e tornar você em luz. O seu corpo será iluminado. Jesus falou que se os seus olhos forem trevas, todo o seu corpo estará em escuridão. Mas se seus olhos forem luz, todo o seu corpo será iluminado. Nós vamos fazer isso agora, sexta-feira. Essa próxima sexta-feira, depois de amanhã, nós vamos trabalhar para que você seja iluminado. Você receba essa luz. Seu corpo receba a luz. Toda a maldade, todas as trevas vão sair. Inclusive, você que está agora sob o ataque espiritual, com dores de cabeça constante, você é uma pessoa que está a sofrer e você precisa desabafar, quer falar conosco, pegue o seu telefone, ligue aqui. Nós estamos disponíveis para poder te atender. Nós vamos te ajudar. Por exemplo, a Anitta França, ela ligou e pede oração pela família, pela filha dela que tem 17 anos, que não consegue ficar dentro de casa junto com a mãe, porque muitas brigas. E toda sexta-feira a menina tem ataques espirituais. A Andréia Pinto pediu oração pela família, pelo Paulo e também pela Cesária. porque está a correr tudo mal dentro de casa e financeiramente eles estão em aperto. A dona Celestina Rosa pede oração pela família e a Sandra pede oração pela vida, em todas as áreas da vida dela, pede oração para Deus abençoar. E você pode ligar também agora e pedir ajuda.
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0: Graças a Deus. Voltamos aqui com o nosso programa Ponto de Luz. E eu gostava agora de chamar a atenção a todos os meus amigos ouvintes. Por quê? No dia 24 agora, né, está chegando o dia. Se hoje é dia 8, dia 24 já está aí nas próximas semanas. Nós teremos a Caminhada do Amor, ali no Parque Santa Catarina, pelas 10 horas da manhã. A partir das 9 da manhã nós vamos já lá estar. E você pode participar conosco. Você é amigo ouvinte? Você é bem-vindo aqui na Caminhada do Amor, no Parque Santa Catarina, no dia 24 de outubro. Bom, pessoal, agora eu faço um grande desafio, porque amanhã, sexta-feira, nós vamos ter aqui no Cenáculo do Funchal uma grande reunião de libertação. Nós demos início na sexta-feira passada, no dia 2, na Batalha Espiritual. Todas as sextas-feiras desse mês de outubro, nós vamos combater as forças espirituais do mal. Você que sofre com depressões, angústias, tristezas, podemos ouvir os 10 sintomas? Porque nos 10 sintomas de uma pessoa que é vítima de um mal, fala sobre isso, sobre dores de cabeça constantes, desejo de suicídio. Vamos ouvir.
6: Estes são os 10 sintomas da influência do mal. Nervosismo. Dores de cabeça constantes. Insônias. Medo. Desmaios constantes. Desejo de suicídio. Visão de vultos. Audição de vozes. Doenças que os médicos não descobrem a causa. Vícios e depressão.
0: Tá a perceber? É isso aí que eu queria. Que você entendesse que esses sinais acompanham uma pessoa que é vítima dos espíritos. Nessa sexta-feira, não é? Amanhã nós vamos combatê-los. Você vai sair daqui do Cenáculo em paz. Eu garanto uma coisa, paz você vai receber na hora, mas é imediato. Uma vez que você recebe a oração forte de libertação, imediatamente a paz entra no seu coração. É como se tirar um peso das suas costas. Imagina que você está carregando um saco de cimento nas costas, na cabeça, e remove esse peso. E você, na hora, sente o alívio, tem paz. Garanto para você que você não tem nada a perder. O Dr. Brito Câmara 32, de frente aos bombeiros sapadores do Funchal, você vem ter conosco, ou às 7h30 da manhã, às 10, às 15, especialmente às 19h30, onde eu e os Filhos da Luz estaremos a realizar o corredor da libertação. Nós estamos trabalhando para que você seja liberto, tá bem? Nós chegamos aos momentos finais aqui do nosso programa de hoje, voltaremos amanhã, sexta-feira, ao meio-dia com o programa Ponto de Luz. Que Deus abençoe a todos vocês. Fique bem. Uma excelente continuação.
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2: O PCP Madeira defendeu ontem a fixação de um preço máximo de 20 euros para a botija de gás de 13 quilos, considerando que os valores atualmente praticados na região continuam a pesar no orçamento das famílias. Numa iniciativa realizada no Funchal, Ricardo Lume apontou para a diferença de preços entre a Madeira e os Açores. Segundo os dados apresentados pelo partido, uma botija de 13 quilos custa 31,87 euros na Madeira e 23,50 euros em Ponta Delgada, nos Açores, uma diferença de 8,37. Os comunistas vincam não ser aceitável que uma família madeirense tenha de pagar mais 8 euros por uma botija de gás de 13 kg. As candidaturas às bolsas de estudo para o ensino superior atribuídas pelo município da Ponta do Sol abrem no próximo dia 12 e decorrem até ao final deste mês. O apoio traduz-se numa bolsa de 1.100 euros atribuída de forma igual a todos os alunos do ensino superior. As candidaturas deverão ser submetidas através do balcão online do município. Uma noite para celebrar a música, a tradição e a memória de uma mulher que deixou uma marca importante na cultura madeirense. O Centro Cultural de João dos Passos vai receber no próximo sábado, às 20 horas, um concerto comemorativo intitulado Cantigas por Ascensão, integrado nas celebrações do centenário do nascimento de Maria Ascensão Fernandes, a Loura da Camacha. A iniciativa presta homenagem a uma das figuras marcantes da cultura popular madeirense, conhecida pelo seu importante contributo para a preservação e divulgação do folclore e da identidade cultural da Madeira. O concerto irá contar com a participação da banda paroquial de São Lourenço da Camacha e do grupo folclórico da Casa do Povo Camachense. A Marítimo da Madeira Futebol SAD fechou a época 2025-2026 com um resultado líquido negativo de quase 7 milhões de euros. As contas foram apresentadas ontem à Assembleia Geral de Acionistas. Em nota publicada na página do Marítimo, a administração justifica o prejuízo, sobretudo com a opção de manter os principais jogadores para atacar a subida de divisão, abdicando de receitas com transferências e com o pagamento dos prémios associados aos objetivos desportivos alcançados. Os gastos com o pessoal aumentaram de 7,20 para 8,64 milhões de euros, enquanto os outros rendimentos caíram de 4,44 para 2,4 milhões de euros. A SAD salienta ainda que as contas da época anterior tinham beneficiado da reversão de uma provisão de 1,71 milhões de euros, e feito que não se repetiu em 2025-2026. Em contrapartida, foram reduzidas outras despesas com os fornecimentos e serviços externos e outros gastos a baixarem em conjunto cerca de 759 mil euros. Apesar do resultado negativo, a administração verde rubra aponta para uma recuperação já esta época, estimando que o regresso à Primeira Liga permita mais do que duplicar as receitas face à Segunda Liga. A estratégia passa agora pelo controle dos custos e pelo aproveitamento das receitas adicionais do principal escalão para procurar o reequilíbrio financeiro da SAD. Citamos.
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4: Cá estamos nós, caros amigos, para mais uma edição de Música Pedida. Deste lado, como sempre, o vosso amigo Rogério Capelo, para vos acompanhar a partir de agora e até às 17. Edição do dia 8 de outubro de 2026. E assim iniciamos da melhor forma a nossa emissão, saudando todos aqueles que nos ouvem através das nossas rádios FM, quer através da Rádio Festival, frequência 98.4 FM, a Rádio do Conselho da Ribeira Brava, a Rádio Sol, frequência 103.7 FM, a Rádio do Conselho da Ponta do Sol, Rádio Zarco, frequência 89.6 FM, a Rádio do Conselho de México, e a sua Rádio Palmeira, frequência 96.1 FM, a Rádio do Conselho de Santa Cruz. Vasto auditório num programa só, longo de 4 horas e também 4 rádios, das 6 do Grupo Rádios Madeira. Se estamos com as 4, através exatamente da frequência modulada, na mesma estamos também na internet, que é no site individual de cada rádio, rfestival.pt, rsol.pt, rzar.pt, rpalmeira.pt. E muito próximo das 14 horas, é hábito o nosso habitual direto nas páginas do Facebook das nossas rádios. Como sempre, no início, gostamos de deixar aqui a previsão do estado do tempo. Claro que difere de localidade para localidade, às vezes chove de um lado, outro não, mas em geral é a seguinte. Máxima para o dia de hoje, ainda quente, 25, 26 graus, mínima de 21, tempo úmido acima dos 65%. Para toda a região, vamos continuar com o céu muito nublado, aguaceiros em especial das vertentes norte da Ilha da Madeira e das Terras Altas, que poderão ser acompanhados de trovoada. O vento será fraco a moderado, de norte-nordeste, entre 10 a 30 km a hora, e a partir da tarde, entre 30 a 45 km a hora, nas Terras Altas, em Poço Santo, e nos extremos leste e oeste da Ilha da Madeira. Pequena, também descida a temperatura. Costa Sul e especial região do Funchal e proximidades, por isto céu muito nublado também para esta tarde, poderão acontecer aguaceiros acompanhados de trovoada, vento fraco, inferior a 15 km hora e breve descida de temperatura. Estado do mar, sempre com ondas mais alterosas, estamos já em Anorte, com ondas de nordeste entre 2 a 2,5 metros. Na costa sul, tudo calminho, ondas inferior a 1 metro. Temperatura da água do mar baixou dos 25, mas ainda está entre os 23 e os 24 graus.

Cá estamos nós, então, lado a lado, para ficarmos consigo nas próximas 4 horas com o seu programa de música pedida, programa que leva sempre surpresas, programa que anima as festas e também, através das dedicatórias, pessoas e amigos desejam, claro, às pessoas que lhe são queridas da vida, a coisas boas da vida, muita saúde e muita felicidade. Que a tarde seja então proporcionando assim momentos agradáveis, pensando menos nas coisas menos boas da vida e tentando pensar nas coisas positivas que nos traz saúde e felicidade. Para tal, não se esqueça, não é forçado ouvir nem fazer nada, faça aquilo e ouve aquilo que mais gosta e se assim é feliz, deixamos este mote para uma tarde também bem agradável. E agradável também a nossa música, também as nossas aniversariantes do dia de hoje. Vamos então cantar os parabéns no caminho do Corral Velho, Santo António.

0: Dona Maria Alda.
1: Uma salva de palmas.
0: Que bom, que alegria fazer anos e receber a surpresa por pessoas que lhe são queridas. Dona Maria Alda Batista Nunes, caminho do Curral Velho, Santo António. Olha, o curral vai ficando cada vez mais velho, mas a Dona Maria Alda sempre mais jovem e bonita. Para um grande dia fica esta surpresa por parte da sua irmã, simpática Inês Vieira, que diz assim muito bem a sua irmã Inês Vieira, nesta tarde, desejar muitas felicidades através da rádio e, claro, também desejar da mesma forma os parabéns e muitos aninhos de vida. Temos outra simpática amiga que reside no sítio dos Maroços, Machico.

0: Senhora Agostinha Rodrigues.
1: Uma salva de palmas.
0: Também esta preciosa salva de palmas, muitos parabéns à Dona Agostinha Rodrigues, residindo no sítio dos Marossos, México. Cá estamos nós, Dona Agostinha, para celebrar os seus 78 aninhos de vida. Sabe com quem? Duas pessoas que lhe são queridas. Desejo-lhe um feliz aniversário, prontinhas para lhe cantar os parabéns. Exatamente as suas filhas, Teresa e Rosa. Continuamos também a deixar os parabéns e continua a festa no caniço do amigo Jonas Fernandes pelas suas 38 primaveras e também na vereda do Ribeiro, lavrador Santo António, seu sogro, pelas suas 66 primaveras, José Luís Figueira. Também vai agradecer, mas tem direito ainda aos parabéns, o José Carlos Rodrigues Pereira, que desde o dia de ontem passa a ter 16 aninhos de vida. Estrada José Avelim Pinto, Vejando as Galinhas. A festa foi linda, hoje o momento de agradecimentos lindo também será. O amigo William Martim e o seu avôzinho Nelson também fizeram anos no dia de ontem. Bairro da Palmeira, Bloco Bairro da Palmeira, Câmara de Lobos, não é o bloco. Estão os dois de parabéns, os dois também vão deixar aqui os votos de muitas felicidades a todos os seus amigos e familiares. Também não podemos esquecer aqui os parabéns à Dona Dina do sítio da Cova Ribeiro Brava. Ainda temos algumas musiquinhas para lhe entregar. Esta é mais uma com os parabéns, para lhe cantar os parabéns. Também tem linda voz, canta em coro. A sua amiga Dona Candinha, do Caminho do Caboclo, número 19, Ribeiro Bravo e Família.

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4: Está na hora, entramos consigo às 13 horas, são 13h16 e a música surpresa continua para o Corral Velho, caminho do Corral Velho de Santo António. Dona Maria Alda Batista Nunes, surpresa, em dia de aniversário, com muito afeto e carinho, parabéns e uma vida sempre risonha, que mais lhes deseja a sua simpatia. Que é a querida irmã Inês Vieira, quer vê-la muito feliz hoje, dia de aniversário e não só, e por isso festa que é festa, não falta música nem os foguetes, já vai direitinho o carvalho e os foguetes para melhor celebrar o seu aniversário. Também o carvalho e os foguetes também celebra o aniversário da senhora Agostinha Rodrigues, reside no sítio dos Maroços, Machico, 78 aninhos de vida, festa que é festa e surpresa das suas filhas Teresa e Rosa, nada pode faltar, além dos votos de muitos aninhos de vida, muitas felicidades, o carvalho e os foguetes. O carvalho e os foguetes, ontem foi a festa, chegou os foguetes no Caniço para os 38 aninhos de vida do Jonas Fernandes, assim recebe os parabéns por parte da sua esposa, Filipa Figueira, filhos Matilde e Vasco, sogros Luís Figueira e Maria Figueira, as cunhadas Raquel, Jéssica e Cláudia, os cunhados Luís, Flávio e Enio, os seus sobrinhos Benedita, Valentina, Emília e Ricardo, os seus pais Fátima Fernandes e Arlindo Fernandes e a irmã Daniela, também a sua vizinha Fátima e marido Porfírio. Todos juntam-se para lhe deixar os parabéns, Jonas, mas também rodeando de alegria, quem no dia 6 fez anos, 66 primaveras, o sogro, o senhor José Luís Figueira, da vereda do Ribeiro Lavador, Santo António. Os parabéns continuam, senhor Luís Figueira, não só alegria festejar o aniversário, aqui também partilhando com o seu genro, mas também a alegria receber os parabéns das pessoas que lhe são queridas e as más amigas da vida, a sua esposa, Dona Maria Figueira e filhos, Filipa, Raquel, Enio e Jéssica, os seus netos, Matilde, Benedita, Vasco, Valentina, Emília e Ricardo, os seus vizinhos e compadres, Fátima e Porfírio, as manas, Susana e Esmeralda, o mano João Miguel, também os seus genros, Luís, Jonas e Flávio, e também a Cláudia, a Nora Cláudia, e também não faltando, caro amigo, os parabéns de uma pessoa que lhe é querida e muita, que tem por si muita amizade, que é o amigo e vizinho para Estrela. Estamos então agradecendo, nada melhor, com carvalho e foguetes, do José Carlos Rodrigues Pereira, Estrada José Avelino Pinto, Feijão das Galinhas. Ontem completou os 16 aninhos de vida, os foguetes chegam tarde, mas ainda há tempo, e com foguetes e também a alegria do seu aniversário, agradecer aos seus pais, Sidónio e Marisa, e a irmã Mariana, os seus avós, Orlando e Conceição, o seu tio e padrinho Adriano e a sua esposa Cláudia, os filhos dos padrinhos Leandra e Michael e a sua querida bisavó Conceição. O José Carlos, já com os seus 16 aninhos, claro, e a sua boa educação, a todos agradece, deixando também saúde e felicidades. Assim acontece também com o agradecimento por parte do William Martim, do bairro da Palmeira Câmara Luz, e o seu avozinho Nelson. Juntaram-se os dois para festejar o aniversário e estão agradecidos aqueles que então fizeram a festa, o William em especial, que aprovou, que é para os pais Filipe e Ruben, irmãos Luína, Miguel, Michael e Nayara, os seus avós maternos e paternos, a sua bisavó, seu padrinho Henrique, a sua madrinha Fanny, o tio Afonso e as suas tias Vera e Marta, também primos e primos presentes e ausentes, e claro, Líria Martins, jamais esqueceria agradecer o grupinho de amigos. Já houve foguete, já houve música, e a música ainda é esta, da lista da Dona Dina, do sítio da Cova Ribeira Brava. Nada melhor, olha, vai terminando a festa com foguetes, era no início, pode ser no final, com os parabéns da sua querida e preciosa amiga, a Dona Candinha, do Caminho do Cabuco, número 19, Ribeira Brava e família.

0: E a festa não para no caminho do Corral Velho, Santo António, com mais música e surpresa para Dona Maria Alda Batista Nunes. Os parabéns por mais um aninho de vida. A surpresa, uma vez mais, da sua querida e simpática mana, Inês Vieira, quer viver hoje e sempre feliz, junto aos votos, a música também. E olha, de Jorge Loureiro, estou no céu e daqui consigo ver tudo. Claro, quem está lá em cima consegue ver a terra. Aniversário da senhora Agostinha Rodrigues, reside no sítio dos Maros Machico. São apenas 68 aninhos de vida, muitos mais, dona Agostinha, para celebrar com esta linda surpresa. Parabéns e eterna amizade das suas filhas Teresa e Rosa. A música é também para o Jonas Fernandes do Canício, que ontem completou 38 aninhos de vida. Continuo os parabéns, amigo Jonas Fernandes, da senhora sua esposa, Filipa Figueira, filhos Matilde e Vasco, dos seus sogros, Luís Figueira e Maria Figueira, as suas cunhadas, Raquel, Jéssica e Cláudia, cunhados Luís, Flávio e Enio, os seus sobrinhos, Benedita, Valentina, Emílio e Ricardo, os seus pais, Fátima Fernandes e Arlindo Fernandes e irmã Daniela, e também da sua vizinha Fátima e marido Porfírio. Do Jonas passamos para o sogro, que também completou 66 aninhos de vida, também onde está em Santo António, vê tudo, olha também para quais sempre próximo, vejo tudo. O senhor José Luís Figueira, então, reside na vereda do Ribeiro, Lavrador Santo António, com os parabéns da sua esposa Maria Figueira e filhos, filha Raquel, Enio e Jéssica, dos seus netos Matilde, Benedita, Vasco, Valentina, Emília e Ricardo, os seus vizinhos e compadres Fátima e Porfírio, as suas manas Susana e Esmeralda e o mano João Miguel, os genros Luís, Jonas e Flávio, e a sua nora Cláudia, ainda também os parabéns de uma pessoa especial, que é o seu vizinho e amigo, o senhor Perestrelo. A música também é de agradecimento por parte do jovem José Carlos Rodrigues Pereira, estrada José Avelino Pinto, Feijão das Galinhas, que ontem muita música e muitas coisas recebeu pelo seu aniversário. O momento é de agradecer a todos aqueles que então deram aso à festa e se empenharam pelo sim, jamais recordar a festa dos seus 16 anos. Ele agradece aos seus pais, Sidónia e Marisa, à sua irmã Mariana, aos avós Orlando e Conceição, ao tio e padrinho Adriano, esposa Cláudia e filhos Leandra e Michael, e com um beijinho especial. O José Carlos deixa um beijinho e obrigado à sua bisavó Conceição. O outro agradecimento é no bairro da Palmeira, Câmara de Lobos, quer do William Martim, e sem esquecer o seu avôzinho Nelson. Ontem tiver a música, a oportunidade agora dos dois agradecer, e o William está, claro, com o seu obrigado aos seus pais, Filipa e Ruben, aos seus irmãos Luena, Miguel, Michael e Nayara, aos seus avós maternos e paternos, também a sua bisavó, o seu padrinho Henrique e a sua madrinha Fanny, o seu tio Afonso e também as suas tias Vera e Marta, primos e primos presentes e ausentes, e agradecendo também o nosso amiguinho William e o seu avôzinho Nelson, um grupinho de amigos. Dona Tina, do sítio da Cova Ribeira Brava, este tema também é para si, os votos também de muitas felicidades. Agora resta-me de ver quem escolheu a música para lhe oferecer. Estou no céu e daqui consigo ver tudo. E então também estou aqui na terra a tentar ver a sua lista, a ver quem lhe entrega os parabéns. Penso eu, fico então a cargo, com muita amizade, a sua querida e simpática amiguinha, Dona Candinha do Caminho do Caboclo, Ribeira Brava, número 19, e família.
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4: E de parabéns, continuamos com os nossos amigos. São 13 horas e 35 minutos, com certeza. Muitos amigos desse lado connosco na rádio telefonia e não só em hora de almoço. Bom apetite, se já almoçou vai regressar ao trabalho, bom regresso, uma tarde feliz, se puder ouvir, e se o patrão não disser que não, a rádio que fica por aí até fica melhor a trabalhar, e também aqueles que vão descansar, votos sinceros de uma tarde muito feliz. Os que ainda estão a fazer o jantar, o almoço, perdão, e também a preparar, já é horas já de estar prontinho. E aqueles que então já estão sentadinhos connosco a trabalhar, a bordar e não só, a nos ouvir nos lares de charidade, nas suas hospitais, e muito mais, uma tarde muito feliz. A tarde é feliz para a Dona Maria Alda Batista Nunes, que continua a receber os parabéns no caminho do Corral Velho Santo António. Maria Alda, os parabéns são da sua querida e surpresa da sua irmã Inês Vieira, que aqui está para lhe desejar muitas felicidades. E então agora uma coisa importante, e é uma realidade que as músicas às vezes deixam nos títulos e não só. Dona Maria Alda, na cara não dizem nada, mas olhe cara a cara, face a face, ela diz tudo, que estima e quer ver a irmã, além do aniversário, ser sempre muito feliz. Dona Agostinha Rodrigues reside no sítio dos Maroços, México. Na cara não dizem nada, os outros que dizem mal, mas a dizer bem neste dia tão especial das suas 78 primaveras, está aqui as pessoas que lhe mais adoram da vida e desejo que são muitos mais, as suas filhas Teresa e Rosa. No Caniço, o Jonas Fernandes continua a festejar as suas 38 primaveras, com os parabéns exatamente a sua esposa, Filipa Figueira, e os filhos Matilde e Vasco, os sogros Luís Figueira e Maria Figueira, as suas cunhadas Raquel, Jéssica, Cláudia, cunhados Luís, Flávio e Guénio, também a sua, os seus sobrinhos Benedita, Valentina, Emília e Ricardo, os seus estimados paizinhos, que é a dona Fátima Fernandes e o senhor Arlindo Fernandes, e a irmã Daniela e a vizinha Fátima e o marido Porfírio. Mas na cara não dizem nada, através da música lhe digo tudo, cara a cara, também eles também. Querem muito vê-lo feliz, Sr. José Luís Figueira, não só pelo seu aniversário, pelos seus 66 aninhos de vida, e ainda por muitos anos que tem para viver. São os votos e os parabéns na vereda do Ribeiro Lavador Santo António, da sua estimada e querida esposa, Maria Figueira, e filhos e filha, Raquel, Enio e Jéssica, os seus netos, Matilde, Benedita, Vasco, Valentina, Emília e Ricardo, os seus vizinhos e compadres, também amigos, Fátima e Porfírio, as suas manas, Susana e Esmeralda, o grande mano, João Miguel, os genros, Luís, Jonas e Flávio e a nora, Cláudia, e o seu amigo e vizinho, Prestrelo. Mais um agradecimento, na cara não dizem tudo, mas, ou não dizem nada, mas os nossos aniversariantes, nos agradecimentos, vão de cara a cara dizer tudo. É o caso do José Carlos Rodrigues Pereira, estrada José Avelino Pinto, Feijão das Galinhas, para agradecer àqueles que lhe dedicaram música, àqueles que fizeram festa pela passagem dos seus 16 aninhos de vida. Cara a cara diz tudo, que fico feliz e quero também vê-los muito felizes vida fora. Os pais, Sidónio, Marisa, irmã Mariana, os seus avós, Orlando e Conceição, Citia, padrinho Adriano e esposa Cláudia, filhos Leandro e Michael, e a sua bisavó Conceição. Mais um agradecimento, quero do amigo Nelson, que se juntou ao seu netinho William Martim, no bairro da Palmeira Câmara Luz, para celebrar o seu aniversário. Estão os dois de agradecimentos, o William em especial, aos pais Filipe e Ruben, aos irmãos Luena, Miguel, Maica e Nayara, aos avós maternos e paternos, à sua bisavó, ao seu padrinho Henrique e à sua madrinha Fanny, também ao seu tio Afonso, às suas tias Ver e Marta, ausentes e presentes, e primos e primas também, e um grande grupo de amiguinhos. Dona Dina, há pouco, Dona Dina, eu sabia, andava aqui à procura, não estava no céu e não vi nada. Pois a música que ouvimos foi os parabéns do seu irmão Dionísio, da cunhada Conceição, o sobrinho Ederson, do sítio Fonte Pinheiro, Ribeira Brava, da sua sobrinha Mónica, marido Lisandro, filhas Matilde, Isabel e Luísa Adelaide, do Livramento. Agora sim, esta está direitinha, Dona Dina, na cara não dizem nada, mas dizem tudo, frente a frente, porque é uma pessoa muito querida e estimada, por parte da sua amiga Candinha, do Caminho do Caboclo, número 19, Ribeira Brava e família.

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6: Na Música Pedida, no relógio, estamos a 15 minutos das 14 horas e estamos também com mais parabéns no caminho do Corral Velho, Santo António, para a Dona Maria Alda Batista Nunes, melhor celebrar o seu aniversário. Jamais faltaria os votos de felicidades e parabéns. E a surpresa da sua irmã Inês Vieira, que lhe deseja deseja-lhe muitos parabéns e uma realidade. Quando mais, como vindo do Porto, cada vez mais ficamos mais jovens, ao menos jovem, melhor dizendo, ficamos sempre melhor. Assim é também comida, panela velha é que faz comida boa. Panela velha faz comida boa, Dona Agostinha Rodrigues, sítio dos Maroços, Mexico. Vamos então a essa música, essas coisas boas, pelos seus 78 aninhos de vida, com os parabéns carinhosos daquelas duas que lhe deu a vida e que têm por si a maior atenção do mundo, que são as suas filhas Teresa e Rosa, de deixar-lhe os parabéns. Amigo Jonas Fernandes tem uma panela velha, vamos lá, ela faz comida boa. Pelos seus 38 aninhos de vida, fica a música e os parabéns aí no caniço da esposa Filipa Figueira, filhos Matilde e Vasco, os sogros Luís Figueira e Maria Figueira, as suas cunhadas, que era Raquel, Jéssica e Cláudia, cunhados Luís Flávio e Hénio, os seus sobrinhos Benedita, Valentina, Emília e Ricardo, os pais Fátima Fernandes e Arlindo Fernandes e a irmã Daniela e, sem faltar, a vizinha Fátima e o marido Porfírio, mas com mais experiência, Jonas, e com mais idade, 66 anos, tem essa experiência. Panela velha faz comida boa. Quem o diz, e com os parabéns, é para o senhor José Luís Figueira, vereda do Ribeiro, lavrador Santo António, da sua querida e estimada esposa, seja velha, seja nova, comidinha sai sempre bem, Maria Figueira e os filhos, Filipa, Raquel, Eni, Jéssica, os seus netos Matilde, Benedita, Vasco, Valentina, Emília, Ricardo, os seus vizinhos e compadres Fátima e Porfírio, as suas manas, a mana Susana, a mana Esmeralda e o mano Miguel, os seus genros Luís, o Jonas em festa, o Flávio e a Nora Cláudia, e também o seu amigo e vizinho Prestrelo. É desta forma que o José Carlos Rodrigues Pereira está quase no final dos seus agradecimentos, todos aqueles que no dia de ontem lhe deixaram música pelo seu aniversário. Por isso, José Carlos, cá está, na estrada, José Avelino Pinto, Feijão das Galinhas, para agradecer e retribuir tudo que recebeu aos pais Sidónio e Marisa, a irmã Mariana, aos avós Orlando e Conceição, ao tio e padrinho Adriano e a sua esposa Cláudia e filhos Leandro e Michael, e também a sua bisavó Conceição e família. Média. Os agradecimentos é também no bairro da Palmeira, Câmara de Lobos, quer do William Martim, que ontem fez anos, e do seu avôzinho Nelson, que também recebeu os parabéns. Por isso, junta, e o William agradece aos pais, Filipa e Ruben, aos seus irmãos, Luena, Miguel, Michael e Nayara, aos seus avós maternos e paternos, à sua bisavó, ao seu padrinho Henrique e à sua madrinha Fanny, ao tio Afonso e às suas tias Vera, Marta, primos e primas presentes e ausentes, agradecem também ao grupinho de amigos. A dona Dina já tem conhecimento disso, panela velha, faz comida boa, pois já está treinada. Exatamente, dona Dina, é a música e os parabéns para continuar a festa nesta tarde, a sua grande amiga, dona Candinha, do Caminho do Caboclo, número 19, Ribeira Brava e família.

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4: Assim é, você pede e nós passamos. Estamos com a Dona Maria Alda Batista Nunes, caminho do Corral Velho, Santo António. Hoje em dia de aniversário, as surpresas surgem uma vez mais com amizade por parte da Dona Maria Alda, de uma pessoa muito especial, também muito simpática, sua irmã Inês Vieira, prontinha para lhe deixar os parabéns e oferecer-lhe mais uma musiquinha em dia de aniversário. Temos também mais música para ser entregue à senhora Agostinha, que reside nos Maroços, Machico. Dona Agostinha, os parabéns uma vez mais nas pessoas que lhe querem muito na vida. Agostinha Rodrigues, a 78 aninhos de vida, no sítio Maroços, Machico, das suas filhas, que é exatamente a Teresa e a Rosa, que desde já estamos, já não muito distante, já com convite à noite do mercado. Assim é também para o Jonas Fernandes, pelos seus 38 aninhos de vida. Não falta muito para a noite do mercado, ficamos já com um cheirinho. Da parte de toda a família e o sogro, pelos seus 66 aninhos de vida, também toda a família a dedicar música e amigos. O último agradecimento é...

fizeram festa com música. O momento agora dos dois deixar o obrigado a todos aqueles que também deixaram esses votos de rica saúde e felicidade. Quanto à dona Dina, do sítio da Cova, Ribeira Brava, continua a receber música da sua lista, com os parabéns da sua amiga dona Candinha, do Caminho do Caboclo, número 19, Ribeira Brava e família.

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1: E assim, desta forma, preenchemos já a primeira hora de emissão do nosso programa, do dia de hoje, quinta-feira, dia 8 de outubro. E assim continuamos até às 17, para já são exatamente 14 horas. Continuação de uma tarde feliz, todos aqueles juntinho à rádio, a sua telefonia, o leitor do carro estão connosco, através da Rádio Festival, frequência 98.4 FM, a Rádio do Conselho da Ribeira Brava, também com a Rádio Sol, frequência 103.7 FM, a Rádio Conselho da Ponta do Sol, Rádio Zarco, frequência 89.6 FM, a Rádio do Conselho de Machico, e a Rádio Palmeira, frequência 96.1 FM, a Rádio Conselho de Santa Cruz. Via internet consigo, conto também connosco, com a sua programação própria. No simultâneo, o programa é o mesmo no site individual de cada rádio, em rfestival.pt, rsol.pt, rezar.pt, rpalmeira.pt. Estamos também no nosso habitual direto, já nas páginas do Facebook das nossas rádios.
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2: Todos os dias, úteis de segunda à sexta-feira, fim de semana estamos encerrados. Poderá dirigir-se sempre aqui à Rádio Festival e entregar a vossa lista, quer a partir das 7h30, que já há colegas, e até às 19 horas, mas eu estou cá por sempre. Nesta hora, entre as 10 e as 12 horas e as 17 e as 18, ou então entre as 10 e as 18 horas. Estamos situados Rua Estados Unidos da América, número 148, Barra da Nazaré, Freguesia de São Martim. Atenção, das 10 às 12 e das 17 às 18, deverá sempre nos contactar através da linha telefónica da música pedida, que é o 291-703-471. 291-703-471. Poderá também, tornando assim mais acessível a vossa lista, entregar no agente ou colaborador que lhe esteja a mão. E também, caso dirigir-se aqui à rádio não for possível, como refiro, tem que ser sempre de segunda à sexta-feira, deixar a sua lista para fazê-lo no fim de semana, mas para a semana seguinte. Poderá deixar aqui no bar do pátio, que está sempre aberto ao Sr. David e não só. Momento também de darmos aqui um abraço ao Sr. Rocha da Bem Posta, penso eu, a continuar bem disposto e já mais velhinho, o nosso amigo João do Santo. Também, além do Sr. Rocha e estes amigos, não posso esquecer do grande amigo, o Sr. António, Dona Teresa do Campanário, da Tulha, do Sr. António de Saúde, e Dona Teresa também. Também ainda no Campanário, Dona Maria de Jesus, Irmã Conceição, e tantos amigos mais. No direto, assim é possível ver aqueles que estão, desde já, ainda não partilhei, é verdade, mas já partilho, no meu Facebook. Partilho também com os seus amigos e familiares. Lourdes Abreu, ouvinte assídua, distante no Equador. Maria Helena Plantes, também no Brasil. Anabela Ferreira, sempre bem-vinda. Anabela, melhoras, vai uma ponchinha. Isto vai andando. Também não esquecendo estes amigos, o Daniel Sol, a Maria Silva, que vai ter festa em breve. Maria Silva, um beijinho e que a vida lhe corra sempre bem. Já fomos colegas, muita amizade assim nos une. Temos o Orlando Jesus, a minha simpática prima, Emília Pinto. Emília, força, tudo bom? Porque a vida são dois dias, temos que aproveitar. Olha, vai uma ponchinha logo, se aparecer Emília ou não. Vamos assim conversando com os nossos amigos, vamos também ouvindo as nossas músicas, os nossos comerciais, até às 17.
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2: E a surpresa é uma vez mais para a Dona Maria Alda Batista Nunes. Devemos estar na mesma década de aniversário, recordando boas músicas dos anos 70 e 80, não é? Não havia músicas como tal tempo. E nunca mais aconteceu. Caminho do Corral Velho, Santo António, agora aquelas Botafogo do Terreiro, mas daqui a uns dias já ninguém se lembra. Maria Alda, então vamos a esta, na voz da francesa Michel Torre, J'aime, eu amo. E é esse amor que lhe entrego por parte, em dia de aniversário, da sua simpática irmã Inês Vieira. Mesmo tema para o aniversário de Dona Agostinha Rodrigues, 78 aninhos de vida, residente no sítio dos Maroços, México. E claro que sim, quem a não quer e quem não quer amá-la sempre. Aqui estão a fazer esta surpresa as suas fantásticas filhas, que pela mãe têm amor sem limite, Teresa e Rosa. Jam, o amor também, entrego a Jonas Fernandes pelos seus 38 aninhos de vida. Nunca disse, esse amor é da sua esposa, que o ama muito, Filipa Figueira, e os filhos, Matilde e Vasco, sogros Luís Figueira e Maria Figueira, as cunhadas Raquel, Jéssica e Cláudia, os cunhados Luís, Flávio e Enio, os sobrinhos Benedita, Valentina, Emília e Ricardo, os seus pais, Fátima Fernandes e Arlindo Fernandes, irmã de Daniela, também a sua amiga, também a vizinha Fátima e marido, mas neste tema romântico, entregue também ao Sr. José Luís Figueira pelos seus 66 aninhos de vida, com todo o amor e maior em na vereda do Ribeiro, Lavrador Santo António, da sua esposa a Maria Figueira e filhos Filipe, Raquel, Iénio e Jéssica, os seus netos Matilde, Benedita, Vasco, Valentina, Emília e Ricardo, os seus vizinhos e compadres Fátima e Porfírio, as suas manas Esmeralda e o mano João Miguel, também os seus genros, neste caso são três, Luís, Jonas e Flávio, Nora Ciúma, Cláudia e o seu grande amigo, o seu Prestelo. É mais uma música que leva também essa amizade, patente não só da música, mas na vida real, a dona Dina do Cita Cova Ribeira Brava, com amor e amizade por parte da amiga dona Candinha do Caminho do Caboclo, número 19, Ribeira Brava e família. Tão bom ouvir música em francês. Muitos lembram-se desses anos de ouros de música, todos aqueles que lá são. Um beijinho, tudo bom, a grandes amigos e amigas também.

Michel Torres, gente que eu amo. Estamos neste dia 8 de outubro, estamos na véspera do Senhor dos Milagres, é verdade, de hoje para amanhã, aquela bonita procissão em México, e vamos recordar a história do Senhor dos Milagres. Aí fica para Dona Marialda Batista Nunes, caminho do Corral Velho, Santo António, que haja sempre saúde e coisas boas, não lhe falta, com fé e os parabéns da sua irmã Inês Vieira. Senhor dos Milagres para a Dona Agostinha Rodrigues, com festa mais abaixo, não é verdade? Está nos Maroços, mais acima. Mas é exatamente da sua freguesia, este Senhor dos Milagres, que deixa-lhe os parabéns pelos seus 78 aninhos de vida em México, esta tradição sempre de 8 para 9 de outubro, as suas filhas Teresa e Rosa. Vamos ao Senhor dos Milagres, vamos sim, Senhor, até ao Caniço, já ficamos mais próximo, com o Jonas Fernandes, pelos seus 38 aninhos de vida, com os parabéns da sua esposa Filipa Figueira e filhos Matilde e Vasco, os seus sogros Luís Figueira e Maria Figueira, os cunhados Raquel, Jéssica, Cláudia e cunhados Luís Flávio e Enio, também os seus sobrinhos Benedita, Valentina, Emília e Ricardo, os seus pais Fátima Fernandes e Arlindo Fernandes e a irmã Daniela e a sua vizinha, além de vizinha, amiga, é o casal, Fátima e Porfírio. Mas com o Senhor dos Milagres, então assinalando hoje a véspera e amanhã o dia, estamos desde o dia de ontem, o seu dia de aniversário. 66 aninhos de vida, vereda do Ribeiro Lavrador de Santo António, o Senhor José Luís Figueira. Se tem fé, olhe que o Senhor dos Milagres opere muita saúde e muitos ao longo da sua vida. São os votos mais sinceros da sua querida esposa, Maria Figueira, e filhos Filipa, Raquel, Iene e Jéssica, os seus netos Matilde, Benedita, Vasco, Valentim, Emília e Ricardo, também os seus estimados vizinhos e compadres, Fátima e Porfírio, a sua mana, o senhor, ou melhor dizendo, as suas manas, Susana, tinha um S, Susana e Esmeralda e o mano João Miguel, os genros Luís, Jonas, Flávio e Nora Cláudia, e também o seu amigo e vizinho, o senhor Perestrelo. A dona Dina, claro que com fé, também hoje é a véspera do Senhor dos Milagres, em México, a tradicional procissão, logo mais com os... agora não digo artichotes, não é? Os fachos. E então aqui fica esse tema, a Dona Dina, para recordar também esta história com os parabéns e também com fé da sua amiga Dona Candinha, do Caminho do Caboclo, número 19, Ribeira Brava e Família.

0: Assim é um pouco da história do Senhor dos Milagres nesta música, por parte do grupo, claro, da casa, Grupo Folclore de Machico. Esse aluvião que então levou tudo para o mar, mas o Senhor apareceu e a Machico chegou. Portanto, logo mais, muitos são os fiéis e também a festa também próximo, mas também enche-se de luz, de artichotes e velas, e a cidade escura de Machico para momentos bonitos da procissão e reflexão.
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0: Até às, então, 17 horas, cá estamos. Logo mais será a procissão às 20 horas do Senhor dos Milagres, da sua capela para a Igreja Matriz. Todos aqueles que são de Machico, Sio Rocha e não só, que possam viver esses momentos e exatamente, calhar vai, os que têm fé e que possam os romeiros ter uma grande noite, esperemos nós que sem chuva, porque às vezes no Senhor dos Milagres chove em Machico. Paulo Pestrelo também connosco e boa companhia. Olinda Chaves, Maria José também muito boa tarde. Temos, além da Maria José, muita sorte também para si, o Daniel Sol, Daniel Camacho, Lúcia Santos e o Paulo Pestrelo. Em Viva Machico, pois é, vivendo um momento especial no dia de hoje. E assim também outros amigos mais que assim desejam continuação de uma tarde muito feliz, porque esta tarde para já está um pouco nublada, alguns por aí, alguma chuvinha, a ver, vamos como vai suportar o dia.
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0: E em dia de aniversário, a Dona Marialda Batista Nunes, está também, a sua mana Inês, um beijinho, pessoa muito simpática e querida, cá já teve com o amigo Zefrine a guitarra e a viola, as lições vão boas. Inês Vieira, que então a minha mãe está super, a minha mana, está super feliz pela música. É sempre bom, Inês, estas surpresas via rádio, melhor ainda. Também, visto que foi a primeira vez que lhe dedicaram música na vida, em nome dela. Tudo bom, pois a música, Inês e a sua irmã Maria, ouve-se as músicas que se pedem, não é verdade? E junto à música fica as dedicatórias. Eu sou apologista, quando desejamos mal a alguém, esse mal pode acontecer, mas desejar tudo do bom e do melhor, a vida será sempre melhor. E assim é, com pensamentos positivos e tudo melhor e bom na vida, para a Maria Alda Batista Nunes. Sei que também gosta do Zaba. Vamos a esta música que é Chiquitita. E então ela vai à sua festa, com os parabéns, no caminho do Corral Velho Santo António, da sua irmã Inês Vieira. Senhora Agostinha Rodrigues reside então em Machico, sítio dos Marossos. Continua a ser uma bela chiquita. Aos 78 aninhos de vida, assim será hoje e sempre, com essa amizade que jamais se acabará. Eterna será das suas filhas, Teresa e Rosa. Chiquitita e usava na festa do Jonas Fernandes, residente no Caniço, pelos seus 38 aninhos de vida, além da Chiquitita que faz presença na música. Os parabéns e usava a esposa Filipa Figueira, os filhos Matilde e Vasco, os sogros Luís Figueira e Maria Figueira, as suas cunhadas Raquel, Jéssica, Cláudia, cunhados Luís Flávio e Enio, os seus sobrinhos Benedita, Valentina, Emília e Ricardo, os seus pais Fátima e Fernandes e Arlindo Fernandes, a sua irmã Daniela e a sua vizinha que também se juntem, marido, Fátima e Porfírio. Mas estendemos os parabéns para o sogro, o senhor José Luís Figueira, que completou 66 aninhos de vida no dia 6, tudo 6 este ano. Reside na vereda do Ribeiro, o lavrador Santo António, com mais parabéns e que linda prenda musical. Da sua esposa, Maria Figueira, e filhos, Filipe, Raquel, Enio e Jéssica, os seus netos, Matilde, Benedita, Vasco, Valentina, Emília e Ricardo, os seus vizinhos e compadres Fátima e Porfírio, as suas manas Susana e Esmeralda, o mano João Miguel, os genros Luís, Jonas e Flávio e a nora Cláudia e também o seu amigo e vizinho Prestrelo. A dona Dina do Caminho da Cova, Ribeira Brava, também continua a receber os parabéns, é por parte do seu irmão Dionísio e sua cunhada Conceição e o sobrinho Nelson Ederson, perdão, do sítio da Fonte Ribeira Brava, também da sua sobrinha Mónica, marido Lisandro e as suas chiquititas, as princesas Matilde Isabel e Luísa Adelaide do Livramento.

Chiquitita é um dos grandes êxitos do Zaba e aqui foi uma versão com o Zaba em espanhol. E agora vamos à desgarrada, crise em desgarrada. Para que não haja crise, Dona Maria Alda Batista Nunes, na sua vida, haja sim motivos de celebrar muitos aninhos de vida com saúde e felicidade no Corral Velho Santo António, como as deseja a sua querida mana Inês Vieira, deixando os parabéns e esses votos também, e David Garcia. A crise em desgarrada. A crise em desgarrada, Dona Agostinha Rodrigues, na música, para si tudo do bom e do melhor. Reside no sítio dos Maroços, México, por isso aqui estão, através da música, também deixando-lhe os parabéns pelas suas 78 primaveras, deixando muitos aninhos de vida às suas filhas, Teresa e Rosa. Desgarrada em crise para o Jonas Fernandes, 38 aninhos de vida, reside no Caniço, e os parabéns é da sua esposa Filipa Figueira, os seus filhos Matilde, Vasco e os seus sogros Luís Figueira e Maria Figueira, as suas cunhadas Raquel, Jéssica, Cláudia e cunhados Luís, Flávio e Enio, os seus sobrinhos, a Benedita, Valentina, Emílio e Ricardo, os seus pais Fátima Fernandes e Arlindo Fernandes e irmã Daniela, e a sua vizinha Fátima e marido Porfírio. Desgarrada só na crise, já que é crise em desgarrada, mas não há crise, há tudo bom do melhor, na vereda do Ribeiro, Lavrador Santo António, e a música jamais podia faltar. Para assinalar os seus 66 aninhos de vida, Sr. José Luís Figueira, com os parabéns, quer da sua esposa Maria Figueira e filhos Filipa, Raquel, Enio e Jéssica, os seus netos Matilde, Benedita, Vasco, Valentina, Emílio e Ricardo, os seus compadres Fátima e Porfírio, as suas manas Susana e Esmeralda, o seu mano Miguel, os parabéns dos seus sogros Luís Jonas e o Flávio, dos seus sogros. Os parabéns dos seus genros, aos seus sogros, os seus genros Luís Jonas e Flávio, e a nora Cláudia, e também o seu amigo e vizinho para Estrelo. Crise em desgarrada, ainda mais uma música para Dona Dina, do sítio da Cova Ribeira Brava, escolhida para sim poder continuar a animar o seu aniversário e desejar-lhe um futuro sem igual, com saúde, paz e amor, a sua amiga Candinha, do Caminho do Caboclo, número 19, Ribeira Brava, e família. 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
6: E estamos no caminho do Corral Velho, Santo António, com a Dona Maria Alda Batista Nunes, a celebrar mais uma primavera e surpresas não podia faltar. Quer da parte daqueles que tanto estima, para já é da sua querida irmã Inês Vieira fazer-lhe esta surpresa, deixando-lhe muitas felicidades e, ó, também vai a Fátima rezar para que nada lhe falte do bom e do melhor e a preciosa saúde. A Dona Agostinha Rodrigues, 78 aninhos de vida, reside no sítio dos Maroços. Machico, continuamos consigo, Dona Agostinha, com os parabéns, abraços e beijinhos daquelas que são tudo na sua vida e têm a melhor mãe do mundo, as filhas Teresa e Rosa. Mais parabéns e vou a Fátima rezar com o amigo Jonas Fernandes do Caniço, pelos seus 38 aninhos de vida, com os parabéns da sua esposa Filipa Figueira, filhos Matilde e Vasco, seus sogros Luís Figueira e Maria Figueira, as suas cunhadas Raquel, Filipa, Cláudia, cunhados Luís, Flávio e Enio, os seus sobrinhos Benedita, Valentina, Emília e Ricardo, também os seus pais Fátima Fernandes e Arlindo Fernandes, a irmã Daniela, a sua vizinha Fátima e marido. Mas não ficamos por cá, vamos também a Fátima rezar em boa companhia com a nossa aniversariante da vereda do Ribeiro, lavrador de Santo António, o senhor José Luís Figueira, completou 66 aninhos no dia 6. Vamos lá pedir muita saúde para si, com os parabéns da sua esposa Maria Figueira e filhos Filipa, Raquel, Enio e Jéssica, seus netos Batilde, Benedita, Vasco, Valentina, Emília e Ricardo, também os seus vizinhos e compadres Fátima e Porfírio, as suas manas José Ana Esmeralda e o mano João Miguel, os genros Luís, Jonas e Filipe e a nora Cláudia, e não faltando também os parabéns do grande amigo e vizinho, o senhor Prestrelo. Vou a Fátima rezar e a dona Dina vai com quem? Vai-lhe oferecer a música no sítio da Ribeira, sítio da Cova Ribeira Brava, para que, e com fé, a Nossa Senhora de Fátima lhe dê saúde e nunca lhe falte as coisas que merece. São os votos, sim, do seu irmão o Dionísio, cunhada Conceição, sobrinho Ederson, do sítio da Fonte Pinheiro, Ribeira Brava, também com os parabéns da sua sobrinha Mónica, marido Lisandro, filhas Matilde e Isabel, a Luísa Adelaide, do Livramento Funchal.

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4: No Corral Velho, a Santo António, a Maria Alda, a Batista Nunes, celebra o seu aniversário. Não esperava. Surpresa a bater-lhe a porta e uma vez mais, com os parabéns da sua querida e simpática irmã Inês Vieira, desejando tudo bom e na vida e claro também agora com fadinha, com dizer consigo, da parte de Inês. Ai Maria, Amália Rodrigues. Ai Maria, ai Dona Agostinha Rodrigues, que está no sítio dos Maroços, Mexico, connosco também a celebrar o seu aniversário, as suas 78 primaveras. Assim vai esta música, este fado, na voz da Amália Rodrigues, para lhe dar saúde e alegria, como as deseja de todo o coração, a Dona Agostinha e as suas filhas, Teresa e Rosa. O Sr. Jonas Fernandes celebra 38 aninhos de vida, reside no Caniço. Continuamos então com os parabéns. Ai Maria, não é da Maria, é da Filipa Figueira, a sua esposa, dos filhos Matilde e Vasco, dos sogros Luís Figueira e Maria Figueira, das suas cunhadas Raquel, Jéssica e Cláudia, cunhados Luís, Flávio e Enio, dos seus sobrinhos Benedita, Valentina, Emília e Ricardo, seus pais Fátima Fernandes e Arlindo Fernandes e irmã Daniela. Também os parabéns e à Maria, da sua vizinha, cheia de alegria. Assim seja, Jonas, Fátima e marido Porfírio. Amália Rodrigues canta este tema também para... da parte da sua Maria. Ai Maria. Para o Sr. José Figueira, pelas suas 66 primaveras, vereda do Ribeiro, lavrador Santo António. Cá está ela, ai Maria, a lhe cantar esta fado, esta cantiga. A sua Maria, a sua esposa Maria Figueira, filhos Filipe, Raquel, Enio e Jéssica, às vezes até os maridos, elas não são Marias, eles dizem sempre, é a minha Maria. Neste caso é mesmo Maria. Netos Batilde, Benedita, Vasco, Valentina, Emílio e Ricardo, os vizinhos e compadres Fátima e Porfírio, as manas Suzana e Esmeralda, o mano João Miguel, os genros Luís, Jonas, Flávio e a nora Cláudia e também o seu amigo e vizinho Perestrelo. Ai Maria, para a Dona Dina ter saúde e alegria, do sítio da Cova Ribeira Brava, com mais uma música que lhe entregue, e na música vão os parabéns por muitos aninhos de vida, da sua amiga Dona Candinha, do Caminho do Caboclo, número 19, Ribeira Brava e família.

Ai, Maria Alda, à palmas e tudo, em dia de aniversário, no caminho do Corral Velho Santo António, por mais um aninho de vida, Maria Alda Batista Nunes, tudo isto e com surpresas e parabéns da sua querida e simpática mana, Inês Vieira, lhe deseja, claro, tudo bom na vida, surpreende com a música pedida neste dia do seu aniversário e com música Mãe Minha Flor. Mãe Minha Flor, para ela que é mãe com muito amor, a Dona Agostinha Rodrigues, residente no sítio dos Maros Machico, pelos seus 78 aninhos de vida, tudo isto e muito mais merecido de quem tem a melhor mãe do mundo, as suas filhas Teresa e Rosa. Estamos também de parabéns com o amigo Jonas Fernandes, é do Canisso e celebra 38 aninhos de vida. O Jonas que continua a receber os parabéns pelo seu aniversário, quer da sua esposa Filipa Figueira, filhos Matilde e Vasco, seus sogros Luís Figueira e Maria Figueira, cunhadas Raquel, Jéssica e Cláudia e cunhados Luís, Flávio e Enio, os seus sobrinhos Benedita, Valentina, Emília e Ricardo, os pais Fátima Fernandes e Orlindo Fernandes e irmã Daniela, a vizinha Fátima e marido Porfírio. Mas mãe, minha mãe é uma flor, neste caso mãe, minha flor, é também para o Sr. José Luís Figueira, a vereda do Ribeiro, lavrador Santo António, pelas suas 66 primaveras, com os parabéns, por parte então do Sr. Luís, José Luís, da sua esposa, que é Maria, a Maria Figueira, os filhos Filipa, Raquel, Enio e Jéssica, também dos seus netos Matilde, Benedita, Vasco, Valentina, Emília e Ricardo, os seus vizinhos e compadres Fátima e Porfírio, as suas manas Susana e Esmeralda e o mano João Miguel e também os seus genros, o Luís, o Jonas, a Nora, o Flávio, a Nora Cláudia e o amigo e vizinho, o Sr. Pestrelo. Mãe, minha flor, exatamente também para a amiga Dona Dina, que teve o Ai Maria, com muito amor, no sítio da Cova Ribeira Brava. Agora vai esta música com os parabéns do seu irmão Dionísio, cunhada Conceição, sobrinho Ederson, do sítio da Fonte Pinheiro Ribeira Brava, da sua estimada sobrinha, marido Lisandro, filhas, a Matilde Isabel e a Luísa Adelaide, do Livramento Funchal.

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1: Para as 18 ainda falta muito, são agora 15 horas. Dia de quinta-feira, o oitavo dia deste mês de outubro. Os lados México e não só hoje a grande festa, a grande procissão do Senhor dos Milagres logo mais. E estão os peregrinos também a pé, desde o Funchal e não só, a chegar a tempo da procissão. E já não consegui ir a pé do Funchal até México, claro que não. Portanto, este é o programa da tarde, Música Pedida, com a Rádio Festival, frequência 98.4 FM, a Rádio do Conselho da Ribeira Brava, a Rádio Sol, frequência 103.7 FM, a Rádio Conselho da Ponta do Sol, Rádio Zarco, frequência 89.6 FM, a Rádio Conselho de México e a Rádio Palmeira, frequência 96.1 FM, a Rádio Conselho de Santa Cruz. Via internet alcançamos muito mais, além da frequência modulada, via internet podemos chegar a todo o mundo através do site individual de cada rádio, rfestival.pt, rsol.pt, rezar.pt, repalmeira.pt e também com os nossos habituais amigos que nos seguem no direto em qualquer parte do mundo e nos fazem companhia. Fazemos também companhia àqueles que estão menos bem na vida e que possam ter fé, sempre dias melhores. Apenas não se esqueçam, às vezes um sorriso salva uma vida, sorria para quem está ao seu lado, se está sozinho, olhe, sorria para mim. Aqueles que mesmo não veem na rádio, aqui vai o meu sorriso, podem sorrir. Estamos então também a relembrar como entregar as vossas listas. Atenção, fim de semana estamos encerrados, terão que ser sempre de segunda a sexta-feira, quer aqui na sede da Rádio Festival ou num agente ou colaborador próximo a si. Diretamente aqui na sede da Rádio Festival, poderá dirigir-se sempre de segunda a

0: Sexta-feira, das 10 às 12, ou das 17 às 18, a partir das 10 às 18 horas, cá estou eu. Rua Estados Unidos da América, número 148, Barra da Nazaré, Freguesia de São Martinho. Nesse horário, o telefone é 291-703-471. 291-703-471. Ligue-nos das 10 às 12 e das 17 às 18. Para além de entregar as listas, então, aqui na sede da Rádio Festival, dispomos também de um colaborador, são pessoas que colaboram connosco, recebem as vossas listas e nos entregam, a quem agradecemos. A Dona Ana Paula, do Impasse São Pedro, Câmara de Lobos, Bernardete, Bico da Figueira, Cidade, Câmara de Lobos, Teresa Caldeira e Dalina do Cerrado Mar, Câmara de Lobos. Um beijinho a Teresa Caldeira, com chuvinha hoje no Faial. A Fernanda Carreira, Carreira e Ribeira Brava, Dona Agostinha Pestana, Xote Jardim da Serra, Maria Ascensão Quintal, Conjunto Habitacional do Palheiro Ferreiro, São Gonçalo, Dona Manuela Quintal, Cita Contenda Gaula, Sr. José Manuel, Rua das Levadas Santa Cruz, e Rocha da Bem Posta, Água de Pena, Maria Isabel, Queimada de Baixo, Água de Pena, está em peregrinação a pé do Funchal e tem essa força até Machico, penso que são 20 e tal quilómetros. DJ Lino, Ribeira Seca Machico, Anabela Nascimento, Ribeira Seca Machico, Dona Luz Abreu, Caminho do Lume do Gal, 52, Estreito de Câmara de Lobos, Sr. João Batista, nosso amigo, Teixeirinha da Madeira, da Malaria Flor do Corral, Corral dos Gomeiros Monte, e não me canso, ao fim de semana estamos encerrados, o bar aqui do pátio está aberto, poderá deixar a sua lista só para a próxima, para a semana seguinte. E caso também vier fora de horas ou não for atendido, o bar está agora sempre aberto, deixe lá ao Sr. David ou quem lá está, a sua lista é-nos entregue de imediato.
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0: E de regresso à música, de regresso ao Corral Velho, a Santo António, Corral é velho, mas a Dona Maria Alda Batista Nunes é sempre jovem. Pelo seu aniversário, vai recebendo os parabéns agora com Rúlio Iglesias e um canto à Galícia. O canto também é para lhe desejar muitas felicidades da sua irmã Inês Vieira. Um canto à Galícia para a Dona Agostinha Rodrigues, do Sítio dos Maroços, Machico, 71 aninhos de vida, surpresas das filhas Teresa e Rosa. Um momento já é de agradecer a Dona Agostinha às suas filhas por esta lembrança e desejar a elas também muita saúde e felicidades. Está no caniço o Jonas Fernandes, ou reside lá, celebra os seus 38 aninhos de vida, desde o dia de ontem, com os parabéns, Jonas, da esposa Filipa Figueira e os filhos Matilde e Vasco, os sogros Luís Figueira e Maria Figueira, as suas cunhadas Raquel, Jéssica e Cláudia, cunhados Luís, Flávio e Enio, os seus sobrinhos Benedita, Valentina, Emílio e Ricardo, seus pais Fátima, Bernardete, Arlindo, Arlindo Fernandes, Fátima Fernandes e Arlindo Fernandes, a sua irmã Daniela e a sua vizinha e amiga Fátima e marido. Mas isto canta a Galícia também para o sogro do Jonas. É o Sr. José Figueira, também completou 66 aninhos de vida no dia 6 de outubro. Partilha esta alegria e esta festa na vereda do Ribeiro do Lavador Santo António, com os parabéns da senhora sua esposa, Dona Maria Figueira, e filhos Filipa, Raquel, Enio e Jéssica, os netos Matilde, Benedita, Vasco, Valentina, Emília e Ricardo, os seus vizinhos e compadres Fátima e Porfírio. Os parabéns também da sua mana Susana e também a mana Esmeralda e o mano João Miguel, dos genros Luís, Jonas e Flávio e a nora Cláudio, e também não falhando os parabéns do seu vizinho e amigo, o senhor Perestrelo. Um canto à Galícia, um canto no sítio da Cova Ribeira Brava para a dona Dina, e neste canto o coro é com os parabéns do seu irmão Dionísio, cunhada Conceição, sobrinho Ederson, do sítio de Fonte Pinheiro, Ribeira Brava, e também da sua sobrinha Mónica, marido Lisandro, filhas Matilde, Isabel, Luísa, Adelaide, do Livramento Funchal.

caminho do Curral Velho, Santo António, a Maria Alda Batista Nunes, em dia de aniversário, foi surpreendida com música pedida. Tudo isto com a surpresa da sua estimada irmã Inês Vieira, com carinho e simpatia, desejando à mana muitas felicidades. E esse pedido, pode crer, Maria Alda, é feita por ela. No tema, a senhora, eu te peço, vai-lhe pedir o melhor para toda a vida. Assim é também nos agradecimentos da Dona Agostinha Rodrigues, residente do sítio dos Maroços, Machico. Olha, a senhora, eu te peço, muitos aninhos mais, não é? Pelos seus 78 aninhos de vida, e também a Dona Agostinha pede, ó, senhora, eu te peço, vida feliz e cheinha de saúde às suas filhas, para esta lembrança em dia de aniversário, Teresa e Rosa. Senhora, eu te peço também para o senhor Jonas Fernandes, mas é outro senhor do alto, pelas suas 38 primaveras, do Caniço, com os parabéns da sua esposa Filipa Figueira, filhos Matilde e Vasco, os seus sogros, Luís Figueira e Maria Figueira, cunhadas Raquel, Jéssica e Cláudia, cunhados Luís, Flávio e Enio, os seus sobrinhos Benedita, Valentina, Emília e Ricardo, seus pais Fátima Fernandes e Arlindo Fernandes, e a irmã Daniela e a sua vizinha Fátima, marido Porfírio. Mas, senhor, eu te peço, o pedido é também saúde e felicidades ao Sr. José Luís Figueira, sogro do Jonas, varida do Ribeiro, lavrador de Santo António, pelas suas 66 primaveras. Esse pedido ao Senhor para que saúde não lhe falte e sempre estar muitos aninhos ao seu lado. A sua esposa, Maria Figueira, e filhos, Filipa, Raquel, Enio e Jéssica, netos, Matilde, Benedita, Vasco, Valentina, Emília e Ricardo, seus vizinhos e compadres, Fátima e Porfírio, as suas manas, Susana e Esmeralda, e o mano João Miguel, genros Luís, Jonas e Flávio, e também a nora Cláudia e o vizinho e amigo seguiu por Estrelo. Senhor, eu te peço, eu pedi também ao Senhor do Alto, por parte da Dona Candinha, do Caminho do Caboclo, número 19, Ribeira Brava e Família, além de deixar os parabéns, pedindo saúde à sua amiga aniversariante, Dina, que ontem completou o seu aniversário, no sítio da Cova Ribeira Brava.

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3: Dia 8 de outubro, dia de aniversário e de surpresa para Dona Maria Alda Batista Nunes, caminho do Corral Velho Santo António, para lhe proporcionar um dia de aniversário esquecido. Pois é a primeira vez que recebe, pela primeira vez na vida que recebe música pedida, cá está ela uma vez mais, a sua querida e estimada irmã Inês Vieira, deixando-lhe os parabéns e um fadinho que eu acho que quase toda a gente sabe cantar, o Chalho de Minha Mãe. Dona Agostinha Rodrigues, residente no sítio dos Marosos, Machico, está nos agradecimentos e com o seu chalho de mãe pelos seus 78 aninhos de vida, deixando um beijinho, agradecendo a amizade infinita nos Marosos, Machico, das suas filhas, Teresa e Rosa. O chalho de minha mãe para o Sr. Jonas Fernandes, do Caniço, celebrando 38 aninhos de vida. Com os parabéns, Jonas, da parte da sua esposa, Filipa Figueira, filhos, Matilde e Vasco, sogros, Luís Figueira e Maria Figueira, as suas cunhadas Raquel, Jéssica e Cláudia, cunhados Luís, Flávio e Enio, os seus sobrinhos Benedita, Valentina, Emília e Ricardo, seus pais Fátima Fernandes e Arlindo Fernandes e irmã Daniela e também a vizinha Fátima e o seu marido Porfírio. Mas não ficamos só por aqui, na lista dos Jonas, partilha a alegria o seu aniversário feito no dia 6, com o estimado sogro, o Sr. José Luís Figueira, 66 primaveras, vereda do Ribeiro, lavrador Santo António. É a música que lhe entrega, com os parabéns e também imensa amizade da sua esposa Maria Figueira, filhos Filipa, Raquel, Enio e Jéssica, com os parabéns dos seus netos e um beijinho ao avô, Matilde, Benedita, Vasco, Valentina, Emília e Ricardo, também dos seus vizinhos, aos seus vizinhos e compadres, Fátima e Porfírio, as suas manas, Susana, Esmeralda e o Mano Miguel, indo os parabéns dos seus genros Luís, John, Flávio e a Nora Cláudia, e não faltando os parabéns do seu amigo e vizinho Perestrilo. A Dona Dina também continua a receber os parabéns e este chalho de minha mãe, num bonito fado, na voz do seu original de Isabel de Oliveira, com os parabéns do irmão Dionísio, cunhada Conceição, sobrinho Ederson, do sítio de Fonte Pinheiro, Ribeira Brava, e da sua sobrinha, que lhe deixa os parabéns desde o Livramento Funchal, a Mónica, marido Lisandro, e filhas, as princesas Matilde, Isabel e Luísa Adelaide.

E de parabéns, continuam então a aniversariante, a Dona Maria Alda Batista Nunes, hoje a ser surpreendida no caminho do Curral Velho Santo António. Tudo isto com o pensamento que assim teve a surpreender a sua mana, que gosta de música pedida, a sua irmã Inês Vieira, cá está ela, deixando-lhes parabéns, música em espanhol, que também sei que gosta, de José Luís Parales. Me amas, ou me amas, ou exatamente me chama, está a chamar por si. A Dona Agostinha Rodrigues também a chama, estamos quase no final dos agradecimentos, em dia de aniversário das suas 78 primaveras, residente nos Barossos, México, a coincidir com a véspera do Senhor dos Milagres. Olha que se opera muitos na sua vida e assim também recebeu esses votos e agradece também que sejam muito felizes as filhas Teresa e Rosa. Me amas, ou te chamo, chamo sim senhor, Jonas Fernandes, no Canis, a celebrar os seus 38 aninhos de vida. E a chamada é com mais uma dedicatória e parabéns, Jonas, da esposa Filipa Figueira, os filhos Matilde e Vasco, sogros Luís Figueira e Maria Figueira, cunhados Raquel, Jéssica e Cláudia, os cunhados Luís, Flávio e Hénio, os seus sobrinhos Benedita, Valentina, Emília e Ricardo, também os seus pais Fátima Fernandes e Arlindo Fernandes e irmã Daniela, a sua vizinha Fátima e marido Luís. Mas a chamar, te chamo, ou então te ligo, é exatamente assim em português. Para o Sr. José Figueira, mas eu ligo, mas é de outra forma, através da rádio e através da música, para lhe entregar mais parabéns na vereda do Ribeiro, Lavrador Santo António, pelas suas 66 primaveras, por parte da sua esposa, Dona Maria Figueira, os filhos Filipa, Raquel, Enio e Jéssica, seus netos Matilde, Benedita, Vasco, Valentina, Emília e Ricardo, os seus vizinhos e compadres Fátima e Porfírio, as manas Susana, também Esmeralda e o mano João Miguel, os seus genros Luís, Jonas e Flávio, também a Nora Cláudia e o seu amigo e vizinho Prestrelo. Me amas, te ligo, te chamo a Dona Dina do sítio da Cova Ribeira Brava, para que possa uma vez mais receber os parabéns e também votos de muita saúde da amiga Dona Candinha, do Caminho do Caboclo, Ribeira Brava, número 19, e família.

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7: E a música está de volta. É Alva Florença, agradecer o dia-a-dia, devemos assim agradecer, e também a amizade que é especial à Dona Maria Alda Batista Nunes, caminho do Corral Velho de Santo António, com esta maravilhosa surpresa da sua querida e estimada irmã Inês Vieira, que lhe deseja assim, Senhor, saúde e tudo o que precisa na vida, e por isso motivos tem Maria Alda ter uma irmã com estas surpresas, agradecendo o dia a dia. É a última música que temos para o aniversário da Dona Agostinha Rodrigues, agradecer o dia a dia e que venha muitos mais, não é, Dona Agostinha? Dias e anos. Pelos seus 78 aninhos, residente no sítio dos Maroços, México, agradecer o dia a dia também, a presença sempre na sua vida, quem a surpreendeu, as filhas Teresa e Rosa. Dona Agostinha, um beijinho e sempre seja hoje muito feliz. Agradecer o dia-a-dia, vamos também até o Caniço com o Jonas Fernandes a celebrar os seus 38 aninhos de vida, e há motivos para tal. Para já, continuar a receber os parabéns da sua esposa, Filipa Figueira, e filhos Matilde e Vasco, dos seus sogros Luís Figueira e Maria Figueira, das suas cunhadas Raquel, Jéssica, Cláudia, cunhado Luís, Flávio e Enio, os seus sobrinhos Benedita, Valentina, Emília e Ricardo, os pais Fátima Fernandes, Arlindo Fernandes e a irmã Daniel, e a vizinha Fátima e marido. Mas não ficamos só por aqui. O sogro também fez antes 66 primaveras no passado dia 6. Recebe também este agradecer o dia-a-dia e agradecem estar sempre em boa companhia. Com os parabéns da sua esposa, Maria Figueira, e filhos Filipa, Raquel, Anne e Jéssica, os netos Matilde, Benedita, Vasco, Valentina, Emília e Ricardo, vizinhos e compadres Fátima e Porfírio, manas Susana e Esmeralda e o mano João Miguel, genros Luís, o Jonas, o Flávio e a Nora Cláudia, também a sua vizinha e também o seu marido, que é exatamente muitas felicidades, lá estão ele, também são os seus compadres, mas de momento é o seu vizinho, o senhor Prestrelo. Agradecer o dia a dia tem motivos a nossa amiga antecedente Dina, do Círio da Cova, Ribeira Brava. Assim agradecendo também o dia a dia, a sua amizade, para muita saúde e felicidades, são os votos da sua amiga Candinha, do Caminho do Caboclo, número 19, Ribeira Brava e família.

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3: Quer saber a hora? São 15 horas e 44 minutos. O fato também é das horas. Nesta hora, para entregarmos mais parabéns, no caminho do caminho Corral Velho, do caminho do Corral Velho de Santo António, a Dona Maria Alda Batista Nunes. São os parabéns por parte da sua irmã Inês Vieira, que uma vez mais deixa os parabéns, e nada melhor, a oferta de um bom fadinho, na voz de Maria Teresa de Noronha, o Fado das Horas. O Fado das Horas, com mais horas e parabéns, a Somar Jonas Fernandes, do Caniço, pelos seus 38 aninhos de vida. Quer daquela que vive felicidade sempre às horas, sempre ao seu lado, a sua esposa. Filipa Figueira e filhos Matilde e Vasco, os sogros Luís Figueira e Maria Figueira, as cunhadas Raquel, Jéssica e Cláudia, os cunhados Luís, Flávio e Enio, os seus sobrinhos Benedita, Valentina, Emília e Ricardo, os seus pais Fátima Fernandes e Arlindo Fernandes e a irmã Daniela e a sua vizinha Fátima, marido e Porfírio. No Fado das Horas, também é hora de entregarmos mais parabéns ao sogro deste nosso aniversariante, reside na vereda do Ribeiro Lavrador Santo António, pelos seus aninhos 66, feitos no dia 6. É por parte então, e os parabéns e o Fado das Horas, para horas imensas e felizes sempre ao seu lado, da sua esposa Maria Figueira e filhos Filipa, Raquel, Filipa, a Raquel, Wenny e Jéssica, seus netos Matilde, Benedita, Vasco, Valentina, Emília e Ricardo, seus vizinhos e compadres Fátima e Porfírio, as suas manas Susana, Esmeralda e o mano João Miguel, genros Luís, Jonas e também o Flávio e a nora Cláudia, e os parabéns do seu vizinho e amigo para Estrelo. No Fado das Horas também há horas para que sejam som para elas maravilhosas na vida da Dona Dina do sítio da Cova Ribeira Brava. Faz este voto com os parabéns à amiga Dona Candinha do Caminho do Caboclo, número 19, Ribeira Brava e família.

E depois do Fado das Horas, vamos àquele que é muito querido também, é o corrido, o Fado Corrido, David Garcia. Mas não vai correr, Dona Maria Alda Batista Nunes, porque está aí no Alto de Santo António, o caminho do Corral de Velho, mais alto não poderia estar. E sem correr, vai receber os parabéns e a amizade, uma vez mais, da sua querida irmã, Inês Vieira, deixando-lhe um beijinho também de parabéns e o Fado Corrido. O Fado Corrido para Jonas Fernandes, aos 38 aninhos, com certeza, bem corre. Morador do Caniço, com os parabéns, mas sem correr, calmamente, a celebrar o seu aniversário, com os parabéns da esposa Filipa Figueira, e os filhos Matilde e Vasco, os seus sogros Luís Figueira e Maria Figueira, cunhadas Raquel, Jéssica e Cláudia, e cunhados o Luís, o Flávio e o Hénio, os seus sobrinhos Benedita, Valentina, Emílio e Ricardo, seus pais Fátima Fernandes e Arlindo Fernandes e a irmã Daniela e a sua vizinha Fátima, marido e filhos. Mas no Fado Corrido, damos uma corridinha também até Santo António, à vereda do Lavador, onde o senhor José Luís Figueira não lava, mas vai recebendo os parabéns com o Fado Corrido da sua querida esposa, que é a Dona Maria Figueira, dos filhos Filipa, Raquel, Hénio e Jéssica, dos seus netos Matilde, Benedita, Vasco, Valentina, Emília e Ricardo, os seus vizinhos e compadres Fátima e Porfírio, as suas manas Susana e Esmeralda, João Miguel, genros Luís, Jonas e Flávio, e a nora Cláudia e o seu amigo e vizinho Prestrelo. No Fado Corrido já não corre muito, Durandina, no sítio da Cova Ribeira Brava, mas não muito distante, ainda consegue ir direitinho assim, deixando os parabéns à sua amiga Dona Candinha do Caminho do Caboclo, número 19, Ribeira Brava e família.

E a Dona Marialda Batista Nunes, para esta nossa esperava, música pedida no dia do seu aniversário. Muitas ofertas através da música, com carinho. No caminho do Corral Velho de Santo António, a sua estimada irmã Inês Vieira, e agora com Jorge Ferreira. Olha, também sei, Dona Marialda, que assim seja, o projeto é ser feliz. Eu sei que sou pobre. E depois, pobre ou rico, todos lá vamos parar. Sei que sou pobre, Jonas Fernandes, mas é rico de amor pelos seus 38 aninhos de vida. Todos desejam muitas felicidades aí no Caniço. A esposa, Filipa Figueira, filhos Matilde e Vasco, os sogros Luís Figueira, Maria Figueira, cunhadas Raquel, Jéssica, Cláudia e cunhados Luís, Flávio e Enio, os seus sobrinhos Benedita, Valentina, Emílio e Ricardo, os pais Fátima Fernandes e Arlindo Fernandes, e a irmã Daniela e a vizinha Fátima e marido Porfírio. Mas de parabéns continua o sogro, o seu José Luís Figueira, reside na vereda do Ribeiro. Lavador, Santo António. Continua assim, senhor, também sei que sou pobre, é importante não é ser remediado, ser boa pessoa, ter algum podia, diga muito mais, e saúde. São os votos da sua esposa, Dona Maria Figueira, e filhos, Filipa, Raquel, Enio e Jéssica, dos seus netos, a Matilde, Benedita, Vasco, Valentina, Emília e Ricardo, vizinhos e compadres, Fátima e Porfírio, Manas, Susana e Esmeralda, e o mano João Miguel, e os parabéns dos seus genros Luís, Jonas e Flávia, Nora Cláudia, e o seu amigo e vizinho Prestrelo. Sei que sou pobre, Dona Dina, mas pobreza, como diz a Mali Rodrigues, não é desgraça ser louco nem pobre. Por isso, olha, a riqueza está de bom coração quem lhe deixa os parabéns, com essa amizade infinita no sítio da Cova Ribeira Brava, pelo seu aniversário, o seu irmão Dionísio, cunhada Conceição, sobrinho Ederson, do sítio da Fonte Pinheiro, Ribeira Brava, e da sua sobrinha Mónica, marido Lisandro, filhas Matilde, Isabel e Luísa Adelaide, do Funchal.

0: E o relógio também gira sempre. Os ponteiros não para trás, mas sempre para frente. São agora então 16 horas. Música pedida, espero que esteja bem desse lado, aqui com a gargantinha meia desafinada, mas vai ficar bem. 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Também a Rádio Zarco, frequência 89.6 FM, a Rádio Conselho de Machico e a Rádio Palmeira, frequência 96.1 FM, a Rádio Conselho de Santa Cruz. Via internet, siga-nos sempre 24 horas por dia, com a sua programação própria, e claro, o simultâneo programa o mesmo, os nossos programas ficam lá também gravados, e depois é só escolher o dia, as músicas todas elas identificadas, em rfestival.pt, rsol.pt, rsar.pt, palmeira.pt, e neste formato destes amigos também que gostam de estar connosco, através do direto, Cristina Marques também, para todos, felicidades, também não esquecer aqui a nossa amiga Sylvie, Esmeralda Olival e Inês Franco, um grande beijinho, e também José Oliveira e Dorita, Dorita quê? Dorita Flor, é uma flor. Amiga Fátima Vares, a música tem que ser sempre com antecedência, só se for para o dia de amanhã. Estamos assim com mais uma hora a completar, ficamos consigo até às 17.
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0: Sempre com antecedência, de segunda à sexta-feira, contacte-nos neste horário especial para dedicar a música pedida e preparar o programa. Estou sempre por cá das 10 às 12 ou das 17 às 18, pode vir também das 10 às 18 horas. Poderá também enviar as vossas listas através de mensagens na página do Facebook. Como disse, entregar aqui na rádio na Nazaré ou num agente ou colaborador próximo de si, e sempre com antecedência e não esquecendo, sempre de segunda à sexta-feira. Poderá fazê-lo, já deixamos aqui os nossos colaboradores. Agora, se lhe der jeito, deixa a sua lista também com antecedência. 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Também em Santa Cruz, em especial.

0: 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Caso dirigir-se à nossa rádio, não leve a lista de volta, porque há sempre o bar aqui aberto no pátio da rádio, e não esquecendo que aos fins de semana estamos encerrados com o expediente, terão que ser sempre com antecedência e de segunda a sexta-feira.
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0: Na hora e na última hora, ainda também com os parabéns, e a hora é de parabéns à Dona Maria Alda Batista Nunes, caminho do Curral Velho Santo António. Claro, já estamos com as músicas de bónus, bem merece tudo isto e muito mais, por parte da sua irmã Inês Vieira, que deixa-lhe os parabéns e os votos sinceros de muitas felicidades. Felicidades, parabéns, tudo o que se dá em dia de aniversário, e assim já vem, desde o dia de ontem, ao Jonas Fernandes do Caniço, pelas suas 38 primaveras, mas nunca é demais deixar-lhe felicidades da sua esposa Filipa Figueira e filhos Matilde e Vasco, dos sogros Luís Figueira e Maria Figueira, das cunhadas Raquel, Jéssica e Cláudia, cunhados Luís, Flávio e Hénio, dos seus sobrinhos Benedita, Valentina, Emília e Ricardo, os seus pais Fátima Fernandes e também Arlindo Fernandes e a sua irmã Daniela e a sua irmã Fátima e marido Porfírio. Os parabéns seguem também para o seu sogro, o senhor Luís Filipe, o senhor Luís José Luís Figueira. Está aí, alô Luís Filipe, um abraço. O senhor José Luís Figueira, assim que é, completou 66 aninhos de vida no dia 6 de outubro, a vereda do Ribeiro Lavrador de Santo António. Felicidades na sua vida. O que mais deseja, porque a sua felicidade também é a felicidade dela, a sua esposa Maria Figueira e filhos, Filipa e toda a família, Raquel, os seus filhos, a Filipa, Raquel, Anne e Jéssica. Os netos Matilde, Benedita, Vasco, Valentina, Emília e Ricardo, os seus vizinhos e compadres Fátima e Porfírio, também as suas manas Susana e Esmeralda, o mano João Miguel, seus genros Luís, Jonas e Flávia, Nora Cláudia e também o seu amigo e vizinho Perestrelo. Felicidades, assim vão deixando a Dona Dina, e agora o momento também dos seus agradecimentos no sítio da Cova Ribeira Brava. Não só os votos de felicidade, que lhe entregou música, também de saúde, e assim deseja, e quem bem precisa, à amiga que não esqueceu o seu aniversário, à Dona Candinha do Caminho do Caboclo, número 19, Ribeira Brava e família. Música.

Está quase num dos agradecimentos a Dona Maria Alda Batista Nunes, hoje surpreendida no caminho do Curral Velho Santo António por mais um aninho de vida, agora com a Senhora da Luz, que lhe dê sempre muita luz, saúde toda a vida, com mais desejos nesta surpresa, a sua querida irmã Inês Vieira. Senhora da Luz, proteja também o amigo Jonas Fernandes, do Caniço, a celebrar os seus 38 aninhos de vida. Que assim seja, luz, saúde e alegria, tudo o que merece do bom e do melhor da vida. Com a sua esposa, Filipa Figueira, e filhos, Matilde e Vasco, os sogros, Luís Figueira e Maria Figueira, também as suas cunhadas, Raquel, Jéssica e Cláudia, cunhados, Luís, Flávio e Enio, os seus sobrinhos, Benedita, Valentina, Emília e Ricardo, seus pais, Fátima Fernandes, Arlindo Fernandes e irmã Daniela, a sua vizinha Fátima e marido Porfírio. Os parabéns são extensivos também ao seu sogro, o senhor José Luís Figueira, 66 aninhos de vida desde o dia 6, vereda do Ribeiro Lavador Santo António. Com os parabéns e a Senhora da Luz, da sua amiga e também mais que amiga e esposa, que lhe dá muita luz na vida, Maria Figueira, e os filhos Filipe, Raquel, Enio e Jéssica, os seus netos Batilde, Benedita, Vasco, Valentina, Emília e Ricardo, os seus vizinhos e compadres Fátima e Porfírio, as suas manas Susana e Esmeralda e o mano João Miguel, os seus genros Luís, Jonas e Flávio e a nora Cláudia e o seu grande amigo e vizinho Prestrilo. A dona Dina, também já com os seus agradecimentos, sítio da Cova Ribeira Brava, e com a Senhora da Luz, agradece e pede luz, saúde e felicidade quem lhe dedicou música. E sim, merece. A sua amiga Dona Candinha, do Caminho do Caboclo, número 19, Ribeira Brava e família.

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6: E através da Rádio Festival vamos então avançar com os parabéns, surpresa, no sítio da Casa Caída, Estreito Câmara de Lobos, quem no dia de hoje, beijinhos, abraço e música, vai continuar a receber pelos seus 60 aninhos de vida.

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1: Uma salva de palmas.
0: Uma salva de palmas, muitos parabéns. Então, esta nossa amiga Elma. Elma, assim é que é. Esta é uma surpresa, amiga Elma, em dia de aniversário. Juntamos os parabéns por parte da cunhada Dulce. Marido e filhos, Dominico e Bruno. Também os parabéns do seu marido, da filha Érica e filhos e dos seus irmãos e família. Todos prontinhos para lhe deixar os parabéns, Dona Elma, pelos seus 60 aninhos de vida. Que seja muito feliz e que a vida lhe corra sempre pelo melhor. Já que os parabéns é para todos, renovamos à Dona Maria Alda Batista Nunes, do caminho do Corral Velho de Santo António. Também quero o José Luís Figueira e o genro Jonas Fernandes. E não esquecendo a Dona Dina, que já está connosco. Os parabéns é para todos. É para si, uma vez mais, todos os familiares e amigos.
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Com o seu rádio ligado, surpresa então, e aqui a amizade para a amiga Dona Elma, 60 Primavera, sítio da Casa Caída, Estreito de Câmara Lobos. Chegou a tempo. Elma, e depois amanhã, depois do dia de aniversário, ainda há música. Gosta do programa, gosta da música, nós fazemos companhia e hoje os parabéns, a surpresa através da rádio, da sua cunhada Dulce. Marido e filhos, Dominico e Bruno, não faltando o seu marido, a filha Érica e filhos, os seus irmãos e toda a família. Dona Elma, nada melhor em dia de aniversário, sentir-se bem, sentir-se feliz. E sabe quem vai à sua casa? Olha, a Dona Alegria, para lhe dar muita alegria. A Dona Marialda Batista Nunes, caminho do Corral Velho, de Santo António, também recebeu a Dona Alegria, a sua irmã Inês Vieira, a lhe surpreender. Agora é a Dona Alegria, a Dona Marialda, agradecer a ela, também com um beijinho e desejando a Inês Vieira muita saúde e consiga muitos sucessos à viola, na música. Ainda tem que aprender. Estamos também com a Dona Alegria, para que se encha sempre de alegria o coração do Jonas Fernandes, que reside no Caniço. Que assim seja, a alegria que lhe é entregue e dada pela sua esposa Filipa Figueira, os filhos Matilde e Vasco, os seus sogros Luís Figueira e Maria Figueira, os seus cunhadas Raquel, Jéssica e Cláudia, cunhados Luís, Flávio e Enio, os seus sobrinhos Benedita, Valentina, Emília e Ricardo, os seus pais Fátima Fernandes e Arlindo Fernandes e a irmã Daniela, a sua vizinha Fátima e o marido Porfírio. Mas a Dona Alegria faz questão dar um salto do Caniço até à vereda do Lavador Santo António, onde o sogro, o senhor José Luís Figueira, também está. Parabéns pelas suas 66 primaveras. Haja alegria. Lá está uma delas, ao seu lado. A sua esposa, que tanta alegria lhe dá, a Dona Maria Figueira, os filhos, claro, a alegria ao seu pai, todo e sempre, todos os dias, a Filipa, a Raquel, o Eni e a Jéssica. Dona Alegria também com a companhia dos seus netos, Matilde, Benedita, Vasco, Valentina, Emília e Ricardo, os seus vizinhos, compadres Fátima e Porfírio, também as suas manas, Susana e Esmeralda, e o mano João Miguel, os seus genros Luís, Jonas e Flávio e Nora Cláudia, e ainda a alegria do seu vizinho, o senhor Prestrelo, com a Dona Alegria, a Dona Dina, do sítio da Cova Ribeira Brava, feliz ficou pelas surpresas recebidas, nunca é demais agradecer e desejar longa vida à sua amiga Dona Candinha, do Caminho do Caboclo, número 19, Ribeira Brava e família, em especial para a nossa amiga, então agora connosco, já estava no rádio, Elma, do sítio da Casa Caída, Estreito de Câmara de Lobos, levamos pelas suas 60 primaveras. Elma, alegria e vai bem acompanhada na música do Starlight.

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5: E na hora de darmos mais parabéns, mais vale tarde do que nunca, à Dona Elma, sítio da Casa Caída, Estreito de Câmara de Lobos. Surpreendida pelos seus 60 aninhos de vida, com os parabéns então, e surpresa da sua cunhada Dulce, marido e filhos, Dominico e Bruno, também do seu marido, da filha Érica e filhos, e dos seus irmãos, o restante família. Desejo-lhe muitas felicidades e nada melhor alegrar este dia do seu aniversário com o Baile da Lagoa. Para gente boa. O Baile da Lagoa para a Dona Maria Alda Batista Nunes, não há nenhuma por aí, caminho do Corral Velho, Santo António. Mas olha, está-se bem e está-se nos agradecimentos, com a surpresa e um beijinho à irmã Inês Vieira. O Baile da Lagoa, para gente boa, para o Jonas Fernandes, pelos seus 38 aninhos de vida, do Caniço. Juntando os parabéns, amigo Jonas e nunca demais, a da esposa Filipa Figueira e os filhos Matilde e Vasco, os sogros Luís Figueira e Maria Figueira, as cunhadas Raquel, Jéssica, Cláudia e os cunhados Luís, Flávio e Enio, os seus sobrinhos Benedita, Valentina, Emília e Ricardo, os seus pais Fátima Fernandes e Arlindo Fernandes e a irmã Daniela e a sua vizinha Fátima e marido Porfírio. Mas o Baile da Lagoa é para o seu sogro, José Luís Figueira, pelas suas 66 primaveras, vereda do Ribeiro, Lavador Santo António, com os parabéns da sua estimada esposa Maria Figueira e filhos, Filipa, a Raquel, o Hélio e a Jéssica. Os netos Batilde, Benedita, Vasco, Valentina, Emília e Ricardo, tudo nomes bonitos dos seus netos e netas. Também dos seus vizinhos e compadres, Fátima e Porfírio, das suas manas, a Susana e Esmeralda e também o mano João Miguel, dos seus genros Luís, Jonas, Flávio e Dora Cláudia e do seu amigo e vizinho, que é exatamente o Sr. Perestrelo. A Dona Dina, muita música recebeu no sítio da Cova Ribeira Brava, com o Baile da Lagoa, agradece e deseja também vida boa, nada a faltar. Ao seu irmão Dionísio, cunhada Conceição, sobrinha Ederson, do sítio da Fonte Pinheiro Ribeira Brava, e também à sobrinha Mónica, marido Lisandro, filhas Matilde Isabel e Luísa Adelaide, do Livramento Funchal.

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4: E dia de hoje é também, portanto, é véspera do Senhor dos Milagres. Amanhã também é dia de Nossa Senhora do Monte. Patrocínio de Nossa Senhora do Monte, mas julgo que a festa passa para o domingo, que é a nossa padroeira, Nossa Senhora do Monte. Por isso, estava até me perdi, que vamos festejando a Senhora do Monte noutra data, mas amanhã também é dia do patrocínio de Nossa Senhora do Monte, padroeira. Vamos então, muitos estão a chegar a Machico, estava aqui a ver no Facebook, muitos são os peregrinos e também há excursões para a festa do Senhor dos Milagres e é tempo para chegar à procissão. E assim avançamos com mais música para a amiga Elma. Do sítio da Casa Caída, Estreito de Câmara de Louros, pelas suas 60 primaveras, os parabéns da sua cunhada Dulce, surpresa, marido, filhos, sobrinhos de Dominico e Bruno. Também do seu marido, da filha Érica e filhos, e dos seus irmãos e família. Vamos então em excursão até Machico, Dona Marialda Batista Nunes. Há muita gente que gosta das excursões. Caminho do Corral Velho, Santo António, assistir então à festa do Senhor dos Milagres, agradecendo também à sua irmã Inês Vieira. Esta é uma excursão do Faial até Machico, mas vão muitas esta noite, e é para o Sr. José Fernandes, residente no sítio do Caniço, ou morador no Caniço, com os parabéns da sua esposa Filipa Figueira e filhos Matilde e Vasco, os seus sogros Luís Figueira e Maria Figueira, as suas cunhadas Raquel, Jéssica e Cláudia, cunhados Luís, Flávio e Enio, os seus sobrinhos Benedita, Valentina, Emília e Ricardo, aos seus pais Fátima Fernandes e Arlindo Fernandes e a irmã Daniela, e também a sua vizinha Fátima, marido Porfírio. Parabéns e também na excursão até a Machico para o Senhor dos Milagres vai o Senhor José Luís Figueira. Na música, pelo menos, isso eu garanto. Reside na vereda do Ribeiro Lavrador Santo António, em boa companhia da sua esposa Maria Figueira, filhos Filipa, Raquel, Eni e Jéssica, seus netos Batilde, Benedita, Vasco, Valentina, Emílio e Ricardo, os seus vizinhos e compadres Fátima e Porfírio, as suas manas Susana, Esmeralda e humanos João, Miguel, genros Luís, Jonas e Flávio e Nora Cláudia, e também os seus amigos, o seu amigo e vizinho, que é o amigo Perestrelo. Eu também gosto de ir às suas excursões, não sei se vai a Machico ou não, mas temos a Dona Dina, do sítio da Cova Ribeira Brava, agradecendo à sua amiga que canta e encanta bem, deixando-lhe um beijinho e um agradecimento à amiga Dona Candinha, do Caminho do Caboclo, número 19, Ribeira Brava, família e família. Os que vão hoje em excursão para a noite do Senhor dos Milagres, amanhã também, no próprio dia, que tenha uma boa excursão, os peregrinos já lá estão, com certeza alguns atrasados, e todos aqueles que vão no seu carro e do autocarro, que tenham uma grande festa, uma grande véspera do Senhor dos Milagres.

E todos aqueles então que têm a fé do Senhor dos Milagres, que corra bem, cuidado os que vão conduzir, a via rápida deve estar a entupir e também para estacionar, que tudo corra bem. Estamos exatamente no final do nosso programa do dia de hoje, ainda foi a tempo, Dona Elma, que amanhã ainda volta. Sítio da Casa Caída, Estreito de Câmara 2, pelas suas 60 primaveras, nada melhor continuar o seu aniversário com estas surpresas e a família e também com as nossas romarias madeirenses. Fica os parabéns, Dona Elma, pelos seus 60 aninhos de vida, surpresa da sua estimada cunhada Dulce, marido e filhos Dominico e Bruno, não esquecendo o seu marido, a filha Érica e filhos, os seus irmãos e restante família. Romaria madeirense para a Dona Maria Alda Batista Nunes, que foi uma, igual não é, parecida ao seu aniversário. Caminho do Curral Velho, Santo António. Nunca teve música pedida, surpreendeu a sua irmã Inês Vieira. Às duas um beijinho e que a felicidade esteja sempre ao vosso lado. Romaria madeirense no Caniço, para a festa dos 38 aninhos de vida do Sr. Jonas Fernandes. Lista grande, amanhã ainda estamos em festa. E continuamos a entregar e as romarias com os parabéns e alegria da sua esposa Filipa Figueira, filhos Matilde e Vasco, seus sogros Luís Figueira e Maria Figueira, também as suas cunhadas Raquel, Jéssica e Cláudia e cunhados Luís, Flávio e Enio, sobrinhos Benedita, Valentina, Emília e Ricardo, seus pais Fátima Fernandes e Arlindo Fernandes e irmã Daniela e a sua vizinha e amiga Dona Fátima e marido Porfírio. Mas não além do Fátima e Porfírio, segue os parabéns para o sogro, o Sr. José Luís Figueira, pelas suas 66 primaveras, música animada para finalizar hoje, mas amanhã ainda mais, festa que é festa, claro, é a real, tem véspera, dia e também oitavas, da vereda, vereda do Ribeiro Lavrador, com mais parabéns da sua esposa Maria Figueira, filhos Filipa, Raquel, Enio e Jéssica, seus netos Matilde, Benedita, Vasco, Valentina, Emília e Ricardo, seus vizinhos compadres Fátima e Porfírio, as manas Susana e Esmeralda, o mano João Miguel, os genros Luís, Jona, Flávio e Nora Cláudia e também o amigo e vizinho Prestrelo. Romarias madeirenses também para a Dona Dina, ela que então também celebra o seu aniversário, amanhã ainda tem os agradecimentos, vai fazê-lo com esta música. Um obrigado ao irmão Dionísio, cunhada Conceição, sobrinho Ederson do sítio da Fonte Pinheiro, Ribeira Brava, também da sobrinha Mónica, marido Elisandro, filhas Matilde, Isabel e Luísa Adelaide do Livramento Funchal. Claro, a música foi popular, amanhã vai continuar a sê-lo, em especial para aqueles amigos que gostam de fados, os fadinhos foram poucos, mas deixo aqui uma boa sugestão. 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Estou de volta logo mais às 21h com os fados de sempre. Olhe, tem para ouvir Amália Rodrigues, António Severino, Argentina Santos, Tony de Matos, Carminho, Maria Fernanda, Fernanda Pérez, Lucília do Carmo, Marca Salgado e outros fadistas mais. Os fados de hoje e de sempre, juntando os mais modernos e os mais antigos, seleção musical, como sempre, e também as vozes da minha parte, Rogério Capelo, aqueles que gostam de fado, esta boa sugestão. Os que gostam de música bem animada, amanhã estamos de volta com música pedida. Um obrigado a todos aqueles que nos acompanharam, e muitos, cá dentro e mundo fora, na internet, também nas nossas rádios FM. Um bem-aja a todos e até amanhã, se Deus quiser. Até amanhã, se Deus quiser, e esperando que a garganta esteja melhor. Até amanhã.

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2: O CDS entregou na Assembleia Regional um voto de congratulação assinalando o 50º aniversário da nomeação da Comissão Instaladora da Escola Preparatória da Ponta do Sol. A iniciativa assinala a decisão histórica tomada a 28 de outubro de 1976 por despacho da então Secretária Regional da Educação e Cultura, Maria Margarida Neves da Costa, que deu origem à criação da comissão responsável por implementar a instituição de ensino no Conselho. Pode ler-se uma nota divulgada pelo Partido. Os centristas recordam que este trabalho pioneiro permitiu que a escola abrisse as suas portas em fevereiro de 1977 no antigo patronato da Vila da Ponta do Sol, recebendo as suas primeiras 7 turmas do 5º e 6º anos. O voto de congratulação destaca a relevância desta medida na expansão e democratização do acesso à educação na Madeira e presta público tributo não só aos 3 pioneiros da Comissão Instaladora, mas também a toda a comunidade educativa que, ao longo de 5 décadas, contribuíram para a consolidação da atual Escola Básica e Secundária da Ponta do Sol, citamos. Com esta iniciativa, o CDS pretende que a Assembleia Regional reconheça publicamente o papel fundamental desta instituição na formação de gerações de madeirenses e no desenvolvimento social e cultural do Conselho e da região. A Madeira deverá receber 337 milhões de euros do orçamento do Estado para o próximo ano. A proposta

0: apresentada pelo Governo da República à Assembleia Nacional, contempla duas componentes principais: a transferência anual destinada à região e uma verba associada ao Fundo de Coesão, instrumento criado para apoiar o investimento e reduzir as diferenças de desenvolvimento entre os arquipélagos e o restante território nacional. O Governo da República prevê também mecanismos extraordinários relacionados com a redução da dívida regional e autorizações para operações financeiras destinadas a reorganizar responsabilidades existentes e regularizar pagamentos em atraso. O Presidente do Governo já reagiu, dizendo que as reivindicações fundamentais da região estão consignadas neste orçamento para 2027, destacando cerca de 80 milhões de euros para compensar a perda do Fundo de Coesão, lembrando que o assunto foi elaborado na reunião que manteve com o Primeiro-Ministro em 29 de setembro em Lisboa.
1: A reunião que eu tive com o Sr. Primeiro-Ministro, há dois fatores fundamentais. Em primeiro lugar, temos de suprir no quadro orçamental a ausência de Fundo de Coesão. Isso está garantido porque vai ser consignado 79,60 milhões de euros para suprir a ausência de Fundo de Coesão. E depois há também um apoio extraordinário que subiu para 82 milhões de euros para fazer face a algumas despesas da saúde. Portanto, aquelas reivindicações fundamentais da Madeira estão consubstanciadas. Há outros vetores, designadamente a necessidade de aprovarmos o mais rapidamente possível o novo regime do Centro Internacional de Negócios. Nós já enfiamos para o Ministério das Finanças para ser aprovado e depois notificado em comissão, uma vez que isso está negociado. E estes são, do meu ponto de vista, aquilo que é essencial para o orçamento.
0: Galo Albuquerque destacou ainda outros compromissos já assumidos pelo Estado, como a majoração do apoio financeiro à Universidade da Madeira para realizar em 3 anos e a criação de grupos de trabalho para avaliar a dívida dos subsistemas de saúde e a revisão da Lei das Finanças Regionais. 2 homens e uma mulher que transportavam quase 12 quilos de heroína e cerca de 1,2 quilos de cocaína dissimulados na bagagem foram detidos no Aeroporto Internacional da Madeira, segundo revelou a Polícia Judiciária. Em comunicado, a PJ indica que os detidos têm idades entre os 38 e os 53 anos, tendo a detenção ocorrido em flagrante delito no âmbito de uma ação de prevenção e luta contra o tráfico de droga na região autónoma da Madeira. Ainda segundo a Polícia Judiciária, a quantidade de heroína corresponde a 117 mil doses individuais e a cocaína a cerca de 5.870 doses no mercado ilícito. Os suspeitos são residentes, todos eles, na Ilha da Madeira.
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2: Que Deus abençoe todos, que o Espírito dele venha cobrir ou penetrar dentro do intelecto de cada um para que todos venham saber qual seja a boa, perfeita vontade de Deus para as nossas vidas. E quando a gente... Vou dizer para você uma coisinha. Quando a gente tem certeza que é a vontade de Deus, da vontade de Deus, porque é o Espírito Santo quem

poderá ser contra, não é verdade? Então, mas eu queria falar para vocês a respeito ainda de Davi, né? Davi tinha um coração segundo o coração de Deus. Essa foi a diferença na vida de Davi. Apesar dos seus erros, dos seus fracassos, ele tinha um coração de acordo com o coração de Deus. Quer dizer, mesmo tendo um coração bom, ainda assim, ele teve consciência, coragem de pecar, né? E fazer uma coisa, cometer um assassinato cruel, mesmo com todo o seu coração bom. Você vê como é que o ser humano é, não é? O ser humano é assim. Ele é falho. Você vê que quando você lê a Bíblia não esconde os fracassos dos heróis da fé, não. A Bíblia expõe tudo para que nós possamos nos espelhar nesses homens em quem nós consideramos herói, né? E então venhamos colocar as barbas de molho. Isso mesmo. Porque só Deus mesmo, na sua infinita, infinita misericórdia, compaixão, na sua justiça justíssima, no seu amor imensurável, é capaz de fazer o que ele fez no passado, mesmo os homens tendo falhado com ele. E isso é válido para nós hoje. Por exemplo, nós estamos na época de política, né? Eleição, e quantas não são as pessoas que estão assim arrasadas e magoadas e com vontade de se vingar, né? Porque o seu candidato preferido não entrou, não é? E outras pessoas estão felizes por causa disso, porque. Então, nós temos sempre essa situação aqui no mundo. No reino deste mundo é assim. No reino do mundo é uma briga de foice no escuro. Essa é a realidade, é uma briga de foice no escuro. E ninguém é de ninguém. Mas quem está no reino de Deus, aí a coisa muda de figura. Quem vive sob o reino do Senhor Jesus Cristo, o reino de Deus, estes vivem com uma outra cabeça, um outro pensamento. Estes não se metem em briga de cachorro grande, como eles dizem por aí, briga de cachorro, isso aí é briga de cachorro grande, eu não vou me meter. Então, quando a pessoa pertence ao reino de Deus, ela não entra na briga do reino deste mundo, ela não entra nessas disputas. Não faz isso mesmo. Por quê? Porque ela quer preservar a sua fé imaculada, quer preservar a sua comunhão com Deus, não quer ficar se aborrecendo, se amofinando por causa de A, B ou C. Porque ela vive em função, de acordo com a vontade de Deus, porque ela já não mais pertence a este mundo. Quando a pessoa entra no reino de Deus, pronto, acabou. Ela está vivendo sob a direção do Espírito Santo. É a voz que ela ouve. Então, nessas disputas no reino deste mundo, então, muita gente,

E presta atenção, quem ganha é o diabo. Porque o diabo, ele quer mais que haja contendas, brigas, ódio, vingança. É isso que o diabo quer. Ele quer que no reino deste mundo fique pegando fogo. Isso mesmo, ele não está nem aí para as pessoas. Ele quer que todos morram e a notícia corra e ele seja o primeiro a saber. Essa é a realidade, essa é a pura realidade. O reino é deste mundo. É por isso que Jesus disse: o meu reino não é deste mundo. E quem segue Jesus segue o reino deste mundo? Não. Então, amiga e amigo, vamos usar a fé aliada, associada com a inteligência. Quando nós temos uma fé pautada na palavra de Deus, então nós vivemos sob a direção, vivemos sob o poder, a autoridade do Rei do Reino de Deus, que é o Espírito Santo, que substituiu Jesus. Então, qual é o maior prejudicado? É o próprio ser humano, que agarra mágoas, ressentimentos. Às vezes a pessoa até de fé, tem uma boa fé, enfim, tem uma boa intenção. Mas se ela se envolve nas guerras deste mundo, com certeza vão sair machucadas. Porque nas guerras deste mundo, nas lutas pelo poder neste mundo, sempre vai haver vencedores por enquanto e perdedores também por enquanto. Sempre vai haver. Mas quando a pessoa usa a fé com inteligência, ela foca a sua vida na palavra de Deus, nas leis imutáveis, as leis justas do reino de Deus. Porque no reino de Deus, no reino deste mundo, melhor dizendo, é cada um por si, não é isso? É a lei do cão, é a lei do mais forte, do mais esperto, do mais sábio. Mas no reino de Deus não é assim. No reino de Deus, a justiça corre para todas as pessoas. Tudo é igual. Ninguém é melhor do que ninguém. Todos têm acesso ao juiz dos juízes. E todos têm o direito de se consertarem com Deus. Isso mesmo, se consertarem com Deus. Por exemplo, muitas pessoas estão vivendo nesse momento sob a espada da lei. Há pessoas que estão gemendo por causa da lei do reino deste mundo. Então, isso faz com que seus corações fiquem machucados, magoados, ressentidos. Seus corações ficam almejando vingança. Vingança. Ah, fez comigo? Vai pagar. Então, é isso que acontece no reino deste mundo. Mas no reino de Deus, não. No reino de Deus, Jesus diz assim, na sua oração, ele diz assim: perdoa-nos as nossas dívidas, assim como nós perdoamos aos nossos devedores. Assim como nós perdoamos aos nossos devedores. Quer dizer, quem vive no reino de Deus, perdoa. É natural perdoar, faz parte da sua vida, do seu caráter. Por quê?
porque também recebeu perdão. Isso mesmo, porque foi perdoado, também vai perdoar. Mas Jesus também diz, se perdoardes aos homens as suas ofensas, também vosso Pai Celestial vos perdoará a vós. Se, porém, não perdoardes aos homens as suas ofensas, também vosso Pai vos não perdoará as vossas ofensas. E quer dizer, quando você é perdoado, quando nós somos perdoados por Deus, estamos livres dos nossos pecados, estamos livres do diabo, que é o acusador. O diabo é o acusador, é ele que acusa, é ele que traz ressentimentos, é ele que promove as guerras, as disputas, é ele que estimula a vingança. Mas isso ele tem autoridade no reino dele, no reino deste mundo. Quem pertence ao reino deste mundo, é óbvio, vai sofrer as consequências. Agora, quem está inserido no reino de Deus, perdoa. Por que que perdoa? Porque foi perdoado. Agora, presta atenção, muita atenção. Infelizmente, há pessoas que, embora estejam vivendo dentro de uma igreja, de uma religião, embora tenha um bom comportamento neste mundo, mas não tem capacidade de perdoar. Muito pelo contrário, cada dia que passa, mais acrescenta a mágoa, o ressentimento, o ódio e o desejo de vingança. Quando eu sair daqui, eu vou fazer pior do que eu fiz antes. É assim que as pessoas, muitos presos falam, né? Quando estão na cadeia. Eu vou fazer pior do que fiz. Porque, olha, fizeram comigo, tá vendo? Olha só, me jogaram aqui, eu não fiz nada, mas olha, quando eu sair daqui, eu vou fazer pior. Quer dizer, o reino desse mundo é um reino diabólico, é um reino que ninguém é de ninguém. E só tem a proteção divina aqueles que estão sujeitos ao reino de Deus. Por isso que Jesus, logo que iniciou o seu ministério, ele disse, é chegado até vós o reino de Deus. Quer dizer, o reino de Deus é o reino do perdão, é o reino do amor, é o reino da pessoa se consertar, se acertar com Deus. É o reino do perdão. E quando a pessoa perdoa, preste atenção que isso é muito importante, minha amiga e meu amigo. Quando a pessoa perdoa o seu ofensor, ela, na verdade, primeiro está perdoando a si mesma. Sabia disso? Você sabia disso? Quando, por exemplo, eu perdoo uma pessoa que me fez mal, primeiro eu estou perdoando a mim mesmo. Porque se eu não perdoar aquela pessoa, eu também não vou receber perdão do Pai Celestial. Não adianta eu ser da igreja, não adianta eu ser um pastor, não adianta eu ser um ministro do Evangelho, nada disso. Se eu perdoo, eu sou perdoado. Se eu não perdoo, não sou perdoado. Não interessa os benefícios que nós fizemos para outras tantas pessoas. Se eu não perdoar alguém que me feriu, que me machucou, eu não vou ser perdoado. E eu já tive experiências com isso, e eu posso falar para você, eu tenho autoridade para falar sobre esse assunto. Nós tínhamos um problema grave, gravíssimo.
um problema de injustiça injusta mesmo. Eu fiquei muito irado com aquela injustiça, muito irado, muito, mas muito revoltado. E eu pedi a Deus, ó Deus, sou tem que fazer justiça, não é possível, o Senhor é um Deus de justiça, como é que pode acontecer isso e tal? E eu fiquei pedindo, pedindo, e eu acreditava, olha só, eu acreditava que Deus iria fazer justiça, assim como ele fez na época de Moisés, quando ele abriu a terra e os rebeldes caíram no poço, lá, caíram na cratera e morreram. Todos morreram, eles e as suas respectivas famílias. Ah, eu esperava que isso acontecesse, porque, poxa, pera lá, é muita injustiça. Enquanto, falar isso para você, enquanto eu mantive o coração querendo que Deus me vingasse, essa é a realidade. Eu queria que ele vingasse, me vingasse, vingasse fazendo justiça. Só que Deus não trabalha assim. No reino de Deus, no reino de Deus, o reino é de Deus. E todos os que estão sujeitos ao reino de Deus se sujeitam ao reino de Deus passivamente. E eu estava, na verdade, lutando contra Deus, porque eu estava querendo que a minha justiça fosse efetuada. Enquanto eu mantive, não foram dias, não, foram meses que nós lutamos, lutamos e nada, nada, nada, nada, nada, nada, nem sinal de solução do problema. Mas até que o Espírito Santo, que é por isso a necessidade da pessoa ter o Espírito Santo. Quando você tem o Espírito Santo, minha amiga e meu caro amigo, ele vai guiá-la, guiá-lo. Ele vai orientar. O Espírito Santo, à noite, quando eu estava pensando naquela situação crítica que nós estávamos vivendo, o Espírito Santo falou: ora por ele. Quer dizer, eu tinha que orar para a pessoa que tinha feito mal para nós. Eu tinha que orar. E o que que eu fiz? Imediatamente, porque quando o Espírito Santo vem, ele convence. Viu? Quando a pessoa tem o Espírito Santo, ela pode não falar em línguas, mas a língua que ela fala. É a língua de Deus. Aí ela falou, eu falei para Deus, eu orei, ó Deus, o senhor sabe que eu venho enfrentando esse problema, mas o senhor manda que perdoe, então eu perdoo esse pessoal que, poxa, não adianta querer justificar, eu só quero dizer que eu perdoo. Mas como que eu perdoei? Eu não perdoei assim. De mão beijada, oh, telefonei para a pessoa e falei: ô, oh, fulano, oh, tá tudo bem. Não. Eu tive que perdoá-los orando por eles, querendo o bem deles, porque não adiantava eu dizer: tá bom, eu perdoo, e lá dentro, no fundo do coração, mantendo uma mágoa, não dá. Deus conhece a gente, não há como a gente fingir e se manter imune. Não. Deus sabe de todas as coisas. Por isso que quando a gente perdoa, Deus sabe quando a gente perdoa. Quando a gente não perdoa, Ele sabe também que a gente não perdoa. Se nós perdoamos, nós mostramos para o mundo que somos de Deus. Que o Espírito que está em nós é o Espírito de Deus, que é o reino de Deus, o Espírito do reino de Deus. Então nós testemunhamos de Jesus, nós pregamos, falamos sobre Jesus, não de boca para fora, mas com perdão.
Porque quem é filho de Deus é filho do amor, é filho do perdão, é filho da consideração, é filho do rei, do reino de Deus. Então a gente tem por obrigação perdoar. E quando perdoamos, verdadeiramente estamos perdoando a nós mesmos. Se não perdoarmos, o problema não resolve. E não resolve mesmo. Você pode ter certeza que não vai resolver. O problema só foi resolvido quando eu abri mão do perdão. E graças a Deus, com esta lição, eu aprendi que eu tinha que perdoar. Não dizer apenas para os outros que temos que perdoar, mas eu mesmo tinha que fazer isso por conta própria. Então, minha amiga e meu caro amigo, quando a gente perdoa, a gente tem uma fé inteligente. Uma fé inteligente. Uma fé pautada na sabedoria. Uma fé pautada na inteligência. Não uma fé emotiva, porque a fé emotiva, a fé sensacionalista, ela faz a gente sentir bem ou faz a gente sentir mal. Então, quando a gente não perdoa, a gente não fica bem. Não fica bem. É impossível ficar bem. Por quê? Porque a mágoa, se a gente não toma providência imediata, aquela mágoa se torna em ira, se transforma em ira, e aí a gente fica mais entrevado com aquela situação. E é isso que você tem que fazer, amiga e amigo. Você tem que perdoar. Porque se você não perdoar, você não é perdoado. Se você não é perdoada, então você vai ser condenada. Mas eu sou da igreja. E daí? Você pode... É esse que é o grande problema dos religiosos. O grande problema dos religiosos é justamente esse. Elas pensam o seguinte: mas eu vou na igreja, eu sou fiel dizimista, eu sou ofertante. Eu sou... E daí? Não adianta nada. Tudo isso é balela, tudo isso é fantasia, não funciona. Porque o que Deus quer é prática daquilo que a gente professa, a fé inteligente. Se nós tivemos fé para receber perdão de Deus, nós temos fé para perdoar também, porque o perdão vem de Deus. E quando nós perdoamos, nós estamos mostrando, nós estamos dando testemunho de que Jesus não é uma balela, que Jesus não é uma filosofia, que Jesus não é uma religião, que Jesus não é isso que nós temos visto no mundo, não. Que Jesus está vivo. Não, ele perdoou. Eu sei que ele perdoou porque o semblante dele até mudou, e realmente muda. O semblante muda. Você, por exemplo, que está me assistindo agora, que tenta maquiar o rosto e colocar mais e mais creme, mais não sei o quê, e ruge, não sei mais o quê, para tampar ou para esconder essa tristeza, que você carrega, essa agonia que você carrega no seu coração, minha amiga, meu amigo, não adianta mesmo. Seus olhos vão continuar assim, caídos, prostrados. Por quê? Porque os olhos são a lâmpada da alma. E se a alma está mal, os olhos estão opacos, digamos assim. Então, quando nós perdoamos, nós estamos provando para o mundo que nós somos de Deus. Mas quando não perdoamos, nós provamos também para o mundo que não somos de Deus.
É isso mesmo. Não interessa se você já foi batizada nas águas, se você é isso, fez aquilo outro. Não interessa se você recebeu o batismo com o Espírito Santo, mas você não perdoou, então mostra, prova que o seu batismo não valeu. É fantasia. Porque quando a pessoa tem o Espírito de Deus, ela tem o Espírito do perdão. E por conta disso ela perdoa. Então, seja sábia, sábio, meu caro. Seja sábio. Quando você perdoa, você faz mais bem a si próprio do que a pessoa que você perdoa. É isso mesmo. Então, faz isso, perdoa. Sabe quando você come alguma coisa que fica lá no estômago, que não digere bem e fica lá incomodando e fica doendo? Pois é, assim é a mágoa. Se você não vomitar, não tirar isso de uma vez para fora, você vai continuar sofrendo. Então, enquanto não houver perdão, não há libertação. É isso aí. Então, muitas pessoas são possuídas pelo diabo e o diabo tem domínio sobre elas, mas por que que tem domínio? Porque elas estão nas mãos do diabo, elas fazem a vontade do diabo, elas mantêm dentro de si uma mágoa, uma revolta, um desejo de vingança contra fulano, beltrano e ciclano. Minha amiga, meu amigo, especialmente nessa época de eleição, o que deve haver de coração aí machucado, coração magoado, você me traiu, você fez isso, enfim. Minha amiga, meu amigo, quem está no reino de Deus não se envolve nessa peleja, nesse conflito. Cumpre a sua obrigação de votar no candidato e acabou. Essa é a realidade. Você quer ser beneficiado com a fé cristã, inteligente, consciente, racional? A primeira coisa que você tem que fazer é limpar o seu coração, é perdoar aqueles que lhe fizeram mal. E orando por elas, não é só chegar, tá bom, eu perdoo. Não. Eu tive que orar pelas pessoas que tinham feito mal. Eu tinha que orar e orei. E orei com sinceridade. Ó, Deus, me perdoe, porque até aqui eu vinha dando murro em ponta de faca. Me perdoe. Mas eu aprendi, graças a Deus, você sabe? Eu dou graças a Deus por todos os aprendizados. Eu já gemi muito, mas eu já gemi para o meu próprio benefício, a minha própria salvação, porque eu aprendi com os gemidos a perdoar. E graças a Deus, graças a Deus. Quando eu oro o Pai Nosso, sempre eu lembro, ó, meu Deus, perdoa as nossas dívidas como nós perdoamos aos nossos devedores. E se eu não perdoo, eu não estou perdoando a mim mesmo. Entendeu, amiga e amigo? Então faça isso por você mesma. Não fique esperando, não. Não fique esperando a pessoa te pedir perdão, não. Perdoa antes dela pedir perdão, sabe por quê? Para você antecipar esse livramento que você está buscando de Deus. Porque, de repente, sua vida tem estado travada dentro de uma igreja. Nós temos atendido pastores, outras denominações, que chegam até nós com problemas no casamento, com mágoas e ressentimentos, etc. e tal. Você tem que perdoar. Ora por mim. Tá bom, eu vou orar, mas se você não perdoar, não vai adiantar minha oração, nada. Se você não perdoar, minha amiga e meu amigo,
Não adianta nem você ir na igreja, não vai resolver. Agora, se você vai na igreja disponível, disposta para perdoar, aí sim, as suas orações vão ser ouvidas, vão ser aceitas diante de Deus. Por isso que a oferta tem que ser pura, porque a oferta reflete o que está dentro do nosso coração. A oferta não pode ser qualquer coisa, tem que ser puríssima, limpa, sem constrangimento, sem mágoa, porque Jesus perdoou. Jesus lá no, na cruz, lá no, no alto da cruz, ele diz: Pai, perdoa-lhes, porque não sabem o que fazem. Não sabem o que fazem. Então, meus caros, ele perdoa. Ele perdoa todos os que invocam com sinceridade. E aqueles que perdoam são perdoados. Tá bom? Ficamos por aqui. Amanhã estaremos de volta. Você vê que Davi era um homem cujo coração era segundo o coração de Deus. Apesar dos pesares, ele se recompôs com Deus. Refez o seu primeiro amor. Voltou ao seu primeiro amor. E ele foi honrado por Deus. Deus abençoe a todos vocês. E até amanhã, em nome de Jesus. Amém.

0: A mágoa corrói o coração. O ressentimento oxida a sua própria vida. Você tenta se desvencilhar destes sentimentos que tornam vivo e presente um passado conturbado, mas não consegue. A traição pela qual passou, seja por parte de um grande amor, de um parente, de um filho, de um amigo, parece uma marca registrada. Um código de barra talhado no seu eu mais profundo. Traição, injúria, inveja, agressão física ou verbal, pressão psicológica, tudo isso pode gerar raiva, tristeza, rancor num primeiro momento. Com o passar do tempo, você percebe que estes sentimentos lhe fazem mal. Você entende que, se conseguisse desfazer esse nó, se conseguisse desatar esse emaranhado de sensações confusas e obscuras, tiraria de si um peso. Mas como fazer isso se a ferida continua aberta, latejando dia após dia? Muitos já lhe falaram sobre a importância de perdoar, mas isso lhe parece distante, distante como o infinito. Você quer alcançar essa atitude nobre, mas algo lhe trava, bloqueia, impede. Você acha que nunca terá acesso a essa chave chamada perdão. A chave está mais perto do que você imagina. Está no seu interior e só você pode acessá-la. E de posse desse passaporte, você estará se libertando do ódio, expulsando a mágoa, partindo rumo à felicidade. Os fracos julgam e condenam. Os fortes compreendem e perdoam. Olhe para o alto. Inspire-se em quem foi capaz de perdoar de forma incondicional, ilimitada. Você sentirá que o perdão tem o dom do discernimento, da fortaleza, do entendimento, da sabedoria.
1: Já passei por muitos períodos difíceis na minha vida, mas o pior deles foi na adolescência. Por volta dos 13 anos, o meu pai, ele arrumou um emprego em São Paulo e nos deixou lá na Bahia. E a minha mãe ficou sabendo que ele, na verdade, estava com outra família. E nisso ela ficou com muita raiva e começou, ela descontava na gente. Ela batia na gente e ali já começou o desejo de morte. Foi aí que eu tentei o primeiro suicídio. Eu fiz lá umas misturas de chá e aí eu tomei. Eu ficava muito isolada, triste, chorando nos cantos. E aí passou mais um tempo, aquelas coisas acontecendo novamente. E aí eu tentei o segundo suicídio, que foi tomando uns medicamentos que a minha avó tinha. E mais uma vez não acontecia nada. E eu tinha aquele sentimento também de coitadinha dentro de mim. Depois de um tempo, com 14 anos, eu arrumei um emprego numa cidade, fui trabalhar na casa de família. E nesse período, os meus pais voltaram. Minha mãe conseguiu levar meu pai de volta. E ali começou mais um inferno, porque a minha mãe brigava muito com meu pai, porque ela guardou, tinha muita mágoa do meu pai, então ela guardou tudo aquilo. E aí eu tentei novamente o suicídio, que foi misturando lá umas ampolas que tinha de vacina de cachorro, misturei com água sanitária e tomei. Aí naquele dia eu passei muito mal, que eu fiquei com uma febre alta, fiquei com delírio, com uma tremência, dormência no corpo. E nisso o pessoal da casa não entendeu. Eu estava bem e do nada eu comecei a ficar daquela forma. Meu pai, ali o quadro de agressão à minha mãe começou, se intensificou mais, porque os dois não estavam bem. E a gente ia pra cima do meu pai, então eu comecei a guardar muita raiva do meu pai, tinha mágoa dele também. E eu não queria saber de trabalhar, não queria estudar. Eu ficava isolada no quarto, não queria comer. Ali eu comecei a criar também os complexos dentro de mim, de inferioridade. Comecei a me olhar no espelho, me achava feia. Cortei meu cabelo com a faca um dia lá nessa casa. E depois comecei a arrancar fio por fio, porque a dor que eu sentia dentro era tão grande que eu fazia aquilo e me dava um certo alívio. Eu estava sentindo dentro, então eu arrancava o meu cabelo ali e me dava um certo alívio. Mas não melhorava, que no outro dia eu estava fazendo de novo, tanto é que eu cheguei nessa parte que eu arrancava o cabelo, eu cheguei a ficar careca. E a minha mãe, ela via aquilo, ela mandava eu parar com aquilo, mas eu falava para ela que não. Nesse período, eu conheci uma pessoa e aí a gente começou a namorar, meu pai até que aceitou. Só que aí essa pessoa me pediu um casamento. E eu vi naquela pessoa, digamos, uma válvula de escape, porque eu não aguentava aquela situação dentro de casa. Eu mal falava com meu pai, nosso relacionamento era péssimo. Aí eu aceitei casar com aquela pessoa, porque eu achei que casando eu ia ter mais liberdade, sair daquilo. Só que aí a situação piorou.
2: porque eu não sabia lidar no casamento e a pessoa também não, e ali começava as brigas e eu tava com aquela pessoa, mas ao mesmo tempo eu não queria estar porque eu não gostava o suficiente. Eu tinha nojo, chegava a ter nojo dessa pessoa, até que chegou um dia que essa pessoa me agrediu. Então eu coloquei dentro de mim, se eu não aceitava aquilo com a minha mãe, por que eu vou aceitar comigo? E ali eu fui ainda ficando mais distante dessa pessoa, até que chegou um dia que eu saí de casa, não queria mais saber. Aí uma amiga me deu um apoio, falou se eu quisesse realmente separar, que ela podia ficar na casa dela. Aí eu fiquei um tempo na casa dela, até conseguir um emprego, uma casa, e fui morar sozinha. Foi aí que eu mergulhei nas coisas do mundo, porque até então eu não conhecia nada. Comecei a beber muito sem controle, cigarro também, comecei a fumar cigarro, cheguei a experimentar a droga. Tudo que me ofereciam ali, eu experimentava. Não conseguia ficar em casa, todo final de semana tinha que estar na embalada, ou em festa, e lá na festa eu dava vexame, porque eu bebia muito a ponto de cair. Era uma dor tremenda dentro, então eu fazia essas coisas para preencher, tentar preencher. E aí foi relacionamento atrás de relacionamento, e não dava certo com ninguém, porque é aquela mesma história, que tava com a pessoa ali, mas daqui a pouco já não queria mais saber, depois de 2 meses já tava com outra pessoa. E ali comecei a desencadear o quadro de depressão, que eu não conseguia trabalhar. E aí, mais uma vez, quando eu me mudei, eu conheci uma outra pessoa. E foi aí que eu vivi um outro período de terror, digamos assim, porque ali eu vivi um relacionamento abusivo. E ali eu vivi, era praticamente aprisionada ali dentro, porque eu tinha horário para chegar em casa, via minha bolsa, todas essas coisas. E eu ali, naquela situação, essa pessoa chegava até me ameaçar de morte, falava que ia cortar minha cabeça e ia mandar para minha família. E eu comecei a ver vultos dentro de casa, via as coisas se mexendo, as coisas caindo, não conseguia dormir. Quando eu dormia, eu tinha pesadelos. Para mim, a vida não tinha graça nenhuma, não tinha cor, não tinha ânimo, até que eu descobri que eu estava grávida. E foi um período difícil, porque eu não queria ele perto de mim. Aí minha filha nasceu e aquelas brigas continuaram. E aí eu resolvi ir embora para Bahia, passar um tempo lá com a minha família, com a minha filha, e fiquei lá 2 anos. Aí eu voltei para São Paulo, e próximo da minha casa tinha uma igreja universal. Até que um dia eu resolvi entrar. Quando eu cheguei na igreja aquele dia, eu estava aflita, eu estava oprimida. E ao participar da reunião, mesmo sem entender a palavra que o pastor estava dando ali, mas a partir daquele momento, eu comecei a ter uma esperança. E eu continuei frequentando as reuniões, eu fui mudando aos poucos, porque foi um processo. E ali eu tomei realmente a decisão. Eu falei, não aguento mais, eu quero ser realmente uma nova criatura. E aí eu me batizei nas águas, e a partir dali eu abandonei de fato a vida de baladas, o nervosismo, que eu era muito nervosa, tudo aquilo foi ficando para trás. E ali eu comecei a ouvir sobre o Espírito Santo. Até que um dia eu vi um testemunho de uma senhora falando que ela ficou muitos anos dentro da igreja sem conhecer Deus de fato. Ela falou essa palavra, eu ficava esquentando um banco na igreja. Então eu coloquei dentro de mim aquilo, eu falei, Deus, eu não quero ser assim. Não quero passar anos dentro da igreja e não te conhecer de fato. Não quero ficar esquentando um banco. E ali eu me lancei na busca do Espírito Santo. E aí, quando eu fiz essa oração, fui sincera com Deus, me derramei ali. No dia seguinte, Deus me deu essa confirmação. Depois que eu recebi o Espírito Santo, tudo se transformou. Não existe mais complexos. Hoje eu sou feliz de fato. Hoje eu tenho paz. Hoje eu consigo deitar no meu travesseiro e dormir em paz. Hoje não existe mais passado. Eu consegui perdoar as pessoas que me machucaram lá atrás. Me perdoei também, porque eu colocava muita culpa em cima de mim. Hoje eu não tenho mais nada disso. Hoje eu tenho um relacionamento maravilhoso com meu pai. Lá atrás eu mal falava com meu pai. Hoje em dia eu consigo falar o tanto que eu amo ele. Hoje o meu relacionamento com a minha filha é maravilhoso. Hoje eu consigo ser uma mãe de verdade. E hoje eu priorizo meu relacionamento com Deus, porque eu sei que tudo aqui é vaidade, tudo passa. Porque eu sei que a minha alma é eterna. E um dia eu estarei morando com o meu Senhor.
3: Vivemos momentos de alegria em tantas alturas, tanto com coisas corriqueiras do dia-a-dia, como também com coisas mais significativas, como o dia do casamento, por exemplo, o nascimento de um filho, uma viagem há muito esperada. Mas a verdade é que são apenas momentos que passam e, por mais gratificantes que sejam, não preenchem o vazio que só uma felicidade duradoura pode preencher.
4: Mas quando eu comecei a ouvir a palavra, quando eu comecei a ficar mais perto das coisas de Deus. Eu já só queria mesmo Deus dentro de mim. Eu já só queria o Espírito Santo. 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
3: Há quem acredite que a felicidade é uma utopia ou realmente algo que vivido por breves momentos. Mas diante destes relatos, talvez possa entender que essa não é a verdade.
5: Depois de tanta luta, eu cheguei à Igreja Universal do Reino de Deus. 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
3: 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Ajudá-lo a olhar para a felicidade com uma nova perspectiva e a decidir entre o que passa e o que permanece.
6: Se você concorda com o altar, então o altar concorda com você e ele atende aquilo que você precisa, que você quer. Amém. Quer dizer, veja que tudo que nós aprendemos, negócio de religião, tudo é furada. 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
3: 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Neste momento, vamos unir a nossa fé. Prepare o seu copo com água. É momento de oração.
7: Em o nome do nosso Senhor Jesus, nós entramos em oração agora em favor, ó Deus, de todas as pessoas que estão aflitas, aqueles que têm pensado que a vida já não faz mais sentido, que já não vale mais a pena viver, que é melhor morrer, acabar com tudo, é melhor sumir, é melhor desaparecer, pessoas que têm pensado que foram esquecidas até mesmo pelo Senhor. Mas agora, nesta oração, eu peço a Deus, envolva essa gente, envolva aqueles que têm vivido sem paz, as pessoas que estão no fundo do poço, que estão jogadas, abandonadas, desprezadas, como se não valessem nada. É assim que muitas pessoas têm se sentido, como algo imprestável, como algo descartável, um objeto descartável que, após ser usado, é lançado no lixo. Meu Deus, somente o Senhor pode levantar essa pessoa, porque tudo que tem acontecido na vida dela tem feito com que ela mergulhe numa depressão, num buraco que parece que não tem mais fim. Essa pessoa tem vivido os seus dias em amargura, em dor, em sofrimento. Os seus dias têm sido de choro, de lágrimas, de opressão, de depressão. Há pessoas que já pensaram muitas vezes em desistir da família, do trabalho, de tudo. Estão em depressão, angustiadas, estão tristes. Mas eu te peço, Senhor, toque em cada uma delas e faça o milagre acontecer. Porque ninguém é capaz de conhecer o que está nesse coração. Ninguém sabe a realidade da vida dessa pessoa. Somente ela e o Senhor. E o Senhor, que conhece, que tem visto tudo que tem ocorrido com essa criatura, o Senhor pode dar a ela o alívio, pode dar a solução. Ó Senhor, faça isso, porque o Senhor se importa com o sofrido. Às vezes, na hora do desespero, da aflição, há pessoas que dizem: Deus não existe, porque se Ele existisse, Ele mudaria a minha situação. O Senhor certamente não leva em consideração essas palavras, porque quando a pessoa está aflita, Senhor, ela fala o que na realidade ela não queria falar. Mas eu peço, mostra para ela que o Senhor existe. Mostra para esta mulher que o Senhor é real, tão real como o ar que nós respiramos. Mostra que o Senhor existe. Dê um sinal para ela agora, Senhor. Dê um sinal que ela sinta uma paz no coração, um alívio na sua alma. Que ela seja envolvida pelo Teu Espírito agora, nessa prisão, nesse quarto de um hospital, nessa casa. Ela está no seu quarto, trancada. E faz agora a oração, ou às vezes nem ora, mas está a ouvir essa oração. Que o Senhor Espírito Santo faça acontecer um milagre. Liberte de toda dor, seja física, seja na alma. Liberta essa criatura dessa prisão. Venha quebrar essas correntes que tem amarrado essa pessoa, que tem mantido essa pessoa presa há tantos anos. Faça, meu Deus, com que a vida dela seja mudada. Que o Senhor consagre esse copo com água, de maneira que, ao beber, que venha imediatamente o alívio, a cura, e que essa pessoa tenha forças, porque o que muitos precisam é de ânimo, coragem, forças, porque essa pessoa não tem tido ânimo para nada. Ela está prostrada nessa cama e não tem ânimo para se levantar. Mas ao beber dessa água, ela vai ser tomada por uma força, não da água, mas a força do Espírito Santo. E ela vai se levantar. Aquela que não conseguia se alimentar, vai se alimentar. Vai ter outra reação agora. Eu te peço em o nome do Senhor Jesus. Amém e graças a Deus. Graças a Deus. Agora, beba dessa água com toda a sua fé. Beba na certeza de que agora mesmo o Espírito Santo te liberta, te livra. Seja curado, seja liberto, seja abençoado.

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1: Olá, meus amigos, que Deus abençoe a sua vida, Deus abençoe a sua família e a sua casa, que a luz de Deus, o Espírito de Deus, entre na sua casa, entre no seu carro, aí no seu trabalho, aonde quer que você esteja a acompanhar esta programação, que a paz do Espírito Santo chegue até você neste momento e que você seja abençoado. Se você não tem a paz, receba, nós vamos estar aqui nesta próxima hora, nesta madrugada de sexta-feira, e nós estaremos aqui provando para você que milagre é possível e que Deus quer alcançar você através da palavra dele, para que você seja um milagre, um testemunho do milagre, do poder de Deus. Você que nos acompanha do hospital, de casa, você que está fazendo serviço de Uber, de transporte na madrugada, que Deus abençoe o seu trabalho, que você possa voltar para casa em segurança e que você seja guardado. Nós vamos agora ouvir uma linda canção que a produção vai colocar para você. Daqui a pouco já voltamos na continuação do programa A Hora dos Milagres.

Sexta-feira nós fazemos o trabalho de limpeza espiritual. Nós não ignoramos a astúcia das trevas, do mal, do diabo, para destruir a vida das pessoas. O próprio Senhor Jesus disse: o ladrão, o diabo, veio para roubar, matar e destruir. Mas eu vim para que tenham vida e a tenham em abundância. E há males que as pessoas enfrentam, que a raiz, a origem é espiritual. Quantas pessoas têm sido vítimas de bruxaria, têm sido vítimas de inveja, de pragas que rogam nas costas, têm sido vítimas de heranças de maldição que vêm de gerações passadas, que faz a vida delas ficar travada, amarrada. Pessoas que enfrentam doenças e vão no médico, faz exames, mas não constata nada, porque a origem é espiritual. Quantas pessoas estavam bem até terem inveja delas, e tudo que estava bem começou a ficar mal e hoje estão sofrendo. Por isso, sexta-feira nós estamos de plantão com toda a nossa fé para fazer a oração de limpeza espiritual, de quebra de maldição, e a vida que estava nas trevas possa andar na luz. Nós vamos agora colocar testemunhos de pessoas que hoje estão na luz, foram alcançadas pelo poder de Deus e hoje estão

0: vivendo na luz, com paz, com saúde, com a proteção divina, vivendo uma vida com propósito. Vamos acompanhar os testemunhos, daqui a pouco já voltamos.
1: Meu nome é Maria José e eu fui vítima de um ritual. Meu sofrimento começou quando eu ainda era criança, porque eu via vultos. Tinha medo de dormir sozinha, tinha muito medo. E depois, pior ainda, foi que a minha mãe, para resolver essa situação, não é? Ela procurou bruxos, não é? Para resolver a situação. Só que não resolveu. Conforme eu fui crescendo, e eu fui tendo mais problemas ainda, problemas de saúde. Só que depois eu casei com 21 anos e ao final de mais ou menos um ano desapareceu-me duas peças de roupa. E começou-me a aparecer assim rituais, belas a arder à porta, coisas esquisitas, montões, bolas de cabelo, sacos com azeitonas pretas, aqueles chouriços de sangue, aparecia-me tudo à porta. Então, aí o meu marido começou a envolver-se no jogo. Cheguei a ir a bruxos, não é? Porque como apareciam esses rituais, não é? E eu começaram a dizer, ai, são coisas que te fazem, era melhor tu ires consultar uma pessoa. E eu não queria ir, porque eu não acreditava muito, não é? Quando as coisas começaram a acontecer comigo, é que eu comecei a acreditar mais. Acabei por ir. E ainda agravei mais a situação da minha vida. Eu tinha dívidas em finanças, meu marido começou a trabalhar por conta própria, como julgava, não pagava nada, e cheguei a receber uma carta para que eu me confiscar o meu ordenado. E eu recordo-me de uma situação que eu cheguei lá nas finanças e a senhora que estava com o processo, eu disse que não podia pagar aquilo e que também não podia, que eles queriam me tirar uma parte do ordenado, e ela, a coisa que ela me disse foi para eu me separar do meu marido. E eu comecei a chorar na frente dela, ali nas finanças. Começámos a discutir, porque ele gastava o dinheiro todo no jogo, nos vícios, começámos a ter discussões, e eu comecei a ficar doente, com depressão, porque não tinha dinheiro para nada, era só eu a trabalhar, depois tive dois filhos também. Os meus filhos também começaram a ter problemas. Eu recordo-me que o meu filho gritava de noite, parece que via coisa, criança. Eu vinha dar com ele de joelhos no chão, a chorar. Depois era a minha filha, que tinha muita dor nas pernas. E eu lembro-me que a minha vontade era sair de casa para a rua e me atirar ao mar. Eu só não fazia isso porque eu pensava nos meus filhos, que eram pequenos. E eu não fiz isso só por causa deles, porque a minha vontade era essa. Depois eu pensava em me separar, mas depois também pensava que não queria voltar para a casa da minha mãe, não queria os meus filhos ficar sem pai, e era um turbilhão na minha cabeça. Sim, eu conheci o Centro de Ajuda, por incrível que pareça, foi a mesma pessoa que me convidou para eu ir ao bruxo, me convidou para eu ouvir a rádio. E através desse programa da rádio eu comecei a falar com o meu marido. Ia dizer que podíamos ir. Então vamos numa sexta-feira. Eu entrei na igreja numa sexta-feira. Hoje, graças a Deus, está muito bem a minha vida. O meu marido libertou-se de todos os vícios, de todos. Ele era jogo, álcool, e ele era tabaco. Ele libertou-se de tudo. Os meus filhos estão bem, graças a Deus. Já são casados, não é? Estão muito bem, graças a Deus. E eu estou curada de tudo. Eu não tomo medicação nenhuma, graças a Deus. Hoje eu sou muito feliz. Tenho muita paz dentro de mim. Eu estou bem, tenho saúde. Financeiramente, tenho uma vida estabilizada. O meu casamento está muito bem. A minha família está toda bem, graças a Deus. O ritual foi quebrado e hoje eu sou feliz.
2: Como se chama?
3: Bem-vinda.
2: Bem-vinda. A senhora está no centro de ajuda há quanto tempo?
3: Há um ano.
2: Há um ano. Chegou aqui com quais problemas?
3: Assim, tinha problema de insónia, que de tempo em tempo eu tinha dificuldade em dormir, eu deitava, ficava até às 4 da manhã acordada, tinha aquela vontade de dormir, tinha uma, tipo uma irritação, não conseguia dormir e no outro dia no trabalho ficava assim mal disposta, mas era comigo mesmo, porque estava como se estivesse doente, aquele ar de doente. Já estou liberta, graças a Deus.
2: Participando da reunião de libertação.
3: Libertação, libertei-me rápido.
2: Rápido, né?
3: Já não tenho insónia, eu tinha uma coisa, tipo um medo, quando morria alguém conhecido eu ficava com aquela coisa, parecia que estava sempre a ver a pessoa, mas não era, era sempre o medo que eu tinha dentro de mim. Já não tenho isso, graças a Deus.
2: Hoje está bem?
3: Estou bem, graças a Deus.
2: Não então tenho... eu posso dizer, ou a senhora pode então confirmar para essa pessoa que nos acompanha, que a reunião de libertação foi fundamental.
3: Foi fundamental para a minha vida. Eu estou liberta, já não tenho medo, não tenho insônia. Era uma pessoa que tinha medo de qualquer coisa, já fazia medo de lutar com qualquer coisa. Agora já não tenho medo para lutar, tenho a força, graças a Deus.
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2: Como se chama?
6: Filomena.
2: Filomena, participando da reunião de libertação, foi liberta do quê?
6: Fui liberta do tabaco, eu fumava muito e no mesmo dia que eu fui
2: na reunião de libertação,
6: ainda saí e fumei.
2: Mas a senhora fumou por quanto tempo?
6: Deve fumar aí por uns 15, 16 anos. Tinha 14 anos quando comecei a fumar, ou 13.
2: Nesses 15, 16 anos, chegou a tentar alguma vez parar de fumar?
6: Sim, tentava, mas depois, depois continuava.
2: É?
6: Mas já há uns 16 ou 17 anos que eu não fumo, desde o primeiro dia que eu entrei no centro de ajuda.
2: Então a senhora pode afirmar que participar da reunião de libertação foi fundamental?
6: Foi fundamental para mim, muito.
2: A senhora tinha outros problemas espirituais?
6: Tinha. Quais? Insônia. E quando tentava dormir, tinha sempre uma entidade, uma pessoa que eu sentia que era alguém que vinha se deitar comigo, para ter relações comigo.
2: Explica uma coisa. A senhora estava deitada, dormindo.
6: Dormia.
2: E sentia a presença de alguém na sua cama, do seu lado.
6: Do meu lado. E lutava comigo para ter relações comigo, sexuais. E muitas das vezes ele conseguia vencer mesmo, né? Nesta guerra.
2: Tudo isso mudou?
6: Nunca mais apareceu essa entidade. É. Havia vezes que eu sentia que ele vinha, mas não tocava. Eu sentia a presença dele, mas ele ia-se embora.
2: Mas hoje está liberta?
6: Estou liberta, livre.
2: Como se chama?
7: Clara.
2: Clara, participando da reunião da libertação, se libertou do quê?
7: Libertei. Eu era muito nervosa, sofria com muita dor de cabeça e ouvir o centro de ajuda ou fazer a corrente da libertação, consegui me libertar de tudo isso.
2: As dores de cabeça eram constantes?
7: Sim, eram constantemente.
2: Quanto tempo a senhora viveu com essas dores de cabeça?
7: Há muitos anos, aí uns 5 ou 6 anos, pastor.
2: Tomava remédio e não passava?
7: Não passava, não.
2: Chegou a fazer exames na cabeça para saber, diagnosticar a causa da dor?
7: Não, o médico dizia que eram enxaquecas e que eu tinha que viver com isso e que ia passar, mas que nunca passava.
2: O médico disse que a senhora ia ter que conviver com a dor de cabeça pelo resto da vida.
7: Sim, sim, sim, sim.
2: Mas vindo no centro de ajuda, se libertou dessas dores de cabeça.
7: Libertei dessas dores, fazendo a corrente da libertação, consegui me libertar.
2: Muito obrigado.
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2: Margarida Gomes, você participando da reunião da libertação foi livre. Liberta do quê?
9: Então, participei na reunião da libertação, que é a corrente que se realiza às sextas-feiras aqui no Centro de Ajuda. Eu entrei, portanto, com nervosismo, era muito nervosa.
2: Desculpa, nervosa a que ponto?
9: Era nervosa a ponto de não aceitar nada. Eu, tudo que me falavam, eu gritava, eu berrava. Sofria mesmo de nervos, era uma pessoa demasiado nervosa, porque também tudo isso associava com o vício do cigarro que eu tinha. E então tornava uma pessoa muito nervosa, tanto a ponto de não dar-me bem com nada, nem com o meu trabalho, nem em casa, nem com a família, nem comigo própria. Era constantemente nervosa. Também, por conta disso, eu ganhei portanto, a doença, a hepatite C, ganhei a asma, que eu já desde pequenina já tinha. E então, por conta disso tudo, tornei-me uma pessoa também com insónias, não dormia, com nervosismo e portanto, o meu estado psicológico não me deixava dormir, eu tinha insónia. E pronto, refugiava-me assim nas noites, nas discotecas, ganhei o vício disso, também das noites. E pronto, e o tempo foi passando e eu fui vivendo assim a minha vida. Até encontrar o centro de ajuda.
2: Participou da reunião de libertação?
9: Participei sim.
2: Foi fundamental na sua vida?
9: Foi muito, porque eu não encontrava saída para esse problema. Não, para já eu tomava calmantes para os nervos, que os médicos me passavam. Eu não encontrava saúde, que eu não tinha saúde. Usava bombas, usava medicamentos. Eu não encontrava saída para nada disso. Até o dia que encontrei o centro de ajuda e me libertei de tudo isso.
2: Hoje, como é que se encontra?
9: Ah, hoje a Margarida é outra pessoa. Então, a Margarida hoje já não tem mais insónia, já não fuma, não tem vícios da noite, já não é nervosa. A Margarida hoje tem uma outra visão, é uma pessoa calma, extremamente calma, até demais às vezes. E durmo bem, estou bem.
10: Tinha mesmo assim o casamento todo destruído. Eu sempre fui amiga do meu marido e dos meus filhos, até uma data. Que entretanto depois eu perdi a cabeça completamente, onde eu tinha bons olhos para o meu marido, eu comecei a odiar o meu marido, comecei a odiar os meus filhos, fiquei uma pessoa extremamente agressiva, tanto para o meu marido como para os meus filhos, e só tinha pensamentos em querer ter outros homens. Uhum. E depois disso tudo levou-me à minha destruição total, que mais tarde eu vim descobrir que foi uma prima minha que queria ter o meu lugar. Fiz um bruxedo para me atingir a mim, para ela ficar com o meu lugar e eu ficar com o lugar dela, porque ela vivia assim na vida. Eu comecei a odiar os meus filhos, comecei a bater muito nos meus filhos, eu não tinha paciência com ninguém, eu nem tinha paciência comigo mesma, que eu até mesmo eu ficava insuportável comigo mesmo, pastor, não sei se estou-me a fazer entender. E pronto, não havia diálogo, eu não conseguia ver o meu marido, não tinha paciência com o meu marido. Começou a ser assim um inferno mesmo a minha vida. Pronto, depois no dia que eu ia cometer o meu suicídio, porque já não aguentava tanto sofrimento, ninguém tinha conhecimento que eu ia cometer o ato. Só que depois alguém falou do centro de ajuda. E nesse dia eu vim conhecer o centro de ajuda. Eu queria ter o meu casamento como eu tinha no início. Que eu olhava para o meu marido e eu, este é caso perdido, totalmente perdido. E Deus fez isso realizar, isso e muito mais.
0: E eu quero me dirigir a você, amigo, amiga, que nos acompanha nesta madrugada de sexta-feira. Você que percebe que algo está errado na sua vida. Você percebe que alguma coisa não bate certo. Você tenha todas as razões para estar bem, para ser feliz, mas a sua vida, ela não anda, não avança. Você percebeu que de um tempo para cá as coisas começaram a piorar sem explicação e você não consegue encontrar a causa de por que você está enfrentando isso. São enfermidades atrás de enfermidades. É uma angústia que talvez toma conta da sua alma, do seu interior. Você que perdeu a força de lutar, se vê sem ânimo. Você que toma medicação para a depressão, para a ansiedade, e você, quando ouve os testemunhos, você se questiona, por que que eu tenho que viver nesta situação? Saiba que Jesus disse para alguém que estava perguntando, mestre, por que que este jovem que nasceu cego, foi ele que pecou ou os pais pecaram? E Jesus disse, ele nasceu cego, não porque ele pecou, mas para que fosse revelada através dele a glória de Deus e curou aquele cego. E ele ali, pela primeira vez, alguém viu uma pessoa ser curada de nascença, da cegueira de nascença. Por isso a luta que você está enfrentando é para que Deus seja glorificado, porque Ele quer transformar essa situação, basta você crer. Vamos ouvir agora uma bela canção e já voltamos.

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1: Os testemunhos, eles são a prova, os factos da palavra de Deus, da veracidade da palavra de Deus. Nós temos muitas palavras, muitas promessas de pessoas que prometem, mas por serem limitadas não podem cumprir. Mas Deus é Deus. O que Ele falou tem que acontecer. E essa é a nossa fé. Amiga, amiga, Deus não nos chamou para viver numa religião. Viver uma religião, estar dentro da igreja, cumprindo obrigações. Deus nos chamou para mostrar a grandeza dEle, para viver as promessas dEle. E ele tem essa promessa para a cura, para a libertação, para a restauração da área da sua vida que estava destruída. Nós vamos agora ouvir o caso da senhora Maria Emília. Ela vai nos contar a história dela, ela que sofria desde nova com dor de cabeça, era uma pessoa deprimida. Ela chegava aí para um centro psiquiátrico já desde jovem e não havia razões para ela ter essa depressão. Ela sofria com insônia, não dormia e mesmo tentando medicação, ela não via a coisa melhorar. Até que chegou o ponto em que ela tentou contra a própria vida. E passou dias sem dormir, com uma tristeza profunda, até que ela conheceu a Deus na Igreja Universal. Ela foi liberta e mesmo enfrentando certas lutas, ela venceu essas lutas e ela vai contar como o Espírito Santo, quando veio sobre ela, o Espírito de Deus, o Espírito da Luz, fez essa transformação de dentro para fora. Hoje ela é uma pessoa positiva, para cima, uma pessoa que tem a saúde restaurada, uma pessoa que tem uma vida que prova a veracidade da palavra de Deus. Vamos acompanhar o testemunho e mais canções e já voltamos.
2: A minha alma estava na escuridão.

os meus problemas começaram quando era pequena. Andava a brincar, aquelas brincadeiras de criança, e dava-me aquela dor de cabeça. Eu tinha que ir para a cama, ficava ali amarronhada e estava ali assim. Eu vivia no fundo do poço. Eu andava no centro psiquiátrico, tomava muita medicação. Não havia motivos para eu estar deprimida. Não havia. Tinha uma vida estável, meus sogros viviam bem, não pagava renda, não pagava luz, não pagava água. Não tinha motivos nenhuns para essa depressão. Eu entrava dentro do meu quarto, punha duas almofadas e metia a cabeça dentro do guarda-fatos e gritava. Não dormia, mesmo com antidepressivos fortes, eu não conseguia dormir. Cheguei a ir a bruxos, pessoas cartomantes, que liam cartas, a bruxos, e eles diziam: a senhora chega aqui, perturba-me, não sei o que é que consigo. Eu dizia assim: olha, que estou mesmo mal, porque eu até perturbo o bruxo nem consegue trabalhar. E até uma ocasião fui com uma senhora amiga e ele mandou-me sair para fora, que ele não conseguia trabalhar. Eu disse assim: estou mesmo mal. E eu não consegui obter resposta, nem melhoras. Por contrário, eu vinha implicativa, eu implicava com toda a gente quando ia ao bruxo. Tive um ponto mais alto do meu sofrimento, foi quando eu tentei tomar os medicamentos, os comprimidos, para pôr fim àquilo. Mas depois lembrou-me também, deixei cair o frasco ao chão e ele espalhou-se. E eu lembrei-me assim: tenho a minha filha, precisa tanto de mim, o que é que eu vou fazer? Era, a minha alma estava na escuridão. Eu não tinha vontade, eu via as pessoas rirem-se e eu dizia assim: porque é que eu não tenho vontade de me rir? Não tinha, eu via assim, acordava triste, adormecia triste, sem vontade de... sem um projeto para o futuro. E foi através da rádio que eu ouvi falar na Igreja Universal. E como nesse dia eu tinha batido no fundo, eu disse: eu vou lá. Então fui à Igreja Universal.

0: E cheguei lá e disse, era esta porta que eu precisava. Eu senti que era a porta, que essa porta, que era a porta que foi aberta para mim. Eu engoli aquelas palavras, eu fiquei tão presa àquelas palavras, eu fiquei tão feliz que eu, a vir da igreja, já fui tomar um galão e um pão com manteiga, que já senti fome, coisa que eu não sentia. Até que me apareceu um tumor e as dores eram insuportáveis. Eu fui a um médico particular e o médico mandou-me fazer um TAC e eu fui fazer o TAC e depois fui lá mostrar. E ele disse, olha, Dona Emília, isto é um caso um bocadinho sério, mas eu vou mandar lá aqui para o meu colega, que é um neurocirurgião, e ele vai ver, vai medicá-la, que ela é um bom médico. Então eu fui a esse médico. E esse médico disse-me, a senhora tem um tumor nas costas, vai para a oncologia, que eu trabalho lá, e vai fazer a quimioterapia. E eu sempre orei a Deus e agradecia pela minha cura. A dor começou a desaparecer, as dores, já comecei a deixar de ir ao hospital, já andava bem. Eu acreditei sempre que estava curada. Vim sempre à igreja, fiz os meus propósitos, sempre a minha oração era agradecer a Deus pela cura. Eu não agradecia para Deus me curar, eu agradecia porque agradecia a cura que já tinha. Eu acreditei sempre que estava curada. Até que chegou a altura de eu receber a sentença, não é? E entraram lá no gabinete, pai, 7 médicos. O médico chegou à minha beira e disse, olha, minha senhora, a senhora deve ter lá em cima alguém que gosta muito de si, porque o seu tumor desapareceu por completo. Eu consegui curar-me do tumor e tinha uma bronquite que andava no hospital e não podia subir 4 degraus que eu tinha aqui para o hospital com falta de ar, já os lábios todos sinusados. Usava 2 bombas e, graças a Deus, hoje tenho 85 anos. Eu faço caminhadas, faço piscina, faço muitas caminhadas e graças a Deus. Quando ouvi falar no Espírito Santo, eu senti uma vontade, uma fome. Sabe quando a gente vê assim qualquer coisa que gosta? Ai, eu queria comer aquilo. E eu queria. O Espírito Santo para mim era o fim de tudo. De todo o negrume que eu sentia. Até que um dia disse assim, olha Deus, se me dessas um cheque de muitos milhões e dissesse, tu vais deixar a igreja, vais deixar de buscar o Espírito Santo. Eu fui sincera com Deus. Eu renegava aquele cheque, porque eu preciso mais de ti. Nesse dia recebi o Espírito Santo. Nesse dia foi o dia mais feliz da minha vida. Fui sentir aquele que já habitava em mim sem eu saber. Eu já o tinha sem saber. Eu não tinha dado por ela, mas ele disse, eu estive sempre contigo. E a partir daí, bem ou que vier, eu sou mais que vencedora. Porque tudo posso naquele que me fortalece, e ele fortaleceu-me. Eu era um poço de doença e agora, graças a Deus, tenho a idade que tenho, tudo, olha. Eu tomava para as minhas tensões agora até nem preciso tomar, que estão normais. E olha, tudo, ele tem feito tanta coisa, tanta boa, tanta coisa maravilhosa na minha vida e na minha família. Eu sei que a mão de Deus está na minha família, porque a minha família é uma bênção. Eu antes era uma pessoa negativa, uma pessoa que só via a parte negra da vida. A vida às vezes mostrava-me coisas boas e eu não apreciava. Achava que aquilo não era para mim, que era para toda a gente, menos para mim. E desde que eu conheci Jesus, eu aprendi a amar, aprendi a perdoar-me a mim própria, aprendi a amar o próximo, sinto-me bem a dar. Gosto muito de fazer, quando as pessoas necessitam, eu gosto de estar ali presente. Aprendi a gostar de mim. Aprendi a gostar de tudo que Deus me dá. Aprendi a amar as coisas que antigamente eu ignorava e hoje estou muito feliz. Hoje tenho uma família muito abençoada, uma família que eu amo muito. Tenho um Deus que está sempre nos momentos difíceis da minha vida, ele está lá. Agora a minha saúde glorifica Deus. E a minha saúde faz a minha família pensar que o Deus que eu amo realmente é um Deus que tem muito poder. Hoje agradeço à Igreja Universal pelos ensinamentos que ela me deu, pela vida que ela me ensinou a amar e por tudo que eu tenho, porque foi na Igreja Universal que eu aprendi. Foi uma escola para mim. E eu agradeço muito.
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0: testemunho da senhora Maria Emília, muito forte. Nós ficamos pensando quantas Marias, quantas Emílias, quantos Josés estão nos acompanhar neste momento, estão a viver situações idênticas, parecidas com o da senhora Maria que nos contou agora, e até às vezes piores. Eu quero falar para você, amiga que nos ouve neste momento. Deus se importa com você. Você não está sozinho. Você não está abandonado neste mundo. Você que viu as pessoas que você mais amava virarem as costas. Você que esperava que alguém lhe ajudasse e você está agora neste momento sem a ajuda de ninguém. Não é por acaso que você está a acompanhar esta programação. Deus colocou você aí do lado, desse lado da transmissão, para dizer para você: você vai vencer. Essa situação tem jeito. Você vai sair dessa situação. Você vai contar o seu testemunho e mostrar o quanto Deus é bom. E essa é a proposta que nós fazemos aqui, que você abrace essa oportunidade. João, Maria, Tiago, Benedita, ou senhora Irene, que está ouvindo agora neste momento, Deus abençoe você, Deus abençoe a senhora, o senhor, seja alcançado pelo poder de Deus. Creia, Ele vai fazer um milagre na sua vida. Nós vamos acompanhar mais casos reais, testemunhos, e já voltamos para finalizar o nosso programa.
1: Eu era uma pessoa muito doente, o meu filho também, se não era ele, era eu. Nós passávamos a vida nos hospitais, mas nunca disseram o que é que eu tinha. O meu filho descobriram que era asmático, mas eu nunca havia nada. E então eu fazia exames, fazia tanta coisa e nunca descobriram o que era. Só que, no entanto, eu sabia que tinham feito bruxidos e fui vítima de bruxido. Eu tinha a certeza que era desse que eu ficava assim, porque eu passava dias e noites sempre com dores no corpo. Um dia numa perna, um dia num braço, a cabeça era dores constantes. Eu não sabia o que é que eu tinha na cabeça, eu desmaiava, caía no chão, não sabia o que era. Se me enervasse um bocadinho, eu desmaiava e nunca descobrir o que era. No entanto, eu fui ao bruxido, como diziam, vai, que tu vais ver a diferença. Nada disso, ainda ficava pior. E nunca chegava à conclusão nenhuma. Até que, no entanto, veio o meu casamento, foi destruído pelo bruxido também. E aí sim, senti-me triste, senti-me angustiada. Pensamentos de suicídio, porque eu achava, eu morrendo, que isso tudo passava, porque já não aguentava tanta dor. Eu ia trabalhar, eu não conseguia trabalhar, e isso foi tudo afetando, fui-me sentindo sozinha, triste, angustiada, e senti-me rejeitada pela minha família, e no entanto eu senti-me só porque eu tinha um filho pequeno e eu tinha que cuidar dele, sustentá-lo. Como eu já vinha de uma família muito pobre, eu tive uma infância muito triste, e já daí já vem essa tristeza. Mas isso foi se aprofundando mais com o meu casamento, porque foi o meu ex-marido, só pensava era em se divertir. E isso foi-me afetando bastante, eu fui ficando com mágoa dele, senti-me vazia, não sentia alegria nenhuma. E isso foi afetando a minha vida toda. Tanta dor que eu sentia no meu corpo, eram muitas dores, eu não estava a conseguir trabalhar para poder dar sustento. Quando eu cheguei aqui, já vi uma grande diferença no primeiro dia. Eu já senti um grande alívio. Eu já senti uma grande diferença. Porque as dores que eu tinha não me deixavam eu viver. Eu já não sentia alívio nenhum. Era dores de um lado, dores de outro. Eu já não queria viver assim. Então, já o primeiro dia, já senti uma grande alegria dentro de mim. Porque eu vi a diferença. Já não sentia tanta dor. Foi a minha vida financeira, foi um novo trabalho, foi a libertação do meu filho. Tudo mudou.
2: Como se chama?
3: Marta.
2: Marta, você chegou aqui no Centro de Ajuda e participou da reunião de libertação, né?
3: Sim, exatamente.
2: E foi liberta do quê?
3: Olha, eu fui liberta de depressão. Aí eu tentava o suicídio, pensava em suicídio.
2: Essa depressão veio através do quê? De algum problema familiar, um problema?
3: Sim, brigas familiares constantes, desde criança, sim.
2: Desde criança você, então, foi crescendo, vendo seus familiares com brigas.
3: Exatamente.
2: E você chegou a uma idade de adolescente com essa depressão.
3: Sim, exatamente. Já tomava, aos 12 anos, já tomava calmantes e aos 14 antidepressivos. Sim. É.
2: E você chegou a tentar o suicídio?
3: Sim, duas vezes.
2: Tentou o suicídio de que maneira?
3: Com um X-ato nos pulsos.
2: X-ato?
3: Sim, mas como... Sim, mas eu não chegava a cortar Completamente, porque eu tinha medo.
2: Medo.
3: Sim.
2: Mas a sua cabeça
3: era para isso.
2: Firmada.
3: Sim.
2: Em se matar.
3: Exatamente.
2: Fora a depressão, a vontade de se matar.
3: Eu não dormia, tive muitos anos sem dormir, apesar de ser pequena na altura, e também sofria de dores de cabeça constantes. Os médicos não descobriam o que eu tinha.
2: Os médicos não descobriam?
3: Não descobriam. Tomava comprimidos constantemente para a dor de cabeça e nada fazia.
2: Você participou da reunião de libertação?
3: Sim, nessa...
2: Foi fundamental na sua vida?
3: Essencial.
2: Óbvio. Esse mal foi arrancado de você. Hoje como é que está, Marta?
3: Hoje uma jovem completamente diferente. Então, eu estou feliz, eu durmo, já não tenho dores de cabeça, nada disso.
2: Está bem hoje?
3: Estou bem.
2: Está feliz?
3: Sim.
2: Não quer mais se matar?
3: Não, não, nada disso.
2: Como se chama?
4: Isabel.
2: Isabel, chegou no centro de ajuda e participou da reunião de libertação?
4: Sim.
2: Foi liberta do quê?
4: Tinha dores de cabeça constantes, fui liberta dessas dores de cabeça. E tinha vício de tabaco. Tive esse vício durante 30 anos.
2: 30 anos?
4: 30 anos a fumar, sem conseguir deixar.
2: Chegou a tentar largar o tabaco nesses 30
4: Sim.
2: anos?
4: Sim, várias vezes tentava.
2: E não conseguia?
4: Não.
2: É.
4: Chegava ao ponto de ficar irada se acordasse durante a noite e não tivesse um cigarro.
2: É mesmo?
4: É mesmo.
2: Agora, a senhora veio no centro de ajuda, aí a senhora participou na reunião de libertação.
4: Sim.
2: Hoje, como é que se encontra a Isabel?
4: Liberta do vício, completamente.
2: Aquele vício de 30 anos, a senhora está liberta.
4: Completamente.
2: Não fuma mais.
4: Não. E incomoda, mais. E incomoda-me quem estiver a fumar ao meu lado.
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2: Como se chama?
7: Tatiana.
2: Tatiana, você participou da reunião de libertação e foi liberta do quê?
7: Eu tinha uma depressão quando cheguei à igreja, porque a minha avó tinha falecido. Isso fez com que eu ficasse angustiada, com que eu me levasse nas más companhias. E então eu perdi-me um bocadinho, eu não ligava aos estudos, eu comecei a fumar, eu comecei a envolver-me com rapazes. E então isso começou, então foi assim que eu cheguei ao centro de ajuda. E depois as reuniões ajudaram-me no sentido de que, como eu era muito angustiada, eu não conseguia fazer nada, eu não tinha objetivos na minha vida. Eu chorava muito, também por causa da depressão, e então foi graças a Deus que eu fui liberta, por causa que é uma situação assim que não...
2: Nós estamos falando aqui com uma jovem, qual é a sua idade?
7: 17.
2: Chegou aqui com qual idade?
7: 16.
2: Então já tem um ano.
7: Sim,
2: um ano que ela se encontra aqui no centro de ajuda, e eu posso dizer para você, se você não estivesse chegado no centro de ajuda e participado da reunião de libertação, hoje você estaria com a sua vida um inferno, pior do que já era, ou talvez, igual muitas jovens, talvez até morta.
7: Sim, já morta, porque eu também pensei em suicídio. Eu cheguei a dizer à minha mãe que eu não queria mais, porque a minha avó, eu sempre vivi com a minha avó, então a minha avó naquela altura era como se fosse um pilar. Então quando a minha avó morreu, para mim, eu também já não fazia cá nada. Então eu pensei em suicidar-me, eu disse à minha mãe, mas pronto, graças a Deus...
2: Veio na reunião da libertação.
7: Sim, exatamente.
2: Então o convite, a Tatiane se libertou hoje, é uma jovem, pelo sorriso dela, que ela é uma pessoa transformada, liberta. E tá aí, se você quer que aconteça o mesmo na sua vida, você que se encontra com depressão, insônia e tantos outros problemas, esteja conosco nessa próxima sexta-feira. Como se chama?
8: Elizabeth.
2: Elizabeth, você participando da reunião da libertação, foi liberta do quê?
8: Fui liberta dos traumas da infância, da depressão, de tudo.
2: E isso viveu por quanto tempo dessa maneira? Com trauma, depressão?
8: 36 anos.
2: Agora, essa depressão causou o que na sua vida?
8: Muita mágoa, muitas coisas. Quando eu era criança, sofri muito do lado da minha mãe.
2: Foi causada por isso, então?
8: Sim. Foi.
2: Pelos problemas da infância.
8: Sim.
2: Mas ao decorrer dos anos, você com esse trauma, com essa depressão, você chegou a pensar em cometer uma loucura?
8: Sim.
2: Chegou a pensar em cometer
8: cheguei,
2: o suicídio?
8: Sim, cheguei.
2: Chegou a pensar?
8: Não, eu fui fazer mesmo. Foi, minha filha é que me salvou.
2: Chegou a tentar o suicídio?
8: Cair do segundo andar para baixo.
2: Meu Deus do céu.
8: E a minha filha chamou, mãe, eu virei para trás, já não pulei de janela para baixo.
2: Quer dizer, se você não tivesse participado da reunião de libertação hoje, você então já estaria morta.
8: Há muito tempo.
2: Então a reunião de libertação foi fundamental?
8: É fundamental.
2: E hoje, então, você está liberta?
8: Estou, graças a Deus.
2: Os traumas, depressão, desapareceram?
8: Desapareceram.
2: Hoje você é uma nova Elizabeth.
8: Nova Elizabeth, nasci outra Elizabeth.
9: Meu nome é Juliana Milheiro, fui vítima de bruxaria. Nessa época, eu era uma pessoa com um nível espiritual muito, muito baixo. Eu sofri com a depressão, com muita falta de autoestima. A nível de convivência com as pessoas era muito má. Isso fez-me, a nível de raciocínio, bloquear, porque eu não conseguia seguir para a frente com objetivos. Era uma pessoa muito triste, muito amargurada, muito angustiada. Os meus dias eram passados na tristeza, a chorar, sem objetivos mesmo na vida. Não tinha como reagir. Depois que eu conheci o Centro de Ajuda, a minha vida mudou. Hoje sou uma pessoa feliz, sou uma mulher realizada. Consegui o meu objetivo, que era a nível sentimental. Hoje sou casada. Encontrei o esposo ideal para a minha vida. E hoje sou feliz, tenho as minhas ideias organizadas, consigo ter objetivos, sou alegre. E a minha vida hoje está perfeita.
0: Muito bem, estamos de volta com a programação A Hora dos Milagres. Nesta madrugada de sexta-feira, chegamos aos momentos finais da nossa programação. Foi um prazer enorme estar com você aqui nesta madrugada. Agora, só falta você fazer a sua parte. E uma vez fazendo a sua parte, Deus vai fazer a dele. E você vai vencer essa situação. Hoje, sexta-feira, nós estaremos com toda a nossa fé, com toda a nossa disposição para orar por você, fazer a oração da limpeza espiritual e quebra de maldição, para que você seja um testemunho do poder de Deus. Eu estarei pessoalmente ali no centro da cidade de Machico, ali perto do Pingo Doce e Continente. Estaremos na rua Doutor João Abel de Freitas, número 35, e estaremos pelas 7:30 da manhã, estaremos às 10 da manhã também, e à tarde, às 15:00 e 19:30. Você que nos acompanha de Machico ou arredores, você é o nosso convidado a estar conosco. Estaremos também no centro do Funchal, na Casa da Luz, na rua Dom Carlos I, número 11, Pastor Ronaldo vai estar ali também para orar por você, para fazer essa oração da quebra da maldição, às 8 da manhã, às 10 da manhã, às 15:00 e às 19:30. E você é o nosso convidado a estar conosco. Se você precisa de uma oração e desabafar com urgência, de uma direção, você pode ligar agora para a nossa linha de apoio, 24 horas que está à sua disposição. Você tem pessoas capazes e dispostas para lhe ouvir, orientar e orar por você. O número é o 218-368-008. 218-368-008. Muito bem, chegamos ao final do nosso programa. Um forte abraço para você. Que Deus abençoe e ilumine sua vida, sua casa, sua família. Estaremos de volta amanhã no mesmo horário. Até mais.

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1: Olá, amigos! Muita luz a todos, para a sua casa, para a sua vida e para toda a sua família. Muito bom dia para todos os nossos ouvintes. Pastor Tiago, muito bom dia.
2: Muito bom dia, Pastor Vitor. Muito bom dia a todos.
1: Eu deixo à sua disposição o SOS espiritual, hein? 218-368-008. Eu ofereço a todos uma linda faixa musical e, em seguida, nós retornamos.